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Rádio Cultura, 9 horas, 42 minutos.

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4: Cultura, 10 horas, 13 minutos.

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2: Cultura, 10 horas, 49 minutos.

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3: Cultura, 11 horas, 21 minutos.

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Cultura, 11 horas, 29 minutos.

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1: Meia-noite.
2: 18 minutos.

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0: Cultura, uma hora, um minuto.

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Cultura, 1 hora, 23 minutos.

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2: Cultura, uma hora e 26 minutos.

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1: Cultura, 2 horas, 40 minutos.

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Cultura, 2 horas, 48 minutos.

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canção fala de um exemplo de como se deve ser um amor entre duas pessoas, em que essas duas pessoas acabam sendo tudo uma para outra. E o mundo precisa de relacionamentos assim. É preciso você se entregar completamente.

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1: Rádio Cultura, 3 horas, 55 minutos.

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Cultura, 4 horas, 10 minutos.

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1: 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Cultura, 5 horas, 31 minutos.

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1: Cultura, 5 horas, 56 minutos.

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1: No começo a palavra já existia. A palavra estava voltada para Deus e a palavra era Deus. São João capítulo 1. O anjo do Senhor anunciou a Maria e ela concebeu do Espírito Santo. Ave Maria, cheia de graça, o Senhor é convosco. Bendita sois vós entre as mulheres e bendito é o fruto de vosso ventre, Jesus. Santa Maria, Mãe de Deus, rogai por nós, pecadores, agora e na hora de nossa morte. Amém. Eis aqui a serva do Senhor, faça-se em mim segundo a vossa palavra. Ave Maria, cheia de graça, o Senhor é convosco. Bendita sois vós entre as mulheres e bendito é o fruto de vosso ventre, Jesus. Santa Maria, Mãe de Deus, rogai por nós, pecadores, agora e na hora de nossa morte. Amém. E o Verbo divino se fez carne e habitou entre nós. Ave Maria, cheia de graça, o Senhor é convosco. Bendita sois vós entre as mulheres e bendito é o fruto de vosso ventre, Jesus. Santa Maria, Mãe de Deus, rogai por nós pecadores, agora e na hora de nossa morte. Amém. Glória ao Pai, ao Filho, ao Espírito Santo, como era no princípio, agora e sempre. Amém. Oremos. Infundi, Senhor, a vossa graça em nossas almas, para que nós, que pela anunciação do anjo, chegamos ao conhecimento da encarnação de vosso Filho, pela sua paixão e morte na cruz, sejamos conduzidos à glória da ressurreição, pelo mesmo Cristo, Senhor nosso. Amém. Rogai por nós, Santa Mãe de Deus, para que sejamos dignos das promessas de Cristo. Obrigado, prezados Rádio 20, e até amanhã neste mesmo horário. Louvado seja nosso Senhor Jesus Cristo, para sempre seja louvado. Em nome do Pai, do Filho, do Espírito Santo. Amém.
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Rádio Cultura, 6 horas, 48 minutos.

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Rádio Cultura, 6 horas, 56 minutos. 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

0: nosso que estais no céu. Santificado seja o vosso nome. Venha a nós o vosso reino. Seja feita a vossa vontade, assim na terra como no céu. Não nos deixeis cair em tentação, mas livrai-nos do mal. Amém.
1: 7:08, 7:08, muito bom dia. Estamos chegando com o nosso espaço aberto nesta segunda-feira, dia 1º, né? Começamos o mês de junho, ano de 2026, ano de Copa do Mundo. Daqui a 10 dias começa a Copa e, portanto, vamos torcer muito pelo Brasil, né? E, é claro, vamos começando o nosso programa, começando com fé, com paz, com amor, com esperança de dias melhores, na companhia do Padre Júlio Zamparetti. Ele já se foi, ele já nos deixou prematuramente, mas deixou belas mensagens para a gente. Vamos ouvir, a partir de agora, Padre Júlio Zamparetti com sua rápida mensagem aqui na Cultura.
2: Não conheço doutrina alguma que agrade o Cristo. E quem pensa que conhece, certamente está enganado. Digo isso porque o Cristo nunca se preocupou com as doutrinas, não se moldou a elas, nem sequer instituiu alguma. Eu conheço apenas atitudes que o agradam. Porque ele se preocupava tão somente com as pessoas. Não é de se espantar que seu único mandamento foi amar. Não é paradoxal que tenhamos tantos mandamentos na religião que em nome do Cristo mais servem para condenar do que para ajudar uma pessoa cheia de defeitos como eu e você? Muita gente anda confusa, se perguntando qual doutrina agrada os céus. A pergunta certa não é qual doutrina, mas sim qual atitude. Eu sou o Padre Júlio Zamparetti e lhes desejo um bom dia. Fiquem com Deus e não percam a fé.
1: Padre Júlio Zamparetti, portanto, com estas belas mensagens aqui na Cultura diariamente, né? Diariamente na abertura da nossa programação. 7:10, 7:10, agora a vez do Peter Scheuer.
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1: 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Peter Scheuer e o tempo, como é que vai se comportar nesta semana, Peter? Bom dia.
4: Bom dia. Segue com uma alternância entre sol e céu nublado, formação de alguns nevoeiros ao longo dessa segunda, terça, quarta, quinta, sexta. Todos os dias são aproveitáveis, porém alguma garoa fraca e isolada ao amanhecer, ao entardecer, não dá para descartar. Muito discretamente, muito pontualmente,

0: Lembrando que também tem a formação desses nevoeiros, desses bancos de neblina que acabam restringindo a visibilidade. A temperatura ela se mantém mais agradável. Hoje, por exemplo, a máxima deve chegar próxima aí da casa dos seus, olha, eu diria uns 18, 19 graus. Amanhã, próximo dos 20 graus, 21 graus na quarta, 23 na quinta e 24 graus na sexta-feira. Durante o fim de semana, fica um pouquinho mais quentinho à tarde, com 25 graus. E o amanhecer, sempre friozinho, praticamente a semana toda, né? Uma condição bem clássica, bem típica de outono. Então, por exemplo, as mínimas elas devem oscilar entre 14 e 13 graus ainda nessa terça-feira. Quarta, 8, 10 graus. Quinta, 12, 13. Sexta, uns 11, 12 graus. E o fim de semana também fica aí em torno dos 10, 9 graus. Então, uma condição que ela é bem típica para os padrões aí para a época do ano. O mar, ele segue calmo, meio metro ao metro, picos de 1,5 metro. E a ondulação, ela é de sudeste. Começa a ficar um pouquinho mais revolto na terça-feira, terça para quarta-feira. Peter Scheuer, meteorologista, com a previsão do tempo.
1: Aí o Peter com a previsão completa para a semana toda para você aqui na Cultura. Ele volta às 11 da manhã no Cultura em Debate, que hoje recebe o novo presidente da APAE. O novo presidente da APAE estará com a gente hoje a partir das 11 horas da manhã no Cultura em Debate. O novo presidente é também acompanhado de membros da diretoria, também da direção da APAE, estarão aqui para falar um pouco sobre a APAE e falar da Corrida Rústica que acontece amanhã. É isso mesmo. Corrida Rústica em Orleans, no centro da cidade, amanhã à tarde. Todos os detalhes a partir das 11 da manhã aqui na Cultura.
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0: De volta ao programa, são 7:27, 7:27, 16 graus a temperatura, 99% a umidade relativa do ar. Bom dia para os amigos que estão aqui no YouTube, no Facebook. No YouTube já temos aqui a Maria Antônio Rabelo da Veiga, bom dia. A Eliane Baggio Speck e o Almerito também já estão ligados. A Divânia Kuan também, seu esposo. Muito bom dia, o Edio, né? Um abraço a todos vocês, um bom dia, uma ótima semana. E que expectativa, né? É a semana que antecede a semana da Copa. Dia 11 já teremos Copa. É na quinta-feira da semana que vem. A primeira abertura da Copa, né? E no dia 13 o Brasil estreia, né? Contra o Marrocos. Timaço, hein? Ontem fez bonito, mas o time era fraco, né? Me desculpem aí, os que escolheram o time para fazer o amistoso ontem, o timezinho era bem fraquinho, então não dá para ter uma ideia do que será a nossa seleção ainda. Porém, temos craques, né? Vários craques demonstraram aí. Temos um craque no banco, embora alguns não gostem dele, né?

mas é um craque, pode decidir qualquer jogo. Então, vamos torcer pelo Brasil, é a nossa nação, né? É o nosso Brasil. Vamos torcer muito para que ele passe da primeira fase, vá para a segunda, vá para a terceira. São 48 times agora. É uma Copa um tanto mais longa, 40 dias de Copa, né? 39 mais precisamente, né? 39 dias de Copa, 39 dias de emoções. Tomara que o Brasil esteja na final, né? Aí a emoção será maior. Olha, o bom dia também para o Ronivaldo Medeiros Pedroso, mandando um abraço aqui. Muito bom dia, Padilha. Gratidão por uma nova semana, um novo mês de junho, né? Que seja abençoado em todos os sentidos. É isso aí. A Lu e o Ronivaldo, nossos ouvintes, assíduos do programa. A Albertina Maria Cavagnoli, também mandando seu abraço, bom dia. Toda a família Cavagnoli, lembro aqui do seu Arlindo, né? Grande amigo, seu Arlindo, toda a família. E também do Joel Cavagnoli, nosso vereador aqui da cidade, que faz um belo trabalho, guerreiro Joel, né? O Vitalino Ribeiro, outro guerreiro, bicho do milho, né? Lá do oratório. É, o Vitalino Ribeiro e sua família também sempre ligados na cultura. E o Vitalino é o nosso parceiro aqui no Peão Cultura do Carlos Augusto todos os domingos, né? Traz aqui caravanas e caravanas de músicos valorizando a nossa cultura local e regional. Que legal, né, Vitorino? Continue assim. Forte abraço, amigo Bicho do Milho, mais conhecido, né? Se eu falar só Vitalino, as pessoas não conhecem muito, né? Mas Bicho do Milho, quem não conhece, né? Todos nós conhecemos e é uma pessoa maravilhosa. Olha, são 7h30, 7h30. Eu quero trazer para você agora a Richelle Maurício, com as informações da nossa Fundação Hospitalar Santa Otília, sempre em nome do mercado mais tradicional da cidade, Mercado e Lanchonete Nossa Senhora Aparecida, de Toninho Volpato. Quero lembrar que estamos na reta final das vacinas contra a influenza, hein? Portanto, contra a influenza, a gripe, e você pode se vacinar nos postos de saúde de Orleans. Eu vou trazer já daqui a pouquinho para você. É, sábado teve vacinação em dois postos, né? Aqui na Lomba e também lá no Nova Orleans, em Corridas. E nesta semana tem horários estendidos da vacina. Então, vou trazer para você em detalhe daqui a pouquinho os horários e o local. Qual é o dia da semana e qual é o local que você pode se vacinar hoje a partir das 5h30, mas o dia todo também, até as 7h30 da noite. Recado aí do Paulo Conte, da sua equipe, né? O Paulo Conte que esteve aqui com a Gilese na última sexta-feira no Saúde em Sintonia e anunciou esta reta final da vacina e a importância que ela tem, né? Para garantir uma saúde melhor durante o inverno que está chegando. É neste mês, né? Que ele chega oficialmente, mas já chegou o frio, né? Agora estamos com 16, semana será amena, não será tão fria, mas vem frio por aí, né? Vem frio por aí, temos campanha do agasalho também rolando aqui na cidade, daqui a pouco a gente fala melhor sobre isso, e temos também a Olimpíada da Pai amanhã, né? Na praça, é amanhã à tarde, 1h30 da tarde, mas falo já também daqui a pouco no programa sobre este evento importante da Pai. O Valentim Carevera estará com a gente hoje a partir das 11 da manhã, substituindo aí, vou fazer uma troca aí com os nossos comentaristas políticos para o dia de amanhã. Então, amanhã, a participação do Dilermando e do Jaci. Mas hoje o Valentim, amanhã não poderia vir, né? Vem hoje então para falar sobre a Olimpíada de amanhã. Mas não só isso, né? Vamos saber quantas anda a nossa APAI e também os projetos para este ano, os próximos projetos da APAI, os próximos eventos da APAI e o dia a dia da APAI também com a diretora que deverá acompanhar o Valentim hoje. Abraço também para o Delavi Pisolati, que é o nosso vice-presidente da APAI de Orleans, que está em todas, né? E em todas como voluntário. O Delavi merece o nosso aplauso de pé. Não só ele, né? Muitas outras pessoas também. Mas o Delavi não mede esforços, sabe? Convidou, ele está junto. Quer ver vender rifa, né, Delavi? Todo mundo quer o Delavi vendendo rifa, porque ele não tem vergonha, porque ele está ajudando alguém ou uma entidade, né? Então, não é para ele, é para a comunidade. Que bom, né? Que bom que temos gente sem salário.

0: Lário, desprendidos, como é o Delavi Pizzolatti e tantos outros aqui na cidade, né, que fazem o bem sem olhar a quem. São 7h33, 7h33. Vamos trazer, portanto, então agora a Richelle. Fala aí, Richelle, bom dia.
1: Bom dia aos ouvintes da Rádio Cultura. Eu sou Richelle, enfermeira da Fundação Hospitalar Santa Otília, e eu estarei passando as informações das últimas 72 horas. Tivemos um total de 380 atendimentos no pronto-socorro. Setor de internação, estamos com 28 pacientes, sendo 22 pacientes no setor clínica médica e 6 pacientes no setor da maternidade. Cirurgias realizadas, tivemos 20. Nascimentos, tivemos 2, sendo 2 recém-nascidos do sexo masculino. Transferência, tivemos 1, sendo 1 paciente do sexo masculino, idade 52 anos, para o Hospital São José. Óbito, tivemos 2, sendo 2 pacientes do sexo masculino, um paciente com a idade de 83 anos e outro paciente com a idade de 52 anos. A todos os familiares, os nossos sentimentos. E aproveitando a oportunidade, eu convido a todos os ouvintes a fazer o convênio Amigos do Hospital. Sua contribuição é muito importante para o crescimento da Fundação Hospitalar Santa Otília. Faça parte desse convênio você também. E também informamos a todos os nossos ouvintes que o nosso centro diagnóstico de imagem conta com vários exames. Entre eles, raio-x, ultrassom, tomografia e endoscopia. Estas foram as informações da Fundação Hospitalar Santa Otília das últimas 72 horas. Desejamos a todos os nossos ouvintes um bom dia!
0: Bom dia, boa semana para você e para toda a família do nosso Hospital Santa Otília, Fundação Hospitalar Santa Otília.
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0: 7h36, 7h36, espaço aberto, vamos juntos até às 9h. Depois das 9h, tem a nossa companheira de trabalho no Show da Cultura, a Débora Lignani, abrilhantando amanhã, trazendo muita música boa, bem selecionada, a dedo, né? Muito bem selecionada. E também, é claro, a sua participação e ainda prêmios para você. Semana que vem já é o Dia dos Namorados, né? No dia 12, sexta-feira da próxima semana. Então temos essa semana, semana que vem, para badalar você que ama. É, você que ama, mulher ou homem, velho ou novo. Aí criança não, mas de jovem para frente, vale a pena amar, né? Não amar apenas a sua namorada ou seu namorado, amar a todos. Porém, no Dia dos Namorados, é para ela ou para ele aquele carinho especial. E na Semana dos Namorados também. 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E por falar em vovô e vovó, eu vou trazê-los aqui, né? Vou trazer porque eu adoro ouvir estas belas recomendações do vovô e da vovó, né? Vovô e a vovó são sábios, né? A gente sabe que eles têm aquele jeito especial de ensinar a gente, de dizer, ó, meu filho, faça isso, mas faça assim. Cuidado com isso, cuidado com aquilo. É a reflexão do vovô que nós temos aqui e vamos trazer para você a partir de agora aqui na Cultura FM. A gente gosta de ouvir o vovô, por quê? Porque o vovô tem mais tempo de vida, né? Viveu muito mais do que a gente, não viveu? Ele precisa ser ouvido sempre, não só de vez em quando. Sentar com o vovô e ouvir as suas recomendações, as suas, diríamos assim, seus conselhos, é algo que todos devem fazer enquanto tem o vovô e a vovó por perto, né? Porque daqui a pouco eles vão, é natural que vão antes que a gente, e a gente só fica com a saudade, né? Só fica com a saudade. Então eu vou trazer o vovô a partir de agora para trazer para você aquela bela mensagem, né? De gente que sabe, gente que já fez e gente que dá bons conselhos. Fala, vovô, muito bom dia.
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0: Viu, Pipoca? Guarda o celular um pouco, o momento não volta mais. Então, o vovô disse aqui que tem que curtir o vovô enquanto a gente tem. A vovó, papai, mamãe, principalmente, garotada aí que estão acordando agora, já estão se preparando para aula e tal. Curtir mais o papai, a mamãe, o vovô e a vovó é fundamental, né? Muito bom dia.
6: Muito bom dia, Gelson Luiz Padilha. É verdade, eu, quando era criança, a minha vovó tinha deficiência visual, que ela acabou ficando cega no decorrer do período, né? E eu me recordo que ela sempre, com o seu problema visual, ela sempre me orientava. Então, eu me recordo bem, eu tinha 9, 10 anos, quando eu ia na casa lá da minha falecida vovó, ela sempre me orientava. Cada palavra que ela dizia...
0: Querem o bem da gente só.
6: É verdade.
0: Não, É porque não, realmente eles viveram mais.
6: É verdade.
0: Eles
6: têm
0: a experiência. Né? Exatamente.
6: Então, de cada palavra que o vovô e a vovó lhe transmitir, tenta absorver aquilo e fazer daquelas palavras

0: uma que realmente possa você ter como guardar como lembrança.
1: Aquele conselho na sua vida lá na frente vai acontecer. Aquele conselho que a
0: de
1: vovó,
0: uma maneira ou de outra.
1: De uma maneira ou de outra você vai lembrar dele. Ó, é mesmo, a vovó já dizia.
0: Ele me alertou.
1: É, ele me alertou, vovô, a vovó. Né? É. Vamos à polícia?
0: Vamos à polícia, então, com as informações policiais aqui na Rádio Cultura FM, né? Para logo mais ao meio-dia, no casos de polícia. Nós tivemos na manhã de domingo, teve um que foi preso. Foi preso aonde? Em Uruçanga, na Avenida Presidente Vargas, em Uruçanga. Esse carinha estava com a espingarda. É, ameaçando o pessoal em um bar ali, né? Ali em Uruçanga.
1: Espingarda?
0: Espingarda, cara.
1: O cara tava é corajoso levar uma espingarda pro bar?
0: É, pro bar. Tava com uma espingarda.
1: Queria matar alguém.
0: Mas tinha junto na companhia uma bolsinha de cocaína, né? Foi preso, autuado.
1: Tá aí o motivo da espingarda.
0: Tá aí o motivo da espingarda, né? E na noite de domingo também outro carinha foi preso pela polícia lá no Nova Itália, lá em Uruçanga também. Uruçanga e
1: tá ficando
0: tá
1: ruim,
0: solta,
1: né?
0: Aí.
1: Tá ficando ruim. Uruçanga é uma cidade calma, pacata, né?
0: É, e tá ficando osca a coisa por lá, Padilha. Já aqui no sábado, na sexta-feira aqui em Ordiãs, um carinha, 29 anos, ali no bairro São Jerônimo, o carinha foi preso. O que que é? Relacionamento com as drogas, né? Tem um relacionamento sério, casou com a droga e não tem jeito de separação, né?
1: Como se diz na gíria, se ferrou.
0: O cara tava com drogas, tava com balança de precisão e maconha, cocaína e tudo mais, né? Tinha até aquele cartãozinho, o cara quer pagar no cartãozinho, ele tinha até o como é a maquininha eletrônica, aquela pro cara pagar no cartão, até isso, né? Pra te ver como é que tá o bairro São Jerônimo aqui em Ordiãs. Agora as notícias corriqueiras, né? Teve uma mulher de 37 anos que foi encontrada morta na cama em Criciúma. É destaque também para o meio-dia. De menor é preso com moto roubada em Tubarão. Teve mais ainda. Também nós tivemos no setor policial nós tivemos aqui em 13 de maio. Olha o canivete, o carinha foi canivetado, né? Levou uma canivetada na altura da barriga, ficou segurando o bucho lá o cara, né? E aí deu no que deu, o carinha passou por uma cirurgia e tá entre a vida e a morte, e aquele cheiro forte, né? Também destacando na polícia, lá em Sombrio, passageiro de táxi foge durante a abordagem, estava com bolsas de cocaína, foi preso pela polícia. E tem mais ainda, dupla invade mercado durante a madrugada, fogem sem levar nada. Quando eles sentiram a presença da polícia, bateram em retirada. Hóspede picha quarto, quebrando objetos e ameaçando o dono da pousada aqui no sul de Santa Catarina. Pai é preso após criança de 3 anos ser encontrada com marcas de agressão em Sombrio. Idosa de 79 anos é encontrada morta dentro de casa, em casa, tratando como se latrocínio em Laguna. Está sendo trabalhado esse caso aí, né? Teve aquela mulher de 37 anos que foi encontrada morta em cima da cama ali em Criciúma. Adolescente furtou motocicleta e acabou sendo detido por populares em Tubarão. Essas e outras para logo mais ao meio-dia, no casos de polícia aqui na Rádio Cultura FM. 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Daqui a pouquinho eu retorno aqui no seu programa, Padilha, e trazendo

0: trazendo aí as informações do quartel do Corpo de Bombeiros e as corriqueiras da cidade. Porque tem um feriado, né?
1: É quinta-feira, né?
0: Quinta-feira.
1: Quinta é Corpus Christi, feriado. Nós trabalhamos.
0: Nós trabalhamos.
1: Até meio-dia. Até quinta. Uma hora, né?
0: Isso.
1: Até o pipoca.
0: Até o pipoca.
1: Depois a gente descansa à tarde.
0: Tá certo, então.
1: Mas é importante a gente falar do feriado também, Corpus Christi se apresenta, e também saber do itinerário dos tapetes, né?
0: É.
1: Por onde vai passar o tapete?
0: É o tapete, aquele tapete tradicional, aquele tapete que quando criança, nós que participávamos da Eucaristia, nós que participávamos como cristão na igreja, né? Fui até coroinha do padre, né? Mas não aqui, lá em Carazinho.
1: Uma boa profissão.
0: É.
1: Boa profissão.
0: Tá
1: todos
0: bom.
1: Que passaram na coroinha, hoje são gente boa.
0: É. Pena que respira.
1: Alguns só respiram. Alguns.
0: Ah, mais. Tá o meu caso, né? Tá bom então. Vamos lá, Padilha, vamos trabalhar.
1: Serviu o chapéu, mas tu tá de boné, não tem problema. Então, um abraço para Carlos Augusto, daqui a pouco retorna direto ao vivo do Corpo de Bombeiros, trazendo a informação em primeira mão para você aqui na Cultura, como acontece diariamente há mais de 14 anos aqui na Cultura, né? 14 anos com você, a nossa Cultura FM. 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Abraço para o Regi, para a Grazi, que estão mandando um abraço aqui, desejando uma ótima semana. Para o Reginaldo Baggio, né? E a Grazi, sua esposa, toda a família. Bom dia para a dona Eliette e o Diego Matheus, de São Ludgero. O de Walter Cuan e sua família, lá do Rio Pinheiros. Dona Inês e a dona Inês, né? E o seu Célio. E a Karen, também já mandaram seu bom dia. Dona Inês também, Dona Inês, é lá da Autocar Multimarcas e o seu Gilberto, né? Ligados na Cultura. O Trick Concertos, o Tato Alberton, também já estão sempre ligados. Sempre, né, seu Trick? Forte abraço. Quero chamar o Trick? É 99993-2573. Doutor Ulisses Gabriel, mandando um abraço pra gente, desejando boa semana de trabalho. Ele que está nas andanças, né? Da pré-candidatura a deputado estadual, doutor Ulisses, andando pelo estado inteiro, né? Especialmente pelo sul. A Zuleide Orben também mandou um abraço, Juliano Briguente, o Alcione Damásio Cardoso, meu amigo e sempre secretário de educação, né? Foi meu secretário na época, grande secretário, Alcione Damásio Cardoso. O Bento Nazareno Leandro também mandou uma mensagem aqui, o Carlos Alberto, esposo da Carla, né? Hoje só avisando a Carla aí que não recebemos ainda o nosso momento espírita, por isso não rodamos ainda, né? Daqui a pouco a gente vai rodar aí, assim que der. Há problemas técnicos, provavelmente. Luiz Chilacta, muito bom dia, Chapadão. Muito bom dia para vocês todos aí de Chapadão. O Luiz Cristóvão Croceta, que foi secretário de Agricultura, foi vereador, manda também o seu bom dia. Deseja uma ótima semana. A Ivonete Nazário, o Igor e o Ademar, o Eugênio de Almeida, forte abraço, bom dia. O professor Marino Tessari, lá da Grande Florianópolis, o Delavi Pisolati, a Marley e também a dona Dazilma, bom dia. O Gustavo Sequinel, muito bom dia, Gustavo, seus pais, né? O Adão e a Janete, lá de Criciúma, também estão ouvindo a Cultura. Gustavo é por aqui, né? O professor Gustavo é professor aqui no Colégio Costa Carneiro, né? O Davi Kestrin, o Edinho da Palhoça, também o bom dia para dona Terezinha Faquim Fernandes, Lindomar, baixinho do táxi, aos taxistas todos. Bom dia também especial para o Brás Martins Medeiros, do Divina Gula Termas do Gravatal. Ainda não deu tempo de ir lá tomar aquele vinho e saborear aquela saborosíssima comida do Divina Gula, viu, Braz? Mas qualquer dia eu vou aí. Já estou convidando os amigos. A dona Inês e o seu Gilberto, já falei, né? Do Ascari Multimarcas, ligados. Também o Hélio Vitorassi de Tubarão, Vantério Locatelli, o Everton Guiz e a Mari lá da Pindotiba. Bom dia, Pindotiba. Bom dia, o Everton, a Mari, o Mano, o Dudu. O Samuel e a Betina, a mãezona.

0: né, que é a Vaninha, a Vânia. Forte abraço a todos vocês. Também o Laudir Brugnara está ligado. A Helene Briguente, minha querida cunhada Helene, e também o meu cunhado, o Dr. Vitor, gaiteiro de mão cheia. Um abraço. Estiveram viajando aí, fazendo um tour. E agora já estão em casa. Muito bem, né? Que bom. E é ótimo, né? É ótima a viagem. Forte abraço para vocês. Janes de Lourenço de Oliveira, bom dia. Bom dia, nossa presidente, o Sintra Mor. A Joelma da Cressol também já mandou seu bom dia. Doutor Hamilton Verão Bússolo, quero fazer um parênteses aqui, porque o doutor Hamilton, grande colaborador da Rede Saúde do Homem. Amanhã estaremos na Orleplast com o doutor Hamilton, 7 horas da manhã. Eu tenho que administrar aqui com o Iago, talvez eu vou começar o programa um pouquinho mais tarde, coisas de minutos, né? Amanhã. Porém, estarei aqui por volta de 7h15, talvez no máximo 7h30, para o programa Espaço Aberto da Manhã. Porque vou lá fazer a abertura junto com o doutor Hamilton na palestra que o doutor Hamilton vai dar aos funcionários da Orleplast. Quero agradecer aqui a Orleplast por convidar a Rede Saúde do Homem. Então, estaremos lá amanhã às 7 horas da manhã, mas 7h15, 7h30 no máximo estaremos por aqui já para o programa. E também à noite, né? Estaremos de novo à noite na Orleplast. É a primeira terça-feira do mês e na última terça-feira do mês também, doutor Hamilton tirou na sua agenda um início de manhã e um fim de tarde para ajudar a divulgar ainda mais a importância da prevenção da saúde para os homens. E lá na Orleplast, a rede feminina já fez o seu trabalho, nós estamos fazendo o trabalho para os homens da Orleplast, os colaboradores da Orleplast. E você que é empresário, que queira nos convidar, é só agendar, não é algo que a gente tenha tempo o tempo inteiro, né? Mas dentro da possibilidade dos nossos médicos, temos o doutor Hamilton, temos o doutor Menegatti, que ajudam nas palestras, temos enfermeiros também à disposição, mas estamos programando aos poucos, né? Para atingir o máximo possível as pessoas, né? Homens da nossa cidade que tenham consciência da importância da prevenção. Tá bom? Tá aí, portanto, abraço a doutora Hamilton que nos ouve neste momento. O Edinaldo Teco, meu querido cunhado, a Geuci Miamana, o Jair, a Gildete, a Geuci, a Jacira, o Joandir lá do Norte e a Cleide, enfim, ao Zé também, né? Ao Zé, que é o esposo da Dete, minha mana, todos ouvindo a Cultura cedinho, né? Forte abraço para vocês aí na Palhoça, em São José e também em Itajaí e também no Paraná, em Arapoti, né? 7h57, faltam 3 minutos para as 8 da manhã. 3 para as 8 é o nosso espaço aberto que dá uma paradinha e volta já. Porém, antes uma nota de falecimento. Faleceu ontem às 9 da manhã, no hospital de Sara, com 66 anos de idade, o senhor Valério Baggio. Valério deixa a esposa, 3 filhos e 6 netos. O cerimonial de despedida está acontecendo na Capela Mortuária Municipal de Orleans e o encerramento previsto para hoje, às 9 horas da manhã, no cemitério de Curral Falso, interior de Orleans, havendo antes celebração na Capela Municipal, na capela aqui da cidade. Noticiamos com pesar o falecimento de Valério Baggio, informou Grupo Zappellini. 8h58, voltamos já.
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1: 8:05, 8:05, hora certa da Ótica Pacheco para você. Olha, atenção ouvintes para essa nota de falecimento. Faleceu às 9 horas da manhã de ontem, no hospital de Içara, com 66 anos, o senhor Valério Baggio. Seu Valério deixa esposa, 3 filhos e 6 netos. O cerimonial de despedida está acontecendo na Capela Mortuária Municipal de Orleans e o encerramento previsto para as 9 horas da manhã de hoje, na comunidade, no cemitério da comunidade de Curral Falso, interior do município, havendo antes celebração na capela municipal aqui na cidade. Noticiamos com muito pesar o falecimento do senhor Valério Baggio, informou Grupo Zappellini. 8:05, 8:05.
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1: Muito bem, estamos de volta, 8:06 agora, 8:06, temperatura 16 graus, o tempo é bom aqui no sul de Santa Catarina, 99% a umidade do ar, em função da cerração, né? Cerração baixa aqui na cidade, que vai até as 10, 11 horas da manhã, no outono, no inverno, né? O Carlos Augusto, peço aí um pouquinho de paciência, estamos com o deputado estadual, presidente do PSDB de Santa Catarina, pré-candidato, pelo menos até então, pré-candidato a governador de Santa Catarina pelo PSDB, Marcos Vieira. Marcos Vieira, a gente tem um conhecimento muito grande com ele. Ele já foi deputado por 5 mandatos com esse, né? 5 mandatos. É uma pessoa muito dedicada, não somente à sua região, mas a todo o estado. E aqui em Orleans ele tem uma marca muito especial. Várias obras têm a sua ajuda, o seu apoio, mas principalmente a Casa Rosa, né? Só para identificar você, deputado Marquinhos, o Marcos Vieira, liberou uma emenda total de, na época, R$ 700 mil, para a construção da Casa Rosa da Rede Feminina de Combate ao Câncer, através da vereadora Mirelle De Biasi, que também é PSDB aqui em Orleans. Estamos na linha com ele, nada melhor que um bate-papo com um pré-candidato a governador, mas eu tive aí nos bastidores informações, não sei se ele vai confirmar ou não, que ele estaria partindo para um 6º mandato de deputado estadual. Ele que vai confirmar, é claro. Muito bom dia, deputado Marcos Vieira, seja bem-vindo à Cultura.
3: Bom dia, Padilha. Bom dia, meu amigo Padilha. Nos conhecemos, na verdade, há praticamente de 25 para 30 anos, né? Eu lembro bem. Quando você chegou à cidade de Orleans, né, técnico agrícola, enfim, e hoje trabalha na rádio, né? Então, é um político respeitado, já foi deputado, foi secretário, e para mim é um orgulho muito grande, né, tê-lo como amigo. Mas também quero aproveitar a oportunidade para cumprimentar a todas as senhoras, senhores ouvintes, né, da Rádio Cultura, 87.5 FM, da querida cidade de Orleans. Padilha, vamos lá, vamos levar a pronta informação para o cidadão, vamos dar uma boa conversa, eu vou estar à sua disposição, por favor.
1: Muito bem, é claro, suas marcas aqui o povo já conhece, que é a Casa Rosa e tantas outras verbas que já ajudou a

0: viabilizar, além da representatividade aí na Assembleia Legislativa, por 5 mandatos, presidente de um partido respeitado, que é...
1: Vamos lá, Padilha, é importante isso, né? Verdade, o ano passado eu coloquei o nome, meu nome à disposição da sociedade catarinense para ser pré-candidato ao governo do Estado. O partido me apoiou, me deu total apoio, mas a direção nacional do PSDB está privilegiando as candidaturas a deputado federal. O PSDB, que iniciou a janela agora em março, abril, com 12 deputados federais, encerrou a janela com 20 deputados federais, né? Igualmente também o Cidadania aumentou a sua representação no Congresso Nacional. Por que fala Cidadania? Porque o PSDB e o Cidadania estão federados. Foi feita uma federação entre os dois partidos. E o PSDB Nacional está privilegiando as candidaturas a deputado federal. O tamanho de um partido em termos de Brasil se mede pela quantidade de deputados federais eleitos. Do Estado se mede pela quantidade de deputados estaduais eleitos. E no município se mede pela quantidade de vereadores eleitos. Então, na eleição proporcional é que determina o tamanho do partido. Mas eu, Padilha, né, eu declinei desse convite, né, feito pela direção nacional, que me desestimulou para ser pré-candidato a governador e me convidou para ser deputado federal. Eu declinei desse convite, tendo em vista de que para ir para Brasília tem que ser uma pessoa mais jovem, com 50, no máximo 60 anos, né, para lá aprender em 2 mandatos, né? E eu não gostaria de ir para Brasília no alto da minha idade, 72 anos de idade, né? Então, eu preferi atender um apelo da população que nos apoia, dos prefeitos, vice-prefeitos, vereadores, né? De ser pré-candidato mais uma vez a deputado estadual. Eu conheço bem a realidade, eu conheço os 295 municípios de Santa Catarina, eu conheço bem a máquina estatal, conheço do outro lado o Poder Legislativo, né? Então eu conheço bem, então eu quero continuar trabalhando da forma como venho trabalhando, atendendo as prefeituras, atendendo as câmaras municipais, atendendo aos sindicatos, às classes empresariais, sindicais, a sociedade civil como um todo. Então, nada melhor do que a gente ser candidato a deputado estadual para continuar esse trabalho, né? Liberando verbas, como você já disse, praticando ações em benefício da população, fazendo leis de interesse da população, como a lei do valor agregado, que foi da justiça tributária, fazer leis como obrigando o Estado a realizar exames oftalmológicos nas crianças do primeiro e depois do terceiro ano primário, fazer leis em proteção das mulheres, até porque o feminicídio está aumentando em Santa Catarina, fazer leis de proteção ao meio ambiente, enfim, fazer leis de benefício da população. Então esse é o meu trabalho, é isso que eu pretendo fazer se me eleger no próximo mandato. Então apenas
0: Tivemos problemas, não? Opa, tivemos problemas. Nós precisamos reconectar. Agora sim.
1: Eu resolvi declinar da condição de pré-candidato governador e colocar o meu nome para ser candidato, com fazer uma grande votação. E aí, o resultado que der, nós vamos ter que seguir. O Marcos Vieira, ele é obediente à decisão partidária, né? Então, o que a maioria decidir, eu vou seguir atrás.
0: Aliás, te conheço muito bem, sei das andanças pelo Estado que você fez desde os primeiros momentos, né, Marcos? Vou te chamar assim porque temos essa intimidade. Mas o Marquinhos, que como nós carinhosamente chamamos, ele é uma pessoa que conhece palmo a palmo do Estado, sabe onde estão as lideranças, o que as lideranças pensam sobre a sua região e o seu município. Aqui no Sul, Marcos Vieira, eu quero te pedir, então, uma grande batalha que nós vamos pedir a todos os pré-candidatos a deputados, será a duplicação aqui, que já está chegando em Uruçanga, que venha para Orleans, que vá para São Ludgero, que ligue Braço Norte a Tubarão, neste grande anel aqui de duplicação, que vai ser a redenção econômica para essa região. Eu penso que nós precisamos unir forças, né? Unir todos os partidos políticos, especialmente aqueles que estiverem alinhados com o governador que estiver no poder, para a gente poder realizar este sonho, que não é apenas um sonho, é uma necessidade.
1: Padilha, vamos lá um pouquinho, interessante, né? Nós temos a SC-108, ela começa lá em Rancho Queimado, né? Vai a Anitável, está pavimentada, de Anitável até Santa Rosa de Lima, infelizmente ainda não está. Apesar da nossa insistência, nós conseguimos recursos junto com Raimundo Colombo para fazer o projeto de engenharia, foi feito, já tem licitação pronta, né? Então falta da ordem de serviço. Depois de Santa Rosa de Lima em diante, já está pavimentado. Mas é muito importante, nós temos essa duplicação de Orleans para Uruçanga.

0: depois de Uruçanga, Cocal do Sul, Anel Viário, até Criciúma, de Criciúma até Praia Grande. Infelizmente, no trecho de Jacinto Machado a Praia Grande, está completamente parada, né? Ainda tem 20 e poucos quilômetros para fazer pavimentação. Foi feita licitação, contratada a empresa, mas a empresa desistiu, está parada a obra. Então tem que dar uma solução para isso, né? O pé da serra precisa ser privilegiado, né? E também fazendo um outro processo, que é o da integração do pé da serra, né, com a serra catarinense e gaúcha. A serra do Corro Branco, que é Grão-Pará, Urubici, a serra do Rio do Racho, que é Lauro Miller, Bom Jardim da Serra, mas tem a serra da Rocinha, que liga Timbé do Sul a São José dos Ausentes, no Rio Grande do Sul, e também a serra do Faxinal, que liga Praia Grande até Cambará do Sul. Duas serras que ligam Santa Catarina ao Rio Grande e duas serras que ligam Santa Catarina à própria Serra Catarinense. Então, são importantes. Essa região toda, além de prestação de serviço, além de indústria, além da agricultura, que ainda muitos municípios mantêm essa condição, precisa estar também integrada num processo de turismo, né? Ter cidades, regiões com potencial de turismo muito grande. Então, para nós é muito importante, eu trabalho nessa condição. Inclusive, eu tenho um projeto que está em curso, está parado por enquanto, mas foi iniciado, que é o túnel na Serra do Corro Branco, com um misto túnel viaduto, para termos aí um novo escoamento de produção que vem lá do oeste do extremo oeste de Santa Catarina, do agronegócio em direção ao Ponto de Bituba. E destinar a serra, né? Destinar a serra para o turismo. A Serra do Corro Branco, serra do Rio do Racho, tudo isso destinar para o turismo. Então é muito importante.
1: Muito bem. Deputado Marcos Vieira.
0: Se você me permite, Padre.
1: Claro, fique à vontade.
0: Eu queria tocar numa situação que para mim é muito importante. Orleans se tornou uma das principais cidades de todo o sul do estado de Santa Catarina. Conversamos agora há pouco da sua importância, do seu crescimento, do seu desenvolvimento, né? E Orleans precisa e deve ter o seu representante, seu legítimo representante na Assembleia Legislativa, né? Eu estive aí na semana passada, na quinta-feira à noite, me reunindo com todo o PSDB, com todo o nosso pessoal, a nossa liderança, né? E eu pedi mesmo, né? Que o nosso diretório do PSDB de Orleans escolha um candidato a deputado estadual. Citei o nome da Marlise, uma vereadora, né, muito, muito importante, trabalha muito, igualmente como a vereadora Mirelle De Biase, que trabalha muito. A Mirelle também é muito, muito, muito querida, todas as duas são queridas em Orleans. Mas também temos o Mário Coan, né, que é o nosso ex-vice-prefeito, né, aqui também. Um dos três tem capacidade, tem condições, são trabalhadores, né, são sérios, são honestos, de serem deputados estaduais. A direção estadual do PSDB solicitou que eles se reúnam, né, e escolham um dos três para representar o Orleans de região na Assembleia Legislativa, com potencial verdadeiramente correto de se elegerem, né, e se tornarem deputados estaduais representando a cidade de Orleans. É o pedido que fiz, né, e eles tomaram essa decisão de se reunir, né, e deliberar sobre a escolha de um deles para ser candidato a deputado estadual pelo PSDB na eleição que ora se avizinha.
1: Agora, essa é uma novidade importante, deputado, porque, na verdade, não se cogitava esses nomes e o senhor coloca aí como uma pré-decisão já, quer dizer, há uma decisão, um dos três será pré-candidato.

0: Orleans e representar toda a região na Assembleia Legislativa de Santa Catarina. Fiz essa convocação a eles, né? E eles se sentiram estimulados, né? Se sentiram estimulados. Então, são todas as três pessoas que trabalham muito, contribuem muito, né? E mais ainda, né? E Orleans e região conhecem eles, né? Sabem a origem deles, sabem o que eles querem, sabem o modo de trabalho, a honestidade deles. Então, não tenho dúvida nenhuma de que são pessoas altamente capacitadas, tá? É para fazer um bom trabalho e representar Orleans e região na Assembleia Legislativa de Santa Catarina.
1: Muito obrigado, deputado, pela deferência aí de anunciar em primeira mão. É claro que a Rádio Cultura entra em todos os recantos aqui, já as pessoas já estão sabendo a partir de agora. Teremos então mais um pré-candidato ou pré-candidata a deputado estadual na cidade, e isso é muito bom, a representatividade na Assembleia Legislativa.
0: E Orleans pode ter a oportunidade de ter dois deputados, né?
1: Sem dúvida.
0: Um originariamente de Orleans e outro, né, que escolheu Orleans para trabalhar, que é o Marcos Vieira. Se eu me reeleger, vou continuar igual, vou continuar trabalhando igual, vou continuar liberando recursos para que a gente possa efetivamente dar continuidade. Imagina ter dois deputados trabalhando por Orleans, né? Nós vamos continuar liberando recursos, como agora também nós liberamos, Padilha, mais R$286 mil para a pavimentação asfáltica da Estrada Geral da Serraria, né? Que será paga agora no mês de junho, é uma emenda impositiva. Também tem R$250 mil de pavimentação da rua Jaconda Croceta, né, um valor negociado com a prefeitura, pois também será transferido, né, um valor para a PAI, enfim, R$300 mil de calçamento de vias da comunidade de Rio Belo, e esse aí está guardando licitação, né, para receber o dinheiro. Enfim, mais uma emenda de R$100 mil. Então, são bastante dinheiro que nós estamos destinando. Agora, imagina você ter dois deputados trabalhando por Orleans, né? Seja ela a vereadora Marlise, seja ela a vereadora Mirelle, seja ele o ex-vice-prefeito Mário Coan. E se o Marco Vieira também for eleito, vai continuar trabalhando por Orleans, com certeza absoluta.
1: Muito obrigado pela sua participação. É claro, a cultura sempre, como sempre esteve, sempre estará aberta aí à sua participação. Forte abraço, deputado, e o dia que estiver por aqui possa participar do programa das 11, é uma hora de programa, é um programa mais que temos mais tempo aí para trazer todos os detalhes aí do PSDB que o senhor preside no estado. Forte abraço.
0: Vou aceitar o convite. Um abraço para você, Padilha, uma boa semana, né? E que Deus abençoe a todos nós.
1: Amém, tudo de bom. São 8:22, 8:22, a hora certa da Ótica Pacheco. A gente volta já já, depois do intervalo. Fique ligado.
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1: 8:32, 8:32, estamos de volta, é o nosso espaço aberto aqui na Cultura. Vamos juntos até as 9 da manhã. Depois das 9 até as 11... Débora Lignani e o Show da Cultura. Às 12 horas, Carlos Augusto, Pipoca e o Casos de Polícia, 18:05. Depois da Ave Maria com o seu José Canceler, temos o Esporte na Cultura com o Rodolfo de Vila e Iago Teles e seus convidados. Esporte que pega fogo a partir dessa semana, com todas as informações do Campeonato Brasileiro, que dá uma parada agora, né? E depois retorna só depois da Copa. Mas temos a Copa do Mundo pela frente toda aí, né? Com muita informação aqui na Cultura, todo fim de tarde você vai acompanhar. Olha, atenção ouvintes para esta nota de falecimento. Faleceu ontem às 9 da manhã, no hospital de Sara, com 66 anos de idade, o senhor Valério Baggio. Seu Valério deixa a esposa, 3 filhos e 6 netos. O cerimonial de despedida está ocorrendo na Capela Mortuária Municipal aqui na cidade de Orleans. O encerramento será hoje às 9 horas da manhã no cemitério de Curral Falso, próximo a Três Barras, interior de Orleans, havendo antes celebração na Capela Municipal aqui na cidade. Noticiamos com muito pesar o falecimento do senhor Valério Baggio, informou Grupo Zappellini. 8:34, 8:34.
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2: Muito bem, estamos de volta. Nosso Espaço Aberto vai até as 9 da manhã, como já falamos, né? Um bom dia aqui para o seu Leonido Crozeta. Crozeta, né? Está ligado na Cultura, família, bom dia. Bom dia ao Sidney Guinzani, família Guinzani, a família Coelho, do Carlos Abreu Coelho. O Célio Ricardo também está ligado. A Darcilene Coan Ascari, bom dia. Ascari Caminhões, ligados na Cultura, muito bom dia, Darcilene. E a todos aí, né? Seu Darcy, meu grande amigo, meu irmão. E a todos da família, viu, seu Darcy, em seu nome. Um abraço aqui da Rádio Cultura. Vocês que valorizam tanto a Rádio Cultura aí nas Cari Caminhões. A Joelma Bianco, lá do Rio Pinheiros Alto, ligada na Cultura sempre, né? Falar nisso, ao almoço italiano, né? O almoço cultural. É, tradição, sabor e cultura na nossa comunidade, disse a Joelma aqui. Forte abraço, Joelma. Obrigado aí pelo convite. Hoje teremos, já falei no início do programa, que estaria anunciando aqui horário estendido da Secretaria de Saúde para vacinação. Nesta segunda-feira, Padre Santos, posto Padre Santos, aqui na Colônia, e São Donato no centro, estará com horário estendido, hein? Hoje, portanto, posto Padre Santos e... também posto Padre Santos e São Donato, hoje, portanto. Amanhã, terça-feira, o Santa Luzia, aqui do bairro Bar Vermelho, né? Amanhã, terça-feira, também tem o São Francisco, lá em Corridas, com horário estendido para vacinação contra a gripe, tá bom? Então aproveite, é a última semana, hein? Pessoal da Secretaria, da Prefeitura Municipal, da Secretaria de Saúde, Paulo Conte, sua equipe, está lembrando que esse horário estendido é para facilitar, né? Para você fazer a sua vacina, então, no fim de tarde. E quando terminar as doses, porque há uma decisão de estender esse horário e vacinar intensamente essa semana, quando terminar as doses, parou, né? Então, não deixe para a última hora. Estes postos têm doses disponíveis, esses que eu falei, né? Hoje, voltando aqui, Santa Luzia e São Donato. Amanhã, terça-feira, Padre Santos e São Francisco. E depois continua Pinotiba e outros locais também. E a gente estará divulgando aqui no programa. Amanhã tem a 11ª Corrida Rústica da APAE. Amanhã, dia 2, 13h30, na Praça Celso Ramos. Sua presença será incrível, disse o Valentim Canever. A Thaice, que é a diretora da APAE. O Delavi, que é o vice-presidente, a diretoria, né? Convidando você a prestigie amanhã, a partir de 13h30, ali na Praça Coberta. É a 11ª Corrida Rústica e o Valentim e a Thais, enfim, o pessoal da APAE estará aqui hoje às 11h. Quero agradecer o Jaci Zomer, agradecer o Dilermanto, que ficaram para amanhã no debate político, né? Então hoje não tem debate político, amanhã sim, cedendo o espaço para a APAE divulgar o seu evento. Tá bom? Combinado assim? Mas quero convidar você agora para uma festança muito especial. Muito especial mesmo. Mandar um abraço lá pro Xuxa, lá do Rio Hipólito, pro pessoal do Rotary Club, que estão convidando para neste domingo estar em Rio Hipólito. Neste domingo, dia 7, às 9 horas, a saída do Santo Antônio, aqui do centro da cidade, da Igreja Matriz. Às 10 horas, a missa cantada pelo grupo de canto Nossa Senhora Aparecida de Braços do Norte. Ao meio-dia, aquele super churrasco, saladas, acompanhamentos, bebidas e aquela conversa de amigos, né? Ao meio-dia, lá em Rio Hipólito, rever o amigo, né? Vamos para o Rio Hipólito rever os amigos, é isso aí. 16 horas, sorteio da promoção, antes tem o Suarena,

Grupo Cantiga Missioneira, 14 horas. Informações pelo telefone 988-52-8609. E você é convidado com sua família. Dia 7, domingo, hein? 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Está aí, portanto, os apoiadores desta grande festa de Rio Hipólito, né? Para este fim de semana. Pois continuam as festanças, né? Dia 6, sábado, tem a Feijoada da Pai. Quero convidar você também. Já comprei meu ingresso, já vamos até lá, eu e minha esposa. Convido você que é amigo para ir também. Dia 6, sábado, 12 horas, todos os caminhos levam para Taipa, comunidade de Taipa. Associação Pro Autismo de Orleans, convidando você. Crianças de 0 a 5 anos não pagam, de 6 a 12 pagam meio ingresso. E você é convidado especial, você e sua família, para essa super feijoada. É a terceira edição da Feijoada da APA, da Associação Pro Autismo de Orleans. Ainda tem alguns ingressos. Jair Wagner me ofereceu, me vendeu. A presidente da APA, a nossa querida amiga Regiane Volpato, também tem ingressos ainda, alguns, né? Então, corra, compre com eles. São 8h41. Um abraço para todos vocês que estão no YouTube, no Facebook, acompanhando o nosso programa também, né? Daqui a pouco eu falo sobre a campanha do agasalho. Campanha do agasalho, nós temos uma caixinha aqui. Traga o que você tiver de donativo, que nós estaremos fazendo a entrega na Secretaria de Assistência Social e Habitação, que tem como secretário o Wellington De Biase Bianco. Um abraço para o Wellington e para toda a família, a equipe, né, da Secretaria de Assistência Social e Habitação, que promovem esta grande arrecadação com todas as entidades públicas e privadas que queiram participar, né? Nós estamos participando. Tem uma caixinha aqui para você deixar o seu donativo. Cobertor, calçado, roupa, especialmente para crianças, para idosos, né? Que esteja em bom estado de conservação. Não pode ser roupa rasgada, roupa velha, que não dá mais para usar, né? Tem que ser coisas que as pessoas possam aproveitar nesse inverno que está pela frente, tá bom? Abraço aí para todos vocês que estão na campanha. Farmácia de plantão de hoje, segunda-feira. Hoje, dia 1º, é a Medicali, amanhã São Jorge. E na quarta, dia 3, a Della Justina e da Corégio. Farmácias de plantão para esse início do mês de junho. Informação da Vigilância Sanitária de Orleans, Secretaria Municipal de Saúde. 8h43, Carlos Augusto. Carlos Augusto está nos bombeiros para trazer as informações. Atrasamos um pouquinho em função da presença aqui do deputado Marcos Vieira, ao vivo pelo programa, trazendo novidades na política, né? Ele não é mais candidato a deputado, a governador, é pré-candidato a deputado estadual e tem uma pré-decisão de apoiar o governador Jorginho Melo. Porém, dia 9 tem uma reunião onde o PSDB estadual estará reunido para opinar. A opinião final será da maioria do PSDB, que deverá, né? A tendência é apoiar Jorginho Melo nesta reeleição. Mas ainda vamos aguardar. Dia 10 teremos novidades aqui, dia 9 para 10, né? E temos 3 pré-candidatos a deputados, mais um sairá do PSDB. Será? Eu ainda não acredito. Porém, o partido vai discutir. Segundo Marcos Vieira, ficou decidido, um dos 3 será pré-candidato a deputado. Marcos, o nosso ex-vice-prefeito Mário Cuan, as 2 vereadoras estão no páreo também, né, que é a vereadora Mirelle e a vereadora Marlise. Poderão ser candidatos? Será? Será que serão? Aí seria o 4º candidato de Orleans, né? Temos Jorge Coque, que foi prefeito, temos o ex-delegado-geral que reside aqui, que é e trabalhou aqui um bom tempo, que é o doutor Ulisses Gabriel. Temos já também confirmado o doutor Iraniel Berton, pelo PP, progressista, e agora um 4º candidato do PSDB. Meu Deus,

0: de tanta opção, né? Coisa boa. Quanto mais, melhor, né? A Lucimélia Fernandes, bom dia. Estamos escutando seu programa aqui, Valmor Alberton, Lucimélia Fernandes Alberton, Rio Carlota. Abraço para vocês todos aí de Rio Carlota. Obrigado, é a primeira vez que participo. Participe sempre, sabe? Um abraço para vocês, obrigado aí pela sintonia, pela conexão aqui no YouTube, né? A Zélia Mota Bernardo também mandou um abraço. Loreni de Lorenzi Canever também, família Canever, família de Lorenzi. A Joelma, já falei aqui, a Joelma Bianco de Biasi. Enfim, a todos vocês, né? Obrigadão aí pelo carinho, pelo Facebook, pelo YouTube. Laudir Brugnara também está ligado. A todos vocês, muito obrigado. Olha, daqui a pouquinho o comentário político também do Dilermando Brito. Agora vamos ao Carlos Augusto, que está lá nos bombeiros esperando trazendo as informações para você.
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0: Fala aí, Carlos Augusto, é com você.
2: É isso aí, Gelson Luiz Padilha. Agora direto aqui do quartel do Corpo de Bombeiros, que está localizado às margens da SC-108, para trazer as informações e as atividades pertinentes ao trabalho dos bombeiros. Aí a troca de comando, a equipe que está largando serviço é o Cabo Mike. Cabo Mike BC, Marcos BC Cleomar, já batendo em retirada, assumindo agora pela manhã, Cabo Mauro, também o BC Bernardo, tocam as atividades aqui no quartel do Corpo de Bombeiros. Aproveitando aqui na abertura do programa, parabenizar a Cabo Ribeiro, que participou das modalidades esportivas representando os bombeiros de Santa Catarina, lá no Acre. Lá foram participados a Portugal, Panamá e Bolívia. Todas as bombeiras femininas participaram neste evento. E graciosamente acabo a Ribeiro conquistando cada vez mais títulos aí para os bombeiros de Santa Catarina. Foi lá e representou bem a Santa Catarina lá no Acre. Parabéns a Cabo Ribeiro. Também ela conquistou o terceiro lugar em Florianópolis da corrida fardada, aí da PM, né? E ela participou desse evento e foi agraciada com o terceiro lugar, né? Terceiro lugar. Deixa eu ouvir aqui a Cabo Ribeiro, que realmente vai trazer esta informação aqui ao público ouvinte. Primeiro lá no Acre. Lá no Acre, os países que participaram, Panamá, Portugal e Bolívia. Foi isso, Cabo Ribeiro, muito bom dia.
3: Bom dia, Carlos Augusto, bom dia a todos os ouvintes da rádio. Exatamente, ocorreu o Encontro Nacional de Bombeiras Militares no Acre. Esse ano foi o estado do Acre que sediou, tendo a participação de todos os estados do nosso querido Brasil e mais três países, Portugal, Panamá e Bolívia.
2: Tá certo, e também participou em Santa Catarina, né? Em Santa Catarina, participou aqui a nível de Santa Catarina, teve aí os bombeiros, a polícia militar, né, participou, tiveram uma rústica ali, né, gostaria que falasse a respeito, foi mais precisamente aí, participou, correu fardada aí, né, gostaria que falasse a respeito.
3: Isso, no Acre eu fiz parte da delegação de Santa Catarina, representando, sim, Santa Catarina, na competição Bombeira de Garra, onde a gente passava por um simulado de uma ocorrência de incêndio com resgate de vítima. E aqui em Santa Catarina, na semana passada, eu participei da corrida rústica do aniversário 191 anos da Polícia Militar, correndo 5 quilômetros fardada, coturno, nosso fardamento operacional.

0: e conquistei o terceiro lugar na geral.
1: É, mas correr com coturno assim é pura bucha, né? Mas conquistou o terceiro lugar.
0: É, fica um pouquinho mais trabalhoso, mas é. Faz parte do nosso dia a dia, então participar dessas competições esportivas acaba estimulando mais a gente ter o condicionamento físico, ter a nossa saúde mais em dia, para estar sempre preparado para o atendimento das nossas ocorrências do dia a dia.
1: Gostaria de parabenizá-la em nome de Orleans, em nome da cidade, em nome de todos os nossos ouvintes e do município de Orleans, participar por essas duas participações, essa lá no Acre e ao mesmo tempo essa em Florianópolis. Parabéns, Cabo Ribeiro.
0: Muito obrigado, Carlos Augusto. É um prazer estar representando não só a cidade, mas como a nossa corporação.
1: Tá certo. Muito obrigado, Cabo Ribeiro.
0: Obrigado. Tá, boa
1: depois,
0: semana.
1: Depois eu passo aqui a matéria aqui para Cabo Ribeiro, que ela falou agora. Ela sempre está me passando as informações e nada melhor do que também nós darmos a retribuição a esse trabalho maravilhoso que ela presta aqui no município de Orleans. Agora, ansias corriqueiras agora dos bombeiros, né? Nas ocorrências nós tivemos às 13h15 de ontem, foi lá na Cachoeira Feia, Pedras Grandes, uma feminina idosa estava com engasgamento, ela foi avaliada, foi realizado a obstrução do pedaço de carne que estava na garganta, que ocorreu em engasgamento. Bem, gostaríamos de registrar aqui também que nós tivemos às 21h05 nós tivemos aí um atendimento também, foi aonde? Foi na rua Antônio da Silva Cascais, uma menor de 12 anos, crise de ansiedade. Também nós tivemos às 6h30 da manhã, foi aonde? Foi, nós tivemos aí na Lomba, uma feminina idosa, 64 anos, essa aí estava com a queda da própria altura, ela foi avaliada e conduzida para a Fundação Hospitalar Santa Otília. Hoje nós teremos, a período da noite, aqui o curso de bombeiros comunitários, né? 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Pesada, no bairro Corridas, anexo tem a lanchonete do Beijinho Torto, que promove para sexta-feira aí. Sexta-feira vai ser o moldongo lá com cuscuz, né? Preparado lá pelo Beijinho Torto, né? É, então tá bom. Vamos participar por lá e vamos degustar essa alimentação lá do Beijinho Torto, que é em apoio lá também com a Oficina Pedro Car. 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Repórter Cultura em Ação, Carlos Augusto, é o Pipoca da Cultura. E até daqui a pouquinho, Padilha.
2: Ok, até daqui a pouco, Carlos Augusto. Se der tempo, já estamos no final do programa, né? Vamos ao intervalo e voltamos já na sequência. 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Antes do intervalo, vai um abraço para a dona Elza Salvador Pilon. Beijo no coração, dona Elza. Soube que a senhora estava de aniversário semana passada, não lembrou a gente aqui, mas a Débora Lenhane lembrou de

0: parabenizá-la, né? Então, vai os parabéns atrasado aí pra senhora, 9.2, né? Vamos chegar, vamos passar dos 100 já já, e eu tenho certeza absoluta. Deus lhe dê muita saúde e muitas felicidades para a senhora, tá? A senhora merece. Ela está na escuta, mandando um abraço a todos os ouvintes e desejando uma excelente semana.
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9: Muito bem, é finalzinho de programa, ultrapassamos um pouquinho, 9:04, 9:04, abraço para dona Elza mais uma vez. Continue ouvindo aí que a Débora Lenhane vai mandar mais uma música para a senhora, dona Elza. A senhora teve de aniversário, né? Eu estive na festa de 90 anos da dona Elza há 2 anos, muito linda. E ela, é claro, comemora todos os anos a vida, né? Que bom. 9.2 agora, né? Fez semana passada, a Débora já fez as homenagens Hoje tem mais música pra

0: senhora aí, pode ter certeza. 9:05 agora, não temos mais tempo. Quero agradecer a você e quero pedir a compreensão aí do pessoal que gosta do debate político, que hoje não haverá. Amanhã, às 11 horas, é o debate político. Hoje, nós estaremos recebendo a APAE de Orleans, com o novo presidente, o vice-presidente também está convidado, a diretora da escola, da escola da APAE, que é a Taice, também está convidada. Enfim, o presidente vai escalar o time, vai trazer aqui o presidente Valentim Canever, o novo presidente da APAE, para falar especialmente sobre a corrida rústica de amanhã. Corrida rústica da APAE amanhã, 1:30 PM, aqui na área coberta, na praça coberta, no centro da cidade. Começa ali, né? Concentração é ali. Corrida rústica da APAE reunindo todas as APAEs das encostas da Serra Geral. E aí, várias APAEs estarão aí presentes e nós da cultura também, sem dúvida alguma. Hoje às 11, o Valentim e sua equipe estarão aqui para falar mais sobre este evento e sobre as atividades da APAE. Tá bom? 9:06 agora, um forte abraço e fique com a Débora Lignani na sequência e o Show da Cultura que está chegando aí para você. Só voltamos às 11 da manhã. Até lá.
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6: Nove horas e 13 minutos, 16 graus a temperatura nesse exato momento aqui na Cidade das Colinas. E muito bom dia para você que está sintonizado aqui na melhor rádio do sul de Santa Catarina, a Cultura FM. O Show da Cultura segue até as 11 horas da manhã com a sua participação, notícias rápidas para você manter o seu dia bem informado e ter conteúdo aí a dar com o palco todo mundo. Um forte abraço para você, ouvinte, que está se deslocando para o trabalho, para você que está em casa me ouvindo, que está sintonizado aqui na Rádio Cultura. E não esqueça, deu vontade de pedir uma música, mandar aquele recado especial, o telefone é fácil e eu vou repetir, 3466-1082. Se tiver em frente ao computador, rcnoticia.com.br, por lá você fica por dentro dos principais assuntos que rondam a nossa cidade, a nossa região e esse Brasilzão todo de meu Deus. Hoje, 1º de junho de 2026, novo mês, estamos na metade do ano e eu tenho certeza que até aqui você fez tudo o que foi possível para viver em paz, com saúde e segurança. E é assim que eu espero que a gente continue. Novo mês, novos objetivos, novos desafios. E eu espero que você continue do jeito que está indo, porque está indo muito bem. E olha que eu falo de cadeira, viu? A participação de vocês é o que faz o programa Show da Cultura, de segunda a sexta-feira até as 11 horas da manhã, seu sucesso, que é desde janeiro desse ano. Olha, 6 meses já a minha conversa companhia aí com você dentro de casa.

Você que está no trabalho, você que está me ouvindo, que está sintonizado na Rádio Cultura, no carro, onde você estiver, eu tenho certeza que a sua companhia eu estou fazendo e fazendo muito bem. 9:15, começando o programa de hoje, segunda-feira, do jeitinho que a gente gosta. Eu particularmente adoro. Bruno e Marrone.

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1: 9:25, 16 graus nesse exato momento aqui na Cidade das Colinas, e a temperatura sobe, você já sabe como, com a sua participação no 3466-1082. Eu vou fazer o

seguinte, vou para um rápido intervalo, tempinho de tomar uma água, tomar um cafezinho, e você aí, de onde você estiver, da sua casa, do seu trabalho, dentro do carro, dá uma paradinha e manda um WhatsApp no 3466-1082 e peça aquela música, mande aquele recado especial, porque hoje é apenas segunda-feira. E o Show da Cultura segue com você até às 11 horas da manhã.

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9:31, a temperatura está subindo, já tem pedidos aqui de música, pedido de feliz aniversário, tem a participação sua pelo 3466-1082 e é assim que eu quero começar a semana, hein, com alto astral. Segunda-feira, 1º de junho de 2026, o mês começando, metade do ano já foi. Esse mês aí, ontem a gente já teve, né, esse fim de semana a gente já teve aí a Copa do Mundo, tem várias dicas, os jogos, a gente vai falar todos os jogos que vão ter, para que você acompanhe e torça pelo Brasil. São 9:31, vamos começar esse bloco musical daquele jeito que eu particularmente adoro, com um pedido enviado por você pelo WhatsApp 3466-1082. Chico Rei Paraná e daqui a pouquinho eu volto com muito mais.

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1: Uma trilha boazinha, né? 17 graus a temperatura na Cidade das Colinas. É com essa trilha que eu quero te dar uma dica hoje, 1º de junho de 2026, que é para colocar um post-it na geladeira, é para deixar o alarme aí no teu celular para despertar, para você não perder, porque as melhores marcas com a maior negociação do Brasil só tem no Feirão de Fábrica das Lojas Quero Quero. 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Horas e 44 minutos, 17 graus. Daqui a pouquinho, Peter Scheuer conta pra gente como fica o tempo e a temperatura para essa segunda-feira e também para os próximos dias. Essa semana a gente tem no dia 4 de junho feriado, né? Feriado, então você precisa saber se leva o casaquinho, guarda-chuva, como que vai fazer, se estende a roupa aí que vai secar. Enfim, Peter Scheuer vem para contar pra gente como que vai ficar o tempo e a temperatura para essa segunda e também para os próximos dias. Um caso que eu tava lendo agora, durante, tava rolando a música, e música essa que vocês pedem, né, no WhatsApp 3466-1082, e fiquei muito triste. Um idoso de 79 anos foi encontrado morto dentro de casa nesse domingo, dia 31 de maio, no bairro Cabeçuda, em Laguna. Ele apresentava lesões pelo corpo e a residência estava com sinais de arrombamento. O caso foi registrado pela Polícia Militar como latrocínio. Conforme a polícia, a casa estava toda revirada e os objetos pessoais e valores pertencentes à vítima não foram localizados. Vizinhos informaram à guarnição que

ouviram barulhos suspeitos durante toda a noite. Imagens de câmeras de monitoramento registraram movimentações consideradas relevantes para a investigação. As polícias civil e científica foram acionadas para realizar a investigação e a perícia. Esse caso e outros você confere a partir do meio-dia com Carlos Augusto, mais conhecido como Pipoca, no programa Casos de Polícia. Então, não desconecte o seu radinho. Continue sintonizado na 87.5 FM, na Rádio Cultura, que é a melhor rádio do sul de Santa Catarina. Eu vou para um rápido intervalo e daqui a pouquinho eu volto com muito mais.

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1: Nove horas e 55 minutos, 18 graus, a temperatura na Cidade das Colinas. Abri esse bloco daquele jeito que eu gosto. Mandar um beijo especial para dona Elza Salvador Pilon, que está na escuta. E mando um abraço para todos os ouvintes da Rádio Cultura e também uma ótima semana. Um outro beijo especial que eu quero mandar é para minha amiga dona Lígia Berger, que está aqui mandando mensagem no Facebook, dizendo que está sintonizadinha e que adora o programa. João Carlos, lá de Piracicaba, interior de São Paulo, e todos os ouvintes da Rádio Cultura. Eu vou abrir esse bloco com um pedido musical vindo da dona Fátima Fontana, que pediu para que eu tocasse Temporal de Amor do Leonardo, e é com ela que vocês ficarão agora.

Antes de ir para o rápido intervalo, eu tenho que atender esse pedido especial da dona Tereza Mendes, que pediu para que eu tocasse Amado Batista. E o seu pedido, Tereza, é uma ordem. Que a sua segunda-feira seja maravilhosa e continue assim, sintonizadinha na Rádio Cultura.

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2: 10 horas e 4 minutos.

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0: 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Metalúrgica Maestro do Brasil, localizada em Uruçanga, está contratando homens e mulheres para aumentar seu quadro de colaboradores. Não exigimos experiência. Salário inicial de R$3.000 em setores com insalubridade. A empresa oferece ótima refeição gratuita com refeitório na empresa e transporte gratuito. Início imediato. Interessados comparecerem na empresa ou entrarem em contato pelo fone WhatsApp 48-3466-6501. 48-3466-6501. 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
1: 10 horas e 15 minutos, 18 graus, a temperatura na Cidade das Colinas. 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

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Ah, não tem mozão que aguente, né? 10 horas e 16 minutos, vamos com música boa, Roberta Miranda, e daqui a pouquinho eu volto com muito mais.

0: apresentou, e ela está substituindo, e muito bem, pelo que a gente tem acompanhado. Já estava na equipe, né? Já estava entrosada, é diretora da escola CAESP, que é CAESP, né? Que é o Centro de Atendimento Especializado, que é a escola da PAI. Um abraço para os alunos, né? Queridos alunos da PAI e alunas, pais de alunos, colaboradores, né? São muitos. E a diretoria que é presidida pelo Valentim, que está com a gente aqui, o Valentim Canever, é desde janeiro deste ano, vai ficar até janeiro de 2029, né? Porque 25 a 28 é o mandato, finalzinho lá de dezembro é que ele entrega o bastão para outro, talvez até se reeleja, né? É um salário muito bom, então de repente pode até ele querer se reeleger. Claro que é brincadeira, né? Sabe que na PAI, na diretoria, é tudo voluntário. É, também o abraço vai para o Delavi Pizzolatti, que é vice. O Jonas Scott, que é financeiro. A Cristina Bússolo, que é a secretária. Vai também para o Conselho Fiscal, que é liderado pela Arlene, ex-presidente, grande presidente. Só não gostava de uma coisa, de falar na rádio, né? Mas ela é uma pessoa maravilhosa, a Arlene, que a gente tem um carinho super, super especial. Ela, o seu esposo, né? Toda a família. E a Goretinha também, que faz parte do Conselho Fiscal. Então, vamos começar a nossa conversa. Vou começar com o presidente, que manda mais, Thais. E depois contigo. Presidente Valentim, seja bem-vindo. É um prazer tê-lo aqui no nosso Cultura em Debate, aqui na Rádio Cultura, pela primeira vez como presidente da PAI agora. E para a gente bater papo, conversar um pouco, né? Sua saudação aos ouvintes. Muito bom dia.
1: Bom dia, Padilha. Bom dia também a todos os ouvintes, né? Primeiramente, a gente agradece pela oportunidade, né, de estarmos aqui para a gente conversar, né, bater um papo e tal, explicar para os ouvintes de como que é a PAI, né? Porque o pessoal que passa lá pela PAI por fora, né, não sabe como que é a PAI por dentro, né? Então, assim, se alguém um dia aí que quiser visitar a PAI, as portas estão abertas, né, para ver como que funciona, né, o trabalho das nossas professoras, como que são tratados os alunos, né, assim, é bem diferente do que você olhar por fora. Né?
0: Ah, é verdade. Eu já estive por várias oportunidades, a convite das direções que passaram, e a gente percebe que a evolução da PAI, né, é muito, muito rápida e muito eficiente. Os últimos mandatos, especialmente da Arlene, agora que a gente acompanhou, a gente percebeu ali aquela evolução muito rápida na questão da tecnologia para ajudar as pessoas com necessidade especial, né? E como ajuda, né, Thais? Eu vou já cumprimentar a Thais, porque ela está no dia a dia lá, Valentim. Depois você pode voltar a hora que quiser. Okay. A hora que quiser você volta, reforça o que a Thais está dizendo, porque é um bate-papo, realmente não é uma entrevista. Okay. Então, seja muito bem-vindo aqui. Volte sempre aqui na Cultura, sempre terá, a PAI sempre terá prioridade absoluta aqui para divulgação de tudo que acontecer na PAI. Tá
1: obrigado.
0: Bom?
1: Assim estaremos quando precisar.
0: Joia. Thais, muito bom dia, seja bem-vinda. Você já não é a primeira vez, já é a segunda, pelo menos, que está conosco aqui, né? E lá da PAI tem falado também. A Thais DeBiase, que é diretora da escola do Centro de Atendimento Especializado. E como essa palavra é importante, especializado, né? Não é como em casa, não é como uma escola comum, é uma escola especial mesmo, né, Thais? Bom dia, seja bem-vindo.
2: Bom dia, Padilha, bom dia a todos os ouvintes da Rádio Cultura. É sempre um prazer estar aqui conversando sobre o nosso trabalho desempenhado lá na PAI de Orleans. Isso, Padilha, somos uma escola educacional especializada, né? Apresentamos um diferencial das outras escolas, que é uma equipe. Apresentamos uma equipe multidisciplinar, né? Com fonoaudiólogo, fisioterapeuta, terapeuta ocupacional, psicólogo, psiquiatra, assistente social, né? Além de todos os outros demais funcionários da parte pedagógica. Somos um diferencial no estado de Santa Catarina, a nossa instituição. Temos alguns métodos terapêuticos que apenas a nossa instituição apresenta, alguns que nem clínicas particulares apresentam, né? Então, a sala multissensorial...
0: Olha, que diferencial, né? Que diferencial.
2: Exatamente, a sala multissensorial.
0: Essa multissensorial é aquela que tem os equipamentos todos lá, tudo eletrônico, é isso?
2: Exatamente.
0: É muito lindo.
2: Isso, é uma sala com bastante equipamentos elétricos, né? Onde trabalha bastante a questão dos sentidos, questões visuais, auditivas, tato, olfato, né? E recentemente a gente conseguiu desempenhar uma pesquisa dentro daquela sala. Pesquisa gerou bons

0: frutos, né, bons resultados. Já concluímos a pesquisa, né, com chave de ouro através de uma publicação de um artigo científico.
1: Manda para mim.
0: Pode deixar.
1: Manda para mim esse artigo, porque é realmente algo diferenciado.
0: Isso.
1: Algo que você citou aí é diferente, não tem nem em algumas clínicas particulares, não tem, né?
0: Isso, exatamente.
1: Grande parte delas.
0: Não tem. Né? Então, recentemente, depois de um certo período, a APAE de São Gero acabou adquirindo esses mesmos equipamentos.
1: Foi no mesmo caminho.
0: No mesmo caminho, né? Devido a gente ter apresentado um bom resultado, assim, para a reabilitação das crianças.
1: Que bom, hein? Que coisas boas que acontecem na APAE, que às vezes nós da comunidade não estamos bem por dentro, porque não visitamos, é como você falou. Às vezes ouve no rádio, às vezes vê na internet, mas a visita, né, lá na APAE é fundamental. E a gente é muito bem recebido, vocês fazem questão, inclusive, de mostrar, porque na verdade a comunidade, quando ela é chamada, ela também dá resposta imediata,
0: isso,
1: né?
0: Isso.
1: E por isso vocês estão sempre à disposição, dentro do limite, é claro,
0: sim,
1: que
0: sim.
1: Tem as crianças pra ir, uhum, e os adultos lá para atender, porém, é, dentro do limite, marcando uma hora aproximada, é tranquilo que vocês atendem e atendem isso. Muito bem.
0: Com certeza, Padilha, a gente até gosta, né, de as pessoas estarem indo da nossa instituição para conhecer, né, porque a gente depende muito também da contribuição da sociedade, então nada melhor do que ir lá e ver com os próprios olhos, né, de ver o que que acontece, aonde que o nosso dinheiro é colocado, a dimensão da instituição, a quantidade de alunos, que hoje passa de 200 alunos, né?
1: Passa de 200
0: alunos.
1: Eu ia te perguntar quantos alunos.
0: Isso, 45 funcionários, então é uma grande empresa, né, então a gente precisa de auxílio de todos os cantos para poder manter em dia.
1: Uma grande empresa complexa, né, Valentim? Você está conhecendo por dentro, é claro que você estava lá no dia a dia, mas não estava lá dentro com a responsabilidade de presidir. Como é que você vê essa complexidade toda, 200 crianças e adultos, mais quantos funcionários?
0: 45.
1: 45 funcionários, colaboradores, isso tudo é complexo, a responsabilidade triplica, né? Comparando com as empresas particulares que você trabalhou, empresas privadas, que lá tem um planejamento, uma organização, tem a venda do produto e tem, é claro, a entrada dos recursos para você manter. Agora ali não, ali tem que cavocar, como dizia Arlen, estou cavocando recursos. E é verdade, né?
2: É verdade, Padilha. É assim, ó, a gente vive de doações, né? É, para você ver como a Thais falou, são 200 alunos, né? 40 funcionários. E a gente recebe aí doações do governo municipal, né?
1: Que ajuda muito, né?
2: Que ajuda muito, né? Que inclusive esse ano agora o prefeito, né? Um abraço para o
1: Fernando
2: e para a Leonete, né? Que esse ano eles aumentaram um pouco a...
1: Opa, teve aí uma ajudinha
2: um pouco,
1: maior,
2: né?
1: Que
2: isso.
1: Bom.
2: Então, assim, a gente agradece a eles, né? Pelo apoio. E também a gente tem o apoio também dos deputados, né, e senadores, né, o pessoal que ajuda, né, a nossa instituição. E a gente também tem aí o pedágio, né, dia 12 de agosto, provavelmente deve ser ali perto da data do Dia dos Pais. E temos lá a festa também no final do... em agosto, né, a festa do município.
1: Festa do município, vocês participam sempre.
2: A gente participa lá também. Então, assim, ó, a gente vive... a gente se empenha bastante, né, para poder manter, né, a nossa instituição. Porque, na verdade, ali a gente tem muitas despesas, né? Vou citar um exemplo. A questão do transporte, né? A questão do transporte, a gente é tudo por conta da APAE, né? Então, assim, desde combustível, né, que é um valor muito alto. É a manutenção dos carros, né, que a gente é tudo por conta da APAE, então a gente tem muitas despesas, né? E se não fosse a ajuda essa ajuda aí do governo municipal, né, dos deputados, senadores, a nossa população também ajuda muito, né?
1: Quando é convocado, sempre está junto, né?
2: Isso,
1: ou lá no evento, ou aqui na praça, no pedágio, ou na rifa, né? Uhum. Essa rifa, isso, às vezes, ela chega numa semana, na outra já esgotou, né?
2: Isso, exatamente, né? Então, a gente depende, né, do pessoal, desses voluntariados, desse pessoal que ajuda. E, Padilha, assim, ó, a gente agradece, né, a população, porque todos apoiam, todos ajudam. Né? Você vê que o pedágio, o valor é bom, né, o valor que a gente arrecada. As rifas, o ano passado, nós conseguimos vender

0: Ah, tá. 800, depois a gente pegou mais, né?
1: 800, depois eu acho que foi aproximadamente 1.200 blocos de rifa.
2: Isso deu uma sobra para a própria PAI do que metade do valor,
1: não
2: é isso?
1: Não, a gente ganha 20% do valor vendido, né?
2: É, tem os prêmios que é pago lá pela central.
1: Exatamente. Então, para você ver, 1.200 blocos de rifa aqui na cidade de Orleans para 25 mil habitantes.
2: Lembra de valores, não, Thais? Acho que, me parece, eu tenho a impressão que passou de 100 mil. Me parece, eu não tenho certeza se
0: mas
2: foi esse
0: valor. Mas para pai não foi esse valor.
2: Não foi todo esse valor?
0: Não, não. Não,
2: mas não tem problema.
0: Não vai todo esse valor.
2: A próxima você me manda depois. Sim. Só para a gente informar a comunidade, que é importante também.
1: Então, se é cidades maiores, é tipo Chapecó, tem, né, essas cidades que não conseguem vender a quantidade de blocos que a gente vende. Então, você vê que a nossa população aqui de Orleans, eles ajudam muito, né, a nossa pai.
2: Que bom, mas é pelo bom trabalho, sabe? Não estou aqui para elogiar vocês gratuitamente, não. É um elogio de quem conhece e quem acompanha a PAI há muitos anos aqui em Orleans. Na verdade, vocês fazem um trabalho, que a Thais falou, já acima da média, e isso a comunidade percebe que não pode perder, tem que continuar crescendo, tem que continuar melhorando. E essas pessoas que vocês atendem, que são essas 200 pessoas, são orleanenses, pessoas que têm uma necessidade especial e que precisam do nosso apoio, grande parte delas carentes, algumas talvez nem tanto, mas grande parte delas, né? E eu acho que estender a mão para estas pessoas é como você fizesse para Deus, né? Diretamente a Deus, porque a gente sabe o que passa uma mãe, um pai, uma família que tem um filho ou alguém na família, um pai, um irmão às vezes que fica cuidando, que tem necessidade especial, né? Ah, coitadinho, não é coitadinho, é uma pessoa que precisa da igualdade de atendimento. E exato. Até, às vezes, um pouco mais, né?
1: Exatamente.
2: Porque ele precisa daquilo que ele não consegue desenvolver, precisa do complemento. E esse complemento vocês fazem com muita capacidade na PAI, né? Então, não é um elogio gratuito, não. É um elogio de constatação. Realmente, vocês merecem, por isso que vocês estão com esse sucesso todo, né? A nível estadual.
0: Aquilo que a gente sempre comenta, né, Padilha? Vai muito além do nosso setor, do nosso trabalho.
2: Verdade.
0: Né? Então,
2: as pessoas que trabalham lá se dedicam
0: isso,
2: além, né?
0: Mais. Por inteiro, né? É. Então, tu tem o teu conhecimento teórico ali, profissional, mas tu precisa ter esse lado humano bem ativo.
2: Né?
0: Se não tiver essa humanidade de enxergar bem o outro e querer o bem do outro, tu não consegue permanecer lá.
2: Verdade. Mas olha, eu tenho aqui a 11ª Corrida Rústica, que é o próximo evento, que é amanhã. E vocês colocaram uma frase muito interessante aqui. Sua presença será incrível, né? É data de 2 de junho, terça-feira. O local é a Praça Celso Ramos, às 13h30, 1h30 da tarde. E quem vai dizer os detalhes? Qual de vocês que quer dizer os detalhes deste evento, que é um evento super especial, Corrida Rústica, 11ª, quer dizer, não é a primeira, é a 11ª, em rodízio, é isso, Valentim, nos municípios?
1: Isso. Padilha, é o seguinte, em janeiro, todas as APAEs, eles fazem o seu calendário anual,
2: certo,
1: né? Então, assim, cada APAE faz um evento por mês, né? Então, agora amanhã é um evento em Orleans, né, da Corrida Rústica.
2: Um por mês.
1: Um por mês, cada pai faz uma atividade.
2: Correm o ano inteiro.
1: Isso.
2: Correm não é só corrida, né? Outros eventos.
1: E parece que em julho é Baile Junino em São do Gero.
2: Opa, diversão.
1: Né? E depois tem Braço do Norte, tem São Martinho, Rio Fortuna, cada um com a sua atividade.
2: E vocês vão com a maioria dos alunos? Como é que é?
1: Sim, são as 8 APAEs, né? E todas as 7 visitam aquela que está fazendo o evento.
2: Mas aí cada evento desse vai uma parte dos alunos, né? Não
0: isso,
2: pode,
0: não
2: até pela
0: todos.
2: Condição física, né?
0: Isso.
2: De deslocamento
0: isso,
2: e tudo mais,
0: isso,
2: né?
0: Isso.
2: Mas uma boa parte vai em cada evento desse.
0: Isso.
1: Sim, sempre.
2: Passou o ano, sempre tem,
1: sempre
2: todo mundo
1: tem.
2: Participa.
1: Sempre alguém da PAI vai participar.
2: Que legal.
1: Ou jogos, corrida, ou natação, ou futebol.
2: Vocês têm um pessoal ali muito preparado em teatro, em música.
0: Uhum.
2: Eu já assisti coisas incríveis da PAI, inclusive cantam na banda, né?
0: Isso,
2: na Estrela do Oriente.
0: Isso.
2: Tem gente participando.
0: Uhum.
2: Lá.
0: Tem gente.
1: Tem alunos da PAI que participam, né, da banda Estrela do Oriente.
2: É.
1: Né, que para a PAI é um.
2: E para as pessoas, olha, eu vi no Rio e Porto, acho que no outro ano, não foi no ano passado. Mas o aplauso das pessoas, aplaudiram de pé, né? A apresentação dos alunos da PAI. Eu estava lá no momento do almoço.

0: almoço, enquanto a gente almoçava, o pessoal tocando lá, a banda Estrela do Oriente, com o Paulinho, o Vick, né?
1: Isso.
0: Que é professor de vocês também,
1: isso,
0: né?
1: Isso.
0: E é, toda a equipe dele, mais o pessoal da banda, da PAI. É, e aquilo foi um espetáculo. Uhum. Foi um espetáculo mesmo. Todo mundo aplaudiu de pé. Uhum. Então, realmente, não só para eles é importante, mas para a sociedade também.
2: A sociedade,
0: entender que eles têm aptidões, e grandes aptidões, uhum, e que às vezes a gente não desperta neles, né?
2: Exatamente.
0: Tem que dar oportunidade. Uhum. Que legal.
2: É, e você vê, você não imagina a felicidade deles, né?
0: Imagino.
2: Estar diante do público se apresentando, né? Cantando, dançando, né? E eles não têm vergonha, né? Eles fazem o máximo que podem, né?
0: Ah, tiveram com o governador agora esses dias, eu vi eles na... Eu não pude ir junto aquele dia, porque eu tinha um outro compromisso inadiável, mas eu queria estar junto. Foi a banda e foram eles com o governador, foram homenageados lá,
2: sim,
0: na casa da agronômica lá na
2: Florida. Exatamente.
1: Foi a inauguração do teatro, né?
0: Teatro Pedro Ivo.
1: Isso,
0: exatamente.
1: Isso.
0: Bem lembrado, tá?
1: Isso.
0: Ótimo.
2: É.
0: Mas agora voltando ao evento de amanhã.
2: Uhum. É, o evento de amanhã, então, começa às 1h30, né? Até às 17 horas, o local é a Praça Celso Ramos. E vai ter de diversas modalidades, né? E acho que a Thais podia explicar um pouquinho melhor.
0: Então,
2: detalhes.
1: Isso, amanhã vai ter então a participação de 8 APAES, que vai de São Lugero, Braço Norte, Rio Fortuna, Grã-Pará, São Martinho, Armazém, Gravatal. Vai ter em média 200 alunos que vão estar correndo, né? Então, foi já separada as categorias. Nós vamos ter a corrida dos cadeirantes da cadeira elétrica, vai ter a corrida dos cadeirantes que as professoras acabam auxiliando, vai ter também a caminhada, corrida de 100 metros, 50 metros, né? Esse ano a gente teve uma parceria, uma ajuda de custo da Unicred, ela acabou nos fornecendo uma questão financeira para estar financiando então toda essa corrida, porque a gente tem um certo gasto, né? Todos os nossos atletas vão receber o kit atleta com camisetas, mochilas, água. Durante o evento, então, vai ter toda a questão de frutas, de pipoca, a famosa pipoca da PAI, né? Além de toda a diretoria está contribuindo também na organização desse evento. À 1h30, então, iniciamos com algumas solenidades, né, com a fala do prefeito, algum representante do governo municipal. Seguido, a gente vai ter um momento mais lúdico, que é um locutor de corrida mesmo, que vai estar aqui no nosso evento.
0: Fazendo a narração.
1: Fazendo a narração.
0: Que bom.
1: Né? E fazendo o aquecimento, o alongamento ali no
0: todo
1: primeiro
0: preparo.
1: Momento. Todo preparo com eles, né? A gente vai contar também com a participação da Secretaria Municipal de Saúde para os primeiros socorros.
0: Ótimo.
1: Ali, caso necessitar.
0: Uhum.
1: Né? E a população está toda convidada a prestigiar, né? Ver esse momento de superação.
0: Começa o e-mail, vai até que hora? Só para as pessoas que estão ouvindo. Bom, eu quero pegar pelo menos uma parte.
1: Isso.
0: Né? Que hora que é melhor?
1: A programação, Padilha, é até umas 4 horas.
0: Certo.
1: Tá? Depois das 4 horas, então, seria o lanche ali dos alunos, enfim, até
0: que a gente... Até as 4 é competição.
1: Até as 4 é competição.
0: Será qual é o trajeto ali?
1: Será a partir do sushi, ali onde que é a Celesc.
0: Casa Rosa, antiga Casa Rosa.
1: Isso, a antiga Casa Rosa. E vai até a Talismã Calçados.
0: Lá no final da rua.
1: Isso, é.
0: Perto do cinema antigo.
1: Isso, ali no cinema antigo.
0: Joia,
1: vai
0: joia.
1: Até ali pra
0: aquela
1: gente...
0: reta ali.
1: Aquela reta ali.
0: Que legal, vai ser um espetáculo.
1: Vai
0: não
1: ser.
0: Não tem dúvida, né?
1: Com
0: não
1: certeza.
0: Não tenho dúvida nenhuma. Temos que assistir, eu vou tentar transmitir pelo menos flash de lá, no programa do Pipoca à Tarde aqui.
1: Ótimo.
0: Para as pessoas que não puderem vir, mas eu convido que vão todos para a praça.
1: Isso.
0: Que não vão ver, só vão ouvir.
1: Nossa.
0: Aqui na rádio. Então, vão para a praça prestigiar, aplaudir, né?
1: Exatamente.
0: Essa atitude de vocês, da diretoria, de toda a equipe da APAI, mas principalmente os alunos, né?
1: Sim.
0: Eles são maravilhosos, né?
1: Isso.
0: É como vocês falaram, eles são espontâneos. Eles vão porque gostam,
2: sim,
0: eles se divertem, eles participam, né?
1: Uhum.
0: Muito mais do que pessoas que não têm necessidades tão especiais.
1: Exatamente, eles valorizam os pequenos momentos, né,
0: verdade,
1: Padilha? Então, eu digo, às vezes a gente faz um sorteio entre eles, faz uma atividade extra e a gente dá uma bala, um pirulito, e aquilo ali para eles é tão significativo que hoje, dependendo da criança que a gente dá, um mínimo, uma bala, um pirulito, né, não é nada.
0: Nem queria isso.
1: Exatamente.
0: É. Né, Valentim? Nós já temos filhos mais adultos,
2: isso,
0: tivemos esse período também de crianças, né, que acompanhamos e a gente sabe, né? É, não diria graças a Deus, porque não é Deus que quer a pessoa especial ou não, né? Mas nós não tivemos a oportunidade de termos dentro de casa alguém mais especial para ter que participar diretamente. Ah, pai, eu não acredito.

0: Acredito, acho que os seus também não, né?
1: Não, também.
0: Da família não.
1: Não.
0: Mas eu tive tio, por exemplo, tive um tio, tive dois tios, aliás, um da parte da mãe e outro de pai, que tiveram um problema de meningite, na época era muito problemática, né? Tiveram que cuidar especialmente, não foram para a PAI, porque a PAI nem existia direito lá onde eu morava. Uhum. Mas a gente sentia na pele a dificuldade deles em relação a gente, né? É a dificuldade de desenvolver aptidões, e vocês fazem isso com propriedade, né? Desenvolvendo aptidões nas pessoas especiais, que legal. Então esta é a programação. Amanhã começa 1h30, vai até lá por volta de 4 horas.
2: Isso.
0: Aí vem o lanche deles e depois é dispensado, é isso?
2: Exatamente.
0: E cada um volta para sua cidade. É. Quais as cidades? Você citou aí já as cidades, não?
2: Isso, São Lugero, Braço do Norte, Rio Fortuna, Grão-Pará, São Martinho, Armazém e Gravatal.
0: Todas as cidades estarão aqui, 200 isso. pessoas.
2: 200 pessoas aproximadamente.
0: Confirmadas.
2: Confirmadas.
0: Que legal. E que trabalho que dá, né, agora para organizar isso, né, Valentim?
1: Isso.
0: Tua diretoria ali, o seu pessoal da diretoria, mais os voluntários, mais os professores, enfim. É um dia de semana, muito trabalho, né?
1: Sim.
0: Nós somos aposentados, por isso que a gente tira a hora que quer, né?
1: Exatamente.
0: Mas tem aqueles que trabalham e não podem e gostariam de estar lá.
1: Uhum.
0: Você vai poder contar com esse pessoal todo e mais os colaboradores da PAI?
1: Sim, na verdade já está, a equipe já está preparada, né?
0: Preparada, planejada.
1: Amanhã a partir das 8 horas a gente já vai estar lá, né? Para organizar.
0: Vai dar trabalho.
1: Vou deixar tudo organizado para 1h30 já começar o evento. Então, assim, Padilha, quem a gente convida, né, que são voluntários, eles prontamente eles estão lá, né?
0: Que bom, né?
1: Uns podem, outros não podem, uns vão de manhã, outros vão à tarde, mas às vezes, né, sobra alguém, né? Nunca falta, a gente não se preocupa, a gente não vai dar conta de organizar, tal, não, mas o pessoal é muito participativo, né? Sempre que a gente convida, eles estão sempre à disposição para nos ajudar. E eu creio que o dia vai estar bom, né? E vai ser uma tarde festiva para eles, né?
2: Uhum.
1: Se aproveitarem.
0: Muito bem, não tenho dúvida que será uma tarde festiva e muito proveitosa, né, para todos. Nós vamos a um intervalo agora rápido, são 11h44. Depois a gente vai reprisar novamente a programação e vai falar um pouco mais do dia a dia da PAI, mas principalmente dos eventos que vão ocorrer o próximo depois desse,
2: uhum,
0: né, onde vocês contam com a comunidade para participar também. 11h44, a gente volta já, fique ligado.
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0: Muito bem, é reta final do programa, faltam 10 minutos agora para o meio-dia, temos 10 minutos ainda, é bom, porque nós vamos conversar sobre a corrida rústica primeiro. Para quem não pegou na primeira parte, Tais, vamos repetir a programação que o Valentim já falou, você também, mas vamos repetir a programação para amanhã e falar um pouquinho da expectativa de amanhã, então, que é uma expectativa muito boa. É, mais de 200 pessoas, ou aproximadamente 200 pessoas estarão aí representando as APAES de vários municípios das encostas a partir da 1:30 PM no centro, é isso, né?
1: Exatamente, então a gente vai ter 8 APAES aqui da região, né, que vai de São Gero, Braço do Norte, Rio Fortuna, Grã-Pará, São Martinho, Armazém e Gravatal, né? O evento vai começar às 1:30 PM e vai até aproximadamente umas 4 horas. É, no primeiro momento, então, a gente vai ter a abertura com algumas solenidades, seguindo, então, para a apresentação do locutor, né, que vai ter um locutor oficial ali da nossa corrida, onde ele vai fazer alguns momentos lúdicos e de alongamento com todos os presentes, né? Então, temos várias categorias, tem uma categoria da corrida dos cadeirantes com cadeira elétrica, os que não têm a cadeira elétrica, mas que as professoras vão estar realizando, auxiliando esse momento, corridas de 100 metros, corrida das crianças com síndrome de Down, das pessoas com síndrome de Down, a caminhada dos idosos. Então, vai ser uma tarde, assim, bem festiva, uma programação bem completa para todos estarem, então, prestigiando esse momento de superação.
0: Valentim, amanhã, então, 1:30 PM, todos os caminhos nos levam para o centro da cidade, ali no lado da praça. A Tati já falou, o trajeto começa ali no centro, perto da casa, da área coberta ali, né?
1: Isso.
0: É, no Turco, vamos fazer uma propaganda pro Turco, depois ele dá o café para nós lá.
2: Isso, com certeza.
0: Ali no Turco só termina lá no antigo cinema, né?
2: Isso, exatamente.
0: Todo mundo convidado
2: para participar, para prestigiar, né? Que, e assim, é um trabalho, Padilha, que a gente faz com muito esforço, né? É, o pessoal lá, sei lá, de São Martinho, Rio Fortuna, é, né? Tem uns que, para se locomover, não tem, assim, é até meio difícil, né? Exato. Mas eles se esforçam, né? É, os professores, né, todos se esforçam para participar dessa atividade. Então é bom, né? Convido aí mais uma vez o pessoal da população aqui de Orleans, que vá lá, visite, né, e aplaude eles, porque realmente eles merecem, né?
0: E o próximo evento, você já tem a data ou não? Ou você ou a Thais, que queiram falar?
1: Temos data já para os próximos eventos, né? Agora em agosto a gente tem o nosso famoso pedágio, que todo ano...
0: Que dia já tem, não?
1: É no segundo sábado de agosto, ali na semana do Dia dos Pais, no final de semana do Dia dos Pais, né? Depois, em agosto, a gente tem a questão da rifa, onde a gente começa a venda das rifas, do show de prêmios.
0: Que vai até o fim do ano?
1: Que vai até o final do ano.
0: Até dezembro.
1: Isso, até dezembro. Né? Vamos participar da festa municipal também.
0: É 30 de agosto.
1: Isso. E esse ano, né, com uma novidade, nós vamos ter no dia 7 de setembro o almoço da Independência. Então, vamos vender tickets para o almoço. O almoço vai ser servido aqui no Orleans Tennis Club, né, um valor acessível para que todos estejam prestigiando, né, este momento, ajudando a PAI também.
0: Muito bem, vamos falar um pouquinho mais sobre esse evento de 7 de setembro, que é novidade, né? Não tinha ano passado, né?
1: Não, é novidade.
0: Novidade, já é a nova administração aí do Valentim, já é o primeiro desafio. O Valentim, como é que vai ser? Vai ser aqui no centro ou onde vai ser?
2: O Padilha, assim, nós somos convidados, né, aqui pelo Matheus, né?
0: Do tênis clube?
2: Tênis clube, é que o pai dele, ele queria

0: É, exatamente. E assim, ó, às vezes por falta de conversar, de uma comunicação, tal, né,
1: Não
0: que
1: deu certo até
0: assim
1: agora.
0: não deu certo. Então a gente teve essa ideia e o Matheus também, aí nós convidamos ele, né? A gente fez uma reunião e na verdade partiu dele, né, Thais, né, para fazer
1: Partiu um
0: esse
1: convite dele.
0: convite dele para
1: Ele,
0: fazer.
1: que é o administrador e que tem ali o buffet ali, né?
0: Exatamente,
1: O tênis clube.
0: para ver se a gente aceitava.
1: Certo.
0: Aí aceitamos, né? Você imagina, vamos aceitar. Vamos fazer mais esse desafio, né? Eu creio que a população vai prestigiar, vai
1: Vai
0: gostar, porque
1: gostar, né?
0: vai ser. Vou até falar, o Itaú, tá? Vou até falar no valor, né, do ingresso, né?
1: Certo, pode falar.
0: É R$ 50 por pessoa, eu
1: Bem
0: acho
1: acessível,
0: barato.
1: muito
0: Isso
1: acessível.
0: realmente é só para prestigiar, né? Assim, para.
1: E dá oportunidade às mamães, a Thaís já é mamãe, não?
2: Isso,
1: Já é, né?
2: sim.
1: Dois, um.
2: Uma.
1: Uma menina. Então, na verdade, quem é mãe, quem é pai, sabe, a mãe especialmente faz a comidinha, é em casa, faz a comida para a família, ela sabe muito bem que vai lá prestigiar o neto, a filha, o filho, no desfile, e chega em casa meio-dia, 1 hora da tarde, às vezes, né?
0: Isso.
1: E não dá tempo de fazer uma comida como ela gostaria. E ali facilita, né? É
2: Com
1: uma mão de
2: certeza.
1: obra a menos para a mamãe, é isso, Thais?
2: Exatamente, é. Então, vai ser um almoço, o cardápio ainda a gente está definindo, né? Mas vai ser um momento assim bem bem saboroso, bem.
1: E aí, de descontração e encontro das famílias, né? Não tem
2: Exatamente.
1: dúvida, muito bom. Excelente ideia. Um dia é um feriado nacional, é
2: Isso.
1: um dia em que todos vão para a praça ver o desfile e depois do desfile vai almoçar.
0: É, exato,
1: E pertinho.
0: terminou o desfile, subiu.
1: Não precisa nem pegar o carro, vem a
0: Nem
1: pé
0: precisa
1: até
0: ver a
1: o
0: pé,
1: tênis clube. É
0: exatamente.
1: verdade.
0: Aí vai ter um sonzinho ao vivo para animar,
1: Opa,
0: né?
1: tem mais isso, hein?
2: Tem, tem.
1: Opa, é um dia de diversão também, né?
2: É,
1: Muito
2: exatamente.
1: bom. Thais, se fala um pouquinho agora sobre o dia a dia da PAI e principalmente, né? Vocês falaram da rifa, né? A rifa já vai começar em agosto, é isso?
2: Isso.
1: Vai até o fim do ano. Já tem os prêmios, não?
2: É os mesmos prêmios do ano passado. É
1: São vários carros.
2: são carros, tem
0: Dois
2: motos.
0: carros, uma televisão e
1: Dois carros, uma TV.
0: e uma moto elétrica.
1: Uma moto elétrica.
0: Isso.
1: O valor também é acessível, né? Não tem valor já?
2: Permanece R$ 10
1: R$ 10
2: a rifa.
1: somente, né? Muito fácil de as pessoas
2: Isso,
1: participarem, né?
2: isso.
1: E ganhar um prêmio de repente, que já saiu até carro para Orleans aqui,
2: Já
1: né?
2: saiu
1: É,
2: uns
1: alguns
2: 2 anos.
1: anos atrás, acho que
2: Isso,
1: 2 anos,
2: 2 anos atrás.
1: saiu aqui para o Rio Belo, né? Um
2: Isso.
1: ganhador dali. Muito bem. 11h59, Valentim, agora eu vou começar com você para dizer o que você quer falar ainda para a comunidade, fique à vontade, e as portas da cultura sempre estarão abertas aí para vocês continuarem a divulgação, aquilo que acontece de bom, mandarem para a gente, viu, Thais? Mandem tudo que vocês tiverem lá em termos de eventos, de organizações e necessidades com a comunidade, que a gente estará aqui à disposição para divulgar.
0: Bem, Padilhinha, então, em nome da PAI, a gente agradece, né, pela oportunidade que você nos deu para estarmos aqui falando um pouco sobre a nossa PAI. E também convido, né, a população aí, para quem quiser visitar as dependências da PAI, para ver que realmente a gente, tudo que a gente faz, que a gente, tipo o pedágio que a gente faz para arrecadar dinheiro é para manter a nossa instituição, né? Então, se vocês nos visitarem, vocês veem que realmente é muito trabalho, né? Vocês veem as crianças, como elas são tratadas, os nossos profissionais, e tudo isso tem um custo, né? Então, assim, eu convido, né, para que a população de Orleans, né, no dia do pedágio, né, se quem não quiser participar, né, menos que, né, fique tranquilo, porque uns não gostam, outros atrapalham, né? Então, quem não quiser participar, quem não quiser doar, tudo bem, né? E também a questão da rifa, né, quem puder contribuir, nos ajudar, parte dessa arrecadação da rifa a gente usa aqui para manter a PAI, né?
1: Muito
0: No
1: bem.
0: caso, para nos manter, né?
1: E tem uma construção em andamento, né? Já está bem adiantada, como é que está? A construção é com a Thais, que está no dia a dia lá.
2: A construção, Padilha, a gente está em conclusão, né? A gente já está utilizando esse espaço, porque a
1: Ah,
2: gente
1: já?
2: realmente
1: Opa,
2: precisou desse
1: legal.
2: espaço, que não tinha mais local para
1: Mas que bom que
2: colocar
1: está no
2: os
1: final já.
2: alunos. Então a gente está ali nos ajustes finais, colocando, né, enfim, umas coisas que faltam, né? Mas a gente já está com uma novo
1: Novo projeto. Não
2: projeto.
1: para nunca, né?
2: Não para nunca.
1: Não pode parar.
2: Não pode parar, porque a gente tem um número bem expressivo de alunos,
1: Podemos
2: né?
1: anunciar em primeira mão assim, o que é esse novo projeto? Porque eu sou curioso, né? Estou aqui desse lado
2: Então,
1: do microfone
2: Padilha,
1: para perguntar.
2: a gente precisa.

0: ampliar a nossa instituição.
1: Tem espaço?
0: Vamos ter que subir. Vai ter que ser...
1: Tem que ser para cima.
0: É, vai ter que ser vertical, porque...
1: Mas tem uma estrutura para vocês fazer mais andares?
0: Então, nós vamos ter que reformar uma ala para poder fazer toda a estrutura para ela poder ir para cima. Né?
1: É,
0: então,
1: o custo se eleva um pouco mais, mas é obrigado a fazer, né?
0: É obrigado a fazer.
1: Não tem nenhum espaço do município ao redor ali mais?
0: Então, Padilha, a gente recebeu, né, o ano passado, não, desculpa, ano retrasado, aquele espaço atrás do Centro dos Idosos, certo? Só que aquela ala ali, ela tem uma galeria de água.
1: Tem, eu conheço.
0: Isso, então a gente não pode construir ali, naquele pedaço ali. Então a gente consegue fazer apenas uma sala, que não é com uma dimensão muito grande, mais encostada do nosso. Então acaba sendo aquele espaço ali como uma área de lazer.
1: Foram descobrir depois, né? Eu lembro que foi descobrir que tinha essa galeria aí, não puderam construir, inclusive por isso foi construída em cima, né?
0: Exatamente, por isso que foi para aquela outra ala, né? Certo. A ala é mais antiga, né? Mas então a gente pretende ali naquela área do ginásio, ali onde a gente tem aquele espaço ali, está aproveitando, né, fazendo o máximo possível para aproveitar, porque a expectativa para os próximos anos é um aumento significativo. Né? Nós temos um aumento de aproximadamente 20 alunos por ano.
1: Entrando muito os autistas também, né?
0: Autistas, deficiência intelectual, né? Nós temos com bastante casos, Padilha, de adultos que estão vindo de outros estados, vindo para Orleans, pessoas que nunca receberam atendimento especializado. Então, né, estão vindo, a gente está abraçando, estamos fazendo a reabilitação, né? Então dá essa média de 20 pessoas por ano, a mais.
1: É 10%, né?
0: É 10%
1: a mais, então tem que prever, construir mais espaço, pessoas para trabalhar, né, Valentim?
2: Isso,
1: exatamente. É dor de cabeça para o Valentim e a diretoria dele, né?
2: Exatamente. Então, Padilha, essa ala nova, né, a gente vai tentar deixar ela finalizada em agosto, né, que em agosto é aniversário da PAI,
0: 44
2: anos, né, então a gente vai aproveitar esse aniversário da PAI e a gente vai inaugurar, né,
1: essa,
2: no mês de agosto,
1: essa nova ala.
2: Uhum. E você está convidado para participar.
1: Vamos lá, com muito prazer, uhum. E quero conhecer o mais rápido possível esse novo projeto também, uhum. Valores, custos e tal.
2: Sim.
1: E vamos participar, ajudar, né, aqui, uhum. Conscientizar a comunidade. Uhum. Nós estamos em ano eleitoral e eu tenho dito o seguinte, até por ser político, eu sei que há necessidade do político conhecer as necessidades. E o político bom, ele vai conhecer agora.
2: Sim.
1: Vai conhecer agora, exato. Vai saber as necessidades. Não precisa fazer promessa.
0: Uhum.
1: A promessa é com ele mesmo. Né?
0: Uhum.
1: Ele terá diríamos assim, a decisão, a escolha de apoiar ou não, se o projeto é bom. Mas para que ele apoie ou não, ele precisa conhecer.
2: Exatamente.
1: Né? Então, da minha parte, vou levar políticos lá para conhecer, sem nenhuma necessidade de troca de voto, apenas para conhecer o que a PAI faz e a necessidade que ela terá nos próximos 4 anos.
0: Uhum.
1: Espero que todos os presidentes e partidos façam isso. Quando vem o candidato, dê uma passadinha na PAI, dá uma olhadinha lá, conhece lá a diretoria executiva, conhece também o pessoal que está lá no dia a dia. Para quê? Para saber a realidade. Para a hora que nós batermos na porta dele lá, o ano que vem ou no outro, ele sabe que aquela entidade, aquela instituição é séria, é boa, trabalha, aplica bem o recurso. É isso que é necessário, né?
0: Exatamente.
1: Acho que a hora do voto é escolher bem.
2: Exato.
1: E escolher bem é escolher quem conhece a nossa realidade, né?
0: É.
1: Abraço para vocês, fiquem com Deus e vão com Deus, né? E amanhã estaremos lá também. E nós temos também aqui as portas, né? Tais abertas para a hora que você chama o Pipoca ou vem até aqui, ou vocês vêm num programa desses, para a gente esclarecer a comunidade. Okay. Essa é a nossa missão.
0: Certo, Padilha, agradeço então, né, mais uma vez o espaço aqui para estar comentando sobre o nosso trabalho, estar divulgando também nosso evento de amanhã. Também já gostaria de agradecer, né, a colaboração de toda a população de Orleans. Vou pedir também um pouquinho de paciência, porque amanhã a gente vai precisar trancar aquela via ali.
1: As,
0: né,
1: lojistas ali.
0: Isso,
1: e tal.
0: Exatamente.
1: Mas eu tenho certeza que eles vão aplaudir na porta lá.
0: Exatamente, né? Orleans é muito acolhedor para isso, né? Então era isso, a nossa instituição fica de portas abertas, né? Sempre que precisar, pode nos chamar, né? É um prazer receber vocês também em nossa instituição, é uma forma de mostrar o nosso serviço, é uma prestação de serviço de toda a doação destinada à nossa instituição. E, né, quem puder também acompanhar nossas redes sociais, lá também tem todo o trabalho desenvolvido, um pouco, aliás, né, do trabalho desenvolvido, como uma forma também de estar nos conhecendo.
1: Redes sociais, só para ilustrar, é...
0: A PAI Orleans.
1: Só a PAI Orleans.
0: PAI Orleans.
1: Vai entrar no YouTube, vai entrar no Facebook.
0: Isso, no Instagram.
1: Instagram, uhum. Tudo mais. Legal, forte abraço então mais uma vez, voltem sempre. Para você ouvinte, olha.

0: tem festa no Rio Hipólito nesse fim de semana, hein? Domingo é dia de festa em Rio Hipólito, é a festa de Santo Antônio em Rio Hipólito. Você é convidado, hein? Saída das 9 horas da manhã aqui da Igreja Matriz, da procissão com a imagem do santo, e depois, 10 horas, a missa, cantada por um grupo de Braço do Norte, o Nossa Senhora Aparecida de Braço do Norte. Ao meio-dia, aquele super almoço, o Rotary é participante lá, Rotary Club, e olha, faz um almoço super especial, super completo e muito bom. Abraço lá pro Xuxa também, que é um dos organizadores, mora por lá, né, o Juscelir Dalbello, e a todo o pessoal do Rotary. À tarde, depois, às 14 horas, tem um soirê com cantiga missioneira, e às 16 horas, sorteio da rifa, sorteio da promoção, às 16 horas, para encerrar a festa. Quero mandar um abraço aqui aos apoiadores, né? 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Estes são apoiadores da festa de Rio Hipólito neste domingo. Você e sua família estão convidados. 12:08, chegando aí o Pipoca, Carlos Augusto de Almeida com Casos de Polícia aqui na Cultura. Forte abraço e até amanhã.
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2: Ah, muito boa tarde a você, ouvinte da Rádio Cultura FM, 12:18. Hoje é segunda-feira, 1º de junho de 2026, 20 graus a temperatura, e aqui na Rádio Cultura FM, o casos de polícia, porque a polícia aqui é notícia. Na Rádio Cultura FM, os principais destaques do setor policial, você já fica sabendo aqui com a gente na Rádio Cultura FM, né? Dos principais destaques da polícia, nós temos as manchetes. A mulher encontrada morta na cama em Criciúma, de menor é preso com moto roubada em Tubarão. Lá em 13 de maio, olha o canivete, hein? Um carinha foi canivetado, né? Pelo canivete, na altura da barriga, né? Perdeu muito sangue e passou por cirurgia. Assuntos que nós vamos trazer aqui. Lá em Sombrio, passageiro de táxi foge durante a abordagem. Tava com drogas, tava cocaína o cara. Teve uma dupla que invadiu o mercado durante a madrugada e fugiu sem levar nada. Aqui em Orleans, funcionária do mercado é flagrada roubando tinta de cabelo. É, foi ali no Samuel Sandrini. E no São Jerônimo, o carinha foi preso por tráfico de drogas, né? Tava com 8 gramas de cocaína e foi em cana, foi preso. Assuntos que nós vamos trazer aqui no Casos de Polícia. Pois olha, a primeira informação nós trazendo já de antemão aqui para você, a primeira informação, é a seguinte, né? 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Então tá certo, dado o recado aí. O carinha foi preso após realizar atos de vandalismo em pousada e agrediu o proprietário da pousada e ameaçar. Ele foi detido com uma faca. Segundo o relato, o cara, 30 anos, foi preso após realizar atos de vandalismo em uma pousada em Passo de Torres. E agrediu o proprietário e ameaçou o proprietário. Por volta do quê? Por volta da tarde de ontem, lá no bairro Passargada. É o nome do bairro lá, né? E aí deu no que deu. Ele admitiu ter pichado as paredes do teto do estabelecimento. Na sequência, os militares conversaram com o proprietário do estabelecimento, um senhor de 62 anos, que afirmou que o autor da agressão e das ameaças estava

de uma facção criminosa, além de tentá-lo, agredi-lo com uma cadeira. A vítima relatou que após ser expulso do estabelecimento, o autor causou danos no quarto onde estava hospedado, pinchando as paredes do teto com tinta spray, quebrando ovos no interior do cômodo, além de continuar realizando ameaças por mensagem à esposa lá do proprietário. Diante dos fatos, a vítima representou criminalmente aí o autor, que foi conduzido para a central de flagrante juntamente com uma faca apreendida em seus pertences. Levaram ele, né? Levaram ele. Foi lá na pousada e pintou o banzé e achou que ia sair de lombo liso. E aí deu no que deu, né? 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Homem embriagado ameaça de matar e agredir o próprio pai em Araranguá. O idoso utilizou um cabo de enxada para se proteger das agressões. Era ferro e foia, e as galinhas que se engoia. O carinha, 41 anos, foi preso após ingerir bebida alcoólica. Ele estava numa borracheira danada, né? E ameaçando de morte e agredir o proprietário. É o proprietário, o próprio pai, né, de 73 anos, em Araranguá. O caso foi registrado ontem no bairro Ercílio Luz. E aí, deu no que deu, né? O carinha foi preso, esse de 41. Borracha nele! Ele tava com uma espingarda também, né? Pode fechar!

Já levaram esse desgranido aí, tem que levar mesmo. Não vale a boia que come, né? Também é destaque aqui na polícia. Nós tivemos aí, ó. Teve o pai que foi preso após bater de cinta em filho de 3 anos. Ah, ó, não dá mais pra passar o curativo nas crianças, viu? Que vai dar problema, dá cana. Pois olha, o pai foi preso após bater com a cinta em um filho de 3 anos. A criança foi encontrada com escoriações no tórax. 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O atendimento lá do Nego, né? 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Pois olha, o pai foi preso após bater de cinta no filho de 3 anos. O jovem, 22 anos, foi preso após bater com uma cinta no filho de 3 anos. Lá em Sombrio, ontem, a ocorrência foi registrada no bairro Guarita, período da tarde. De acordo com a polícia, a guarnição foi acionada para a averiguação de uma denúncia sobre agressão contra...

outra criança. No local, o pai relatou aos militares que estava apenas educando o filho. A mãe, 24 anos, afirmou que não presenciou os fatos. A criança foi encontrada com escoriações no tórax. Diante dos indícios de maus tratos e lesões observadas, o cara foi preso e conduzido para a central de polícia, juntamente com os demais envolvidos. Bueno, chegou lá no, na delegacia, não tem churumela. Vai ter que ter uma prosa lá com o tio juiz. É verdade, né? 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Homem é preso após adulterar placas de motocicletas para evitar fiscalização em Criciúma. Proprietário da moto admitiu ter encoberto os cárceres para impedir a leitura das placas, né? Ah, ele cobriu ali para ele poder passar de lombo liso com o carro. Só que tem um velho ditado: o diabo faz a panela, mas esquece a tampa. O carinha, 27 anos, foi preso ontem por adulteração na placa da motocicleta em um condomínio residencial localizado no bairro Ceará, lá em Criciúma. Pegaram ele, não teve churumbela, né? Borracha nele! Ele tem 27 anos, baixaram-lhe a borracha nele, né? Ele foi preso, né? Placa encoberta, é sinal de que tava com espírito de porco esse cara aí, né? Daí deu no que deu. Fecharam ele. Pode levar esse cara aí. Leva ele e bota na jaulinha. A informação agora para a autoelétrica do Maneca já foi, né? 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Idoso ficou ferido após o carro cair em um barranco de aproximadamente 7 metros. O velhinho saiu de lá capengando, né? 63 anos, ficou ferido após o carro em que ele conduzia caiu em um buraco de aproximadamente 7 metros em Armazém. A ocorrência foi registrada no início da noite de ontem, no Barro Vermelho, lá em Armazém. Segundo os bombeiros e a guarnição, chegaram no local e constataram que o Honda Civic havia sofrido uma saída de pista e capotando em um barranco. Com o impacto do acidente, o idoso foi projetado para fora do veículo. Ele foi socorrido, sinais vitais alterados, incluindo a saturação de oxigênio 90%. Os bombeiros identificaram hemorragia na região do crânio, suspeita de fratura pélvica de fêmur direito, né? E aí deu no que deu, né? Deu no que deu. Após o atendimento pré-hospitalar, o idoso foi conduzido pelo Corpo de Bombeiros para o Hospital Santo Antônio.

0: para receber o atendimento médico, né? E aí deu no que deu, né? Deu no que deu. O que mais nós temos aqui? Ah, é. Ah, o cara tava com os documentos do carro vencido, tá fazendo aniversário, né? E de motocicleta sem CNH. E se envolveu em acidente. Mas cheio de rolo aqui, né? É verdade. A colisão entre carro e motocicleta deixou a mulher, 57 anos, ferida, na rua Álvaro Catão, no bairro Operária Nova, em Criciúma. Lá no bairro Operária Nova, em Criciúma, eu acho que tomou uma Mercedinha daquela, Serrano, 608, caixa seca Mercedinha ainda, né? Carregada de telha, a Mercedinha tombou lá na rua Álvaro Catão, no bairro Operária Nova, em Criciúma. Por isso tá uma cacalhada lá, viu? É. A condutora da motocicleta sofreu ferimentos, foi socorrida pelo pessoal do SAMU. Já o motorista do automóvel, uma mulher, 62 anos, relatou que transitava pela rua Álvaro Catão, via preferencial, quando visualizou a moto parada para uma rua transversal. Enquanto ela, após concluir a travessia do cruzamento, ouviu um forte impacto ao verificar o que havia ocorrido, encontrou a motocicleta caída no solo. Conforme a polícia, durante a fiscalização, foi constatado que a condutora da moto não tinha carteira nacional de habilitação. Não era habilitada, estava sem lenço e sem documento, né? E aí o automóvel envolvido no acidente, licenciamento vencido. Tava tudo cheio de rolo aí, né? E aí deu no que deu, deu B.O. Deu B.O. Deu B.O. aí. É verdade. São 12h35 aqui na Rádio Cultura, é hora do intervalo, então tá, vamos rapidamente ao intervalo e eu já retorno aqui na Rádio Cultura.
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1: Aqui na Rádio Cultura FM é o Casos de Polícia que você está acompanhando aqui na Rádio Cultura FM, né? O destaque agora, né? Teve essa aqui a notícia que nós vamos trazer agora, informação para a Agropecuária Rio Belo. Agropecuária Rio Belo, que hoje estará lá no Rio Laranjeira, realizando aí, realizando o que eles vão realizar lá no Rio Laranjeira? Ah, eles vão realizar lá uma palestra. Vai ter uma palestra lá no Rio Laranjeira. É isso aí, né? A palestra é no Rio Laranjeira, dia 1º de junho, no Salão da Comunidade do Rio Laranjeiras. Hoje à noite, né? 19h30. Tá dado o recado aí da Cláudia, né? Que é lá da Agropecuária Rio Belo. Então, a Agropecuária Rio Belo traz essa informação. Olha, moto irregular e adolescente tentou fugir da polícia e cai e ficou ferido, carinha, né? Após receber um atendimento médico, a adolescente foi conduzido para a delegacia de polícia. O adolescente sem habilitação foi apreendido no final da tarde de domingo, enquanto conduziam a motocicleta irregular no bairro Vila Nova. De acordo com a Polícia Militar, a guarnição realizava rondas na região quando o adolescente pilotava a moto, desobedeceu a ordem de parada e iniciou uma fuga. Durante a tentativa de fuga, ele realizou uma manobra brusca, perdendo o controle da moto e caindo. O adolescente relatou aos policiais que fugiu ao perceber a presença da guarnição, pois não era habilitado. Aí deu no que deu, né? Ele sofreu escoriações leves, foi encaminhado para o hospital e depois conduzido para a delegacia de polícia civil para os procedimentos cabíveis. A moto foi removida para o pátio da polícia, tá certo? Menor de moto aí, né? Bueno, a informação

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O carinha invadiu a residência e começou a importunar a mulher. E esfaqueia morador lá em Siderópolis, na Vila São Jorge. Coitado do santo São Jorge. Vai pegar o cavalo e vai sair a golopito no mais, né? Lá da Vila São Jorge em Siderópolis. Porque não aguenta mais, né? Foi ontem às 19h10, na rua Dionei Maciroli, e lá deu banzé, na Vila São Jorge. O carinha, 39 anos, sofreu ferimentos nas costas e no abdômen após ter a residência invadida. Quem é que invadiu a residência? O criminoso, 34 anos, invadiu a residência e passou a importunar a esposa da vítima. Ao ser questionado pelo morador, o suspeito desferiu golpes contra ele e fugiu do local. A vítima foi encaminhada para o hospital para receber um atendimento médico. De acordo com a PM, após receber informações sobre as características do suspeito, a guarnição realizou buscas no local e localizou nas proximidades do anel viário. Durante a abordagem, o homem desobedeceu a ordem aos policiais. Tiveram que fazer o uso necessário para conter ele. O que que vão usar para conter ele? Borracha nele, né? É, pode baixar a borracha, né? Conforme os policiais, ele ainda voltou a ameaçar a vítima. Diante dos fatos, cana para ele. Botaram-lhe as pulseirinhas nele e levaram ele para o Chilindró. Pode levar esse desgranido aí, né? É verdade. 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Adolescente é flagrado dirigindo carro de lavação sem autorização do proprietário. Fato aconteceu durante uma fiscalização de trânsito. O adolescente foi apreendido apropriação indébita na noite de domingo, 18h15, após pegar um veículo em uma lavação onde trabalha sem autorização ou ser abordado durante a fiscalização de trânsito no bairro Caçador, em Capivari de Baixo. De acordo com a polícia, durante a fiscalização, os policiais abordaram o veículo e constataram que o automóvel era conduzido por um adolescente sem habilitação. Os policiais entraram em contato com o proprietário e deu no que deu. Pega o de menor, bota na jaulinha e joga a chave da lixeira. É um fio desencapado mesmo, né? É verdade. Pois olha, também nós teve um idoso que foi encontrado, que bateu a cachuleta. Como é que é? Ele bateu a cachuleta. O idoso? Ah, foi encontrado morto dentro de casa pela polícia. A polícia suspeita de latrocínio lá em Laguna. O idoso, veinho, 79 anos, já foi encontrado durinho, né? No bairro Cabeçuda, em Laguna. Ele apresentava lesões pelo corpo. A residência onde estava com sinais de arrombamento. O caso foi registrado pela Polícia Militar. Aí, deu no que deu, né?

Cidadão no Guidão. Corpo encaminhado para o IGP, Instituto Geral de Perícia. Levar o corpo do velho aí. Ah. 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Esta informação aqui, né? O que que houve? Ah, é? Ah, então tá. Lá em Sombrio, o carinha foi encaminhado para o hospital após colidir contra a proteção lateral lá na BR-101. O carinha, 23 anos, foi encaminhado para o hospital. Ele conduzia um Corsa e colidiu em uma proteção lateral na BR-101. O acidente ocorreu no bairro Guarita, em Sombrio. Foi na noite de sábado, hein? 19h30. Corpo de bombeiros, a guarnição encontrou o homem no banco dianteiro do passageiro. Confuso, mas consciente. Ele apresentava ferimentos superficiais no rosto e escoriações no lábio, no queixo e supercílio direito. O jovem foi encaminhado para o Hospital Dom Joaquim em Sombrio para o atendimento médico. 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Ao lado lá tem o barzinho lá do Beijinho Torto. Beijinho Torto vai realizar um moldongo nesse domingo com cuscuz. É isso, né, Beijinho Torto? Então tá. Olha, funcionária de uma empresa é presa por tentar furtar tinta de cabelo em supermercado. A ação foi flagrada pelas câmeras de monitoramento do estabelecimento. A funcionária, 58 anos, foi presa após furtar tinta de cabelo no supermercado aqui no bairro Samuel Sandrini, em Orleans. Pois olha, o fato ocorreu na SC-108 e, segundo a polícia, a ação foi flagrada por câmeras de vídeo monitoramento do estabelecimento. Foi chamada a polícia chamou ela admitiu ter pegado as tintas sem autorização. Testemunhas relataram que a mesma já provocou situações semelhantes anteriores. Foi detida e encaminhada para a delegacia de polícia, né? A mulher ladrona, né? 58 anos, roubou ali no supermercado que tem ali no Samuel Sandrini, né? Eita coisa danada, né? É, foi registrado o roubo. Agora, com certeza, já botam ela nos conformes, né? É, os conformes para ela. Tem mais ainda? Tem. 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Olha, o cara condenado por 12 anos de reclusão por estupro vulnerável foi preso em Criciúma. O carinha, 36 anos, foi condenado a 12 anos de reclusão por estupro.

vulnerável, preso no bairro Renascer, em Criciúma, após receber a informação sobre a localização do criminoso, policiais conseguiram abordá-lo. Conforme a polícia, o foragido foi cientificamente abordado pelos oficiais de justiça e colaborou na ação da polícia militar. Não foi necessário o uso de algema. Ele ficou pianinho e foi pro xilindró. Já tá fechado, né? A levar ele pro Santa Augusta. Cela 23B. Com o friozinho que tá, o pessoal vai deixar ele bem quentinho lá, esse desgranido aí. É. Lá tá o cardan de Fenebê, o cardan de Dorjão. Tá o Bigurrilho e tá o Boca de Pinico. Vamos fazer uma festinha com ele lá. E aí deu no que deu. 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Passageiro de táxi é flagrado com drogas durante uma operação de trânsito. Ele fugiu, mas foi pego. O carinha tem 20 anos. Passageiro de um táxi flagrado com porções de cocaína e maconha. Não deu outra, fecharam ele, né? Ele foi preso na noite por volta das 18h40. Na abordagem, a guarnição percebeu que o homem, já conhecido pelo meio policial, dentro da mochila tinha 3 torrão grandes de cocaína e quantos pacotes de maconha? 2, 4, 6. 6 pacotes de maconha, mas é maconha para encardir, né? Fecharam ele. Botaram ele na jaulinha.

0: coitadinho dele, né? Fecharam ele, levaram ele, já tá no cilindro. Foi preso aí com droga, né, o indrogado. É, o que que ele tinha ali, deixa eu ver o que ele tinha. Ele tinha, foram apreendidos, meio quilo de maconha, 156 gramas de cocaína. Fecha ele, bota na jaulinha e pode jogar a cerveja, a chave na lixeira e a cerveja também. Porque ele tava no hálico ainda, né? Leva ele. É destaque aqui no caso de polícia. 12h56, já tá na hora? Já? Então reborqueia e prega-lhe fogo aí.
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Uma boa tarde para você. Estamos chegando aqui na Rádio Cultura com os Negócios e Companhia. Negócios e Companhia aqui na emissora favorita, a Rádio Cultura FM, né? Os Negócios e Companhia, nós trazemos.

trazendo aqui as informações, né? As primeiras informações aqui nos negócios e companhia, né? Os BRIC. Vamos para os BRIC, vamos passar aí para os BRIC. Vamos então para os BRIC aqui, né? Então tá, vamos aqui então aos BRIC, vamos ver os BRIC aqui, onde é que tá os BRIC? Joércio de Oliveira Melo perdeu a CNH na semana passada no trajeto Delícia Pura até o supermercado Zomer. Se alguém encontrou, favor entregar aqui na portaria da rádio, né? Deixa eu ver, eu tenho mais aqui um reclame. Deixa eu ver o reclame dessa moça aqui. Essa moça mandou o reclame aí, nós vamos ver o reclame dela, né? Onde é que tá o reclame dela? Tá aqui o reclame dela, né? Deixa eu ver o reclame dela. O reclame é o seguinte, né? Deixa eu ver aqui quem é que é. Adriana Aparecida Matei. É isso, Adriana? A Adriana, o que que houve? A Adriana perdeu um molho de chave que tinha uma fita autista. Favor, quem encontrou esse molho de chave com essa fita de autista, possa deixar aqui na portaria da rádio, né? Pertence a Adriana Aparecida Matei, tá? Então tá dado o recado aqui na Rádio Cultura FM, né? Tá certo? Então tá bueno, tá dado o recado aqui no programa. Agora 12h59, tem mais coisa aqui, vamos pregar-lhe fogo aqui. A quarta cavalgada São João Batista vai ser no Rio Pinheiros Baixo, dia 20 de junho, né? O Xim, a família Cruzeta, está convidando você para prestigiar a esse evento aí no próximo dia 20 de junho. O Leonardo, ele quer trabalhar em sítio, ele quer cuidar de sítio. Se alguém tiver uma oportunidade de trabalho para ele, ligue no 99605-8350. Tem mais aqui, tem um rapaz que me mandou aqui também, é o Luciano, né? O Luciano, ele quer trabalhar, está buscando uma chácara, somos um casal sem filhos, temos experiência e referência, se precisar. Fale com o Luciano, o telefone WhatsApp dele é o 998-12-3486, tá certo? É o Luciano aí que quer buscar uma colocação em uma chácara. Tem mais ainda? Tem mais aqui, né? Tem mais aqui, isso, tem mais gente aqui, deixa eu ver o que, que é que tem. Ah, é, só lembrando para vocês que vai ter aí, através aí da Agropecuária Rio Belo, estará promovendo o dia de hoje a palestra técnica para produtores no Salão da Comunidade do Rio Laranjeiras, hoje à noite, 19h30. Venha se atualizar e aumentar sua produtividade. Uma iniciativa aí da Agropecuária Rio Belo e parceria aí com a Xus, tá certo? Dado o recado aqui? Então dá. 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
nesta quarta-feira, dia 3, tá?

19 horas. Tem quentão para esquentar, hein? Acompanhamentos: arroz, farofa, couve, vinagre e laranja, tá bom? É a feijoada que vai acontecer, né? Ah, e para criançada, batata frita, tá bom? Então tá certo, tá dado o recado aqui na Rádio Cultura. Almoço cultural, Padre Vitório Pozzo, Rio Pinheiros Alto, cardápio, polenta, galinha ensopada, costela bovina ensopada, arroz, fortais, salame e salada. Participe então do almoço cultural do Padre Vitório Pozzo, Rio Pinheiros Alto, dia 7, portanto, dia 7 vai ser domingo, uma apresentação da banda do Instituto Francisco Zomer, tá certo? Tá aí o convite para você. A 11ª Corrida Rústica das Apais vai acontecer amanhã, dia 2, terça-feira, 13h30, na Praça Celso Ramos. Sua presença será incrível, vá participar também. Vem aí, dia 4 de julho, em Boa Vista, o 33º tradicional baile Tchê Garotos. É isso mesmo, Tchê Garotos e banda estarão se apresentando próximo dia 4 de julho. Festa de Santo Antônio em Rio Hipólito, 7 de junho. Vai ser lá na comunidade do Rio Hipólito, hein? 9h, saída da imagem do Santo Antônio, no centro de Orleans. 10h, a missa cantada e comentada pelo grupo Canto de Nossa Senhora Aparecida de Brás do Norte. Ao meio-dia, almoço completo, serviço de bar e cozinha. Participe, à tarde tem soirée com o grupo Cantiga Missioneira, tá bueno? Às 16h, o sorteio da rifa. Vem aí a festa em honra a São João Batista, Rio Pinheiros, em Orleans, dia 19, 20 e 21 de julho. Dia 19, sexta-feira, o show de Alain e Gabriel, no Salão com Cardes. E também salamito, tudo gratuito, presença de você será importante, né? Sábado, dia 20, tem a cavalgada São João Batista, 7h30, café para os cavaleiros, 9h, saída da cavalgada, 12h, buffet, né? Com almoço típico, 13h, show dos gaiteiros da coluna, entrada franca, tá bom? Participe desta promoção e essa iniciativa aí, tá certo? Então tá, 13h06, já tá na hora? Já? A feijoada é quarta-feira ali no restaurante Pesca e Pague Becker. O pessoal tá perguntando a feijoada, então, portanto, é quarta-feira no restaurante e Pesca e Pague Becker, né? É a quarta feijoada e o convite aí para você prestigiar esta feijoada, tá bom? Dado o recado aí? Dado o recado? Então tá. Prega-lhe fogo aí no quê? Então carca aí, reborqueia e carca-lhe fogo aí nas informações. 13h07, vem aí o que? A próxima atração é as velhinhas da cultura.

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Uma boa e excelente, agradabilíssima tarde para você. É a tarde da segunda-feira, 1º de junho de 2026. E cá estamos nós para mais uma tarde de atividade, mais uma tarde de trabalho aqui na Rádio Cultura FM, né? Com a direção geral de Gelson Luiz Padilha, a coordenação da doutora Lela Briguente Padilha, a equipe que trabalha comigo aqui na rádio, na recepção a Ana Clara Padilha, a equipe que trabalha comigo aqui na emissora, a recepção a Ana Clara Padilha, né? Departamento de gravações, o Iago Telles. Está no ar aqui na...

um amigo de vocês. É o Carlos Augusto de Almeida, é o Pipoca na Rádio Cultura. 13 horas 22 minutos.

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0: 13 horas 26 minutos. A primeiríssima do programa tá aí, então tá.

Aqui! Aqui na Rádio Cultura FM! Você ligado com a gente, acompanhando a nossa programação, nosso programa As Velhinhas da Cultura. Só tocam as melhores canções, né?

0: FM, você ouviu aí o Zé Ramalho cantando, né? O intervalo e eu já retorno.
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agora aqui na Rádio Cultura. Faltam 10 minutinhos para as 14h, né? É, e você ligado aqui com o nosso programa para as Lojas Colombo. 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

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A música aqui no programa é essa aqui, então tá, Baiano e os Novos Caetanos.

Aqui na Rádio Cultura FM, né? Pra você que está ligadinho com a gente. 13:59. É, já tá na hora do intervalo, deixa eu ir pro intervalo e eu já retorno aqui na emissora.

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3: 2:01, 20 graus.

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Olha aí, minha gente, vamos seguindo em frente aqui com o programa As Velhinhas da Cultura no seu rádio, né? É, são 2:10 a hora de agora. 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

Chiquinho é que vai estar tá animando lá a feijoada, né? É o Chiquinho Gaiteiro e os seus cantores vão estar presentes lá na feijoada, lá no restaurante Pesca e Pague Becker na quarta-feira. Isso, né, Chiquinho? Tá prontito no mais com a gaita aí, Chiquinho? É, o Chiquinho disse que vai cantar umas músicas bem bonitas lá, especial de primeira, né? 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

0: Esse aí é o Roberto Carlos e o Baile na Fazenda. Um abraço lá pro Tigela, o Edson Demétrio, Sérgio Batista Coan, o Marinho Matei, né? É, o Marinho Matei também está na companhia do programa, né? Quem será no telefone? Alô, boa tarde.
1: Olá, aqui é da Claro.
0: Ah, então tá, desliga aí. A Ana Clara tá ali na recepção. É, foi isso que a mulher disse. A Ana Clara tá atendendo na recepção ali da rádio, tá? Pra você que está ligadinho com a gente aqui na Rádio Cultura FM, olha, quando ligam assim a gente já sabe que tem golpe no pedaço, né? É verdade, sou louco, mas não sou bobo, né? É verdade. Vamos aqui então com a música. Qual é a música? Essa aqui é a música da saudosa Dona Eunice. A Dona Eunice gostava dessa música aqui. Ela ia na roleta ali do Toninho Volpato, sentava no lugarzinho ali que era dela, ali lugarzinho VIP ali, né, o Fernando? Aí a Dona Eunice gostava de ouvir essa música aqui, ó.

0: você ouviu aí a música Isso é a Felicidade, né? Agora já 2h20, já tá na hora do intervalo, deixa eu ir pro intervalo e eu já retorno aqui na emissora.
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4: Ah, então tá dado um recado aqui, né, minha gente? Olha... Lembrando para vocês, eu já anunciei hoje ao meio-dia, né, com relação à palestra técnica que é hoje, você não pode perder, né? É, a palestra técnica para produtores. Hoje, 1º de junho, no Salão da Comunidade do Rio Laranjeiras. Alô, pessoal aí do Rio Laranjeiras. Hoje à noite, às 7:30 da noite, lá no Salão da Comunidade do Rio Laranjeiras. A palestra técnica para produtores, trabalha com milho, trabalha com fumo. Vai lá ouvir a palestra lá, né? É, venha se atualizar e aumentar sua produtividade. Uma iniciativa aí da parceria com a Xuia Agropecuária Rio Belo.

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Ela é doce e dura, né? 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

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É hoje à noite a palestra lá para produtores, lá no Rio Laranjeira, 19h30, lá na comunidade do Rio Laranjeira. Todo o pessoal lá para prestigiar a essa palestra, tá certo?

0: Agora aqui na Rádio Cultura FM, 2:37. Para você que está acompanhando aqui a Rádio Cultura e o programa As Velhinhas da Cultura, hora do intervalo e eu já retorno.
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2: 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Só tocando as melhores canções pra você, né?
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2: Maria Bethânia.
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Aí, você ouviu aí a Maria Bethânia, cantou e encantou com a gente, 2h48.

O Aguinaldo Timóteos Verdes Campos, da minha terra, né? Pra você que está ligadinho com a gente aqui na Rádio Cultura FM, né?

Tá aí o Jerry Adriani, agora faltando sete minutinhos para as 3 da tarde, né? 7 minutinhos para as 3 da tarde, para você que está na companhia aqui da Rádio Cultura FM, né? E acompanhando aqui o nosso programa As Velhinhas da Cultura FM. 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

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É, finalzinho já de programa, finalzinho de programa. Faltam 5 minutos para daqui a pouco, né? Deixar aí a saideira do programa de hoje. É quem que vai cantar a saideira do programa de hoje? É o Raul Seixas. Raul Seixas.

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2: Boa tarde para todos da Rádio Cultura.
3: Uma massa de ar seco atua sobre parte da região sul do Brasil, proporcionando uma terça, quarta, quinta, sexta, com tempo seco, alternância entre sol e céu nublado, e algum chuvisco fraco e isolado, não dá para descartar, sempre durante o final das madrugadas, início das manhãs e início das noites, mas de maneira, assim, extremamente isolada. A temperatura, ela se mantém num patamar mais confortável durante o período das tardes, próximas ou acima dos 20 graus, praticamente a semana toda vai seguindo com esse padrão. E o amanhecer, assim, é friozinho, mas nada assim que seja algo exagerado, próximo dos 10, 12 graus, um outro dia abaixo dos 10 graus, 8 graus, 9 graus, como por exemplo na quarta e quinta-feira. E nevoeiros que marcam presença durante as madrugadas, início das manhãs, onde climatologicamente sempre tem esses bancos de neblina nas baixadas, vales, próximos a rios. O fim de semana, por enquanto, é aproveitável. Peter Scheuer, meteorologista, com a previsão do tempo.
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4: Cultura, 5 horas, 49 minutos.

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1: No começo a palavra já existia. A palavra estava voltada para Deus e a palavra era Deus. São João capítulo 1. O anjo do Senhor anunciou a Maria e ela concebeu do Espírito Santo. Ave Maria, cheia de graça, o Senhor é convosco. Bendita sois vós entre as mulheres e bendito é o fruto de vosso ventre, Jesus. Santa Maria, Mãe de Deus, rogai por nós, pecadores, agora e na hora de nossa morte. Amém. Eis aqui a serva do Senhor, faça-se em mim segundo a vossa palavra. Ave Maria, cheia de graça, o Senhor é convosco. Bendita sois vós entre as mulheres e bendito é o fruto de vosso ventre, Jesus. Santa Maria, Mãe de Deus, rogai por nós, pecadores, agora e na hora de nossa morte. Amém. E o Verbo Divino se fez carne e habitou entre nós. Ave Maria, cheia de graça, o Senhor é convosco. Bendita sois vós entre as mulheres e bendito é o fruto de vosso ventre, Jesus. Santa Maria, Mãe de Deus, rogai por nós, pecadores, agora e na hora de nossa morte. Amém. Glória ao Pai, ao Filho, ao Espírito Santo, como era no princípio, agora e sempre. Amém. Oremos. Infundi, Senhor, a vossa graça em nossas almas, para que nós, que pela anunciação do anjo, chegamos ao conhecimento da encarnação de vosso Filho, pela sua paixão e morte na cruz, sejamos conduzidos à glória da ressurreição, pelo mesmo Cristo, Senhor nosso. Amém. Rogai por nós, Santa Mãe de Deus, para que sejamos dignos das promessas de Cristo. Obrigado, prezados Rádio 20, e até amanhã neste mesmo horário. Louvado seja nosso Senhor Jesus Cristo, para sempre seja louvado. Em nome do Pai, do Filho, do Espírito Santo. Amém.
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3: Rádio Cultura, 6 horas, 6 minutos.

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Muito bem, são 18 horas com 16 minutos para você sintonizado na Rádio Cultura FM. Muito boa noite, estamos chegando com mais uma edição do programa Cultura e Esporte. A apresentação é de Rodolfo De Villa, trabalhos técnicos e participação Iago Teles, direção geral Gelson Padilha. 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
0: Muito bem, muito bem, muito bem. Mais uma vez, boa noite para você sintonizado na Rádio Cultura. Estamos chegando com mais um Cultura e Esporte nesta segunda-feira, 1º de junho de 2026.

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Você também nos acompanha através do YouTube, Facebook, também estamos no Instagram. O nosso portal é o www.rcnoticia.com.br e o nosso WhatsApp é o 483-466-1082. Bem, a partir de agora o esporte é destaque na mais ouvida da cidade, na minha, na sua, na nossa Rádio Cultura FM. Bem, primeira parte dedicada aqui aos assuntos do esporte amador, né? As informações locais e regionais, e depois a gente traz aí assuntos do esporte profissional, né? No último sábado aí tivemos a decisão da Liga dos Campeões da Europa, também tivemos jogos da Série B, Série A, né? E agora é tudo Copa do Mundo, né? Ontem o Brasil também fez um amistoso. Então, a partir de agora, né, no futebol aí, os olhares se voltarão para a Copa do Mundo, né, que vai começar nos próximos dias. Mas isso é assunto para depois, né, isso é assunto para o próximo bloco. Antes disso, né, como eu já frisei, as informações locais e regionais, tá? Deixa eu começar hoje falando aqui, né, no último sábado, aconteceu o jogo do Santos contra o Vitória pelo Brasileirão, né? A vitória do Peixe pelo placar de 3-1, tá? E aqui de Orleans, né? Nós tivemos aí a notícia, né? Que o nosso amigo, o Janguinha, né? O popular Janguinha aí, o João Getúlio Américo, né? O popular Janga, ou Janguinha, como também é conhecido. O Janguinha marcou presença lá na Vila Belmiro, viu? No último sábado aí, né? O Janguinha, pra quem o conhece, é um grande torcedor do Santos, né? De muito tempo. E ele pôde, enfim, realizar aí, digamos, o seu sonho, né? No que tange a futebol, né? No que tange a esporte. O Janguinha queria ir muito, pelo menos uma vez na vida, conhecer a Vila Belmiro, conhecer, né? Lá a casa do Santos, né? E ele, digamos, realizou esse sonho aí no último sábado à noite, né? E para fechar com chave de ouro, a vitória do Santos pelo placar de 3-1 diante do Vitória, viu? Tem alguns vídeos circulando aí pela internet, né? Instagram, algumas matérias feitas também. Então, só para fazer esse registro, né? Se o Janguinha por acaso estiver nos ouvindo, um abraço pro Janguinha aí, né? Como eu frisei, para quem o conhece, é um torcedor aí de muito tempo do Santos Futebol Clube, né, do Peixe. E ele pôde, enfim, realizar aí o seu sonho de conhecer a Vila Belmiro, né? Bateu várias fotos lá, viu o jogo do Santos, entrou no gramado, né? Então, um abraço pro Janguinha, para toda a família que também o acompanhou, né? O Janga já tem uma certa idade, né? Então, também precisa de algum auxílio aí, precisa que a família esteja junto com ele nesse tipo de situação. E eu soube no domingo de manhã, né? A gente viu alguma coisa na internet. Então hoje fiz questão de fazer esse relato aqui, de trazer essa notícia, né? Que bom, fiquei bem feliz. O Janga é uma pessoa sensacional. Faz muito tempo que eu não o vejo, mas mesmo assim, né? É um cara sensacional. E de 10 palavras que você falar com ele, 9 é Santos Futebol Clube, né? Impressionante, né? Torcedor fanático, um torcedor de muito tempo do Peixe, né? Do Alvinegro Praiano, o Santos Futebol Clube. Então, um abraço pro Janguinha, pra família aí. Se por acaso estiver nos ouvindo, fica esse registro, viu? Então, um abraço pro Janga, parabéns, né? E foi pé quente, hein? Foi pé quente porque o Santos ganhou do Vitória pelo placar de 3-1. Muito bem, pessoal aqui no Facebook, já tá por aqui o Ronivaldo Pedroso. Boa noite, Rodolfo. Boa noite, Rony.

0: Um abraço pra você. Também tá por aqui o Juninho Rosso. Já tá por aqui também o Sérgio Matei, dá o seu boa noite. A minha mãe também tá por aqui. E o pessoal já na interação conosco aqui através do Facebook. Vem algumas informações aqui de Orleans, né? Deixa eu começar falando aí da Bocha, né? A Bocha já teve a primeira reunião, né? Vem aí mais um campeonato municipal por equipes de Bocha aqui de Orleans, tá? Primeira reunião já aconteceu. E amanhã é o prazo final, né? Amanhã, dia 2 de junho, é o prazo final para as equipes interessadas ainda em participar aí da competição de Bocha aqui de Orleans, tá? Aproximadamente 8 equipes já inscritas, né? A tendência é que esse número aumente. Então amanhã, tá? Amanhã a última reunião, 19h30, no ginásio municipal aqui de Orleans, tá bom, gente? Pessoal da Bocha aí, dá tempo ainda de se organizar e montar a sua equipe. Vem aí mais um campeonato municipal de Bocha por equipes aqui de Orleans. E amanhã também, né? Amanhã, dia 2, terça-feira, às 19h, tá? Mais uma reunião também no ginásio municipal de Orleans, só que agora referente ao campeonato de futebol de campo, tá? Atenção, pessoal aí do futebol de campo, né? Dirigentes, representantes, jogadores, tá? Amanhã, 19h lá no ginásio. Mais uma reunião, tá? Mais um encontro aí para começar já a definir essas questões, né? A competição deverá começar aí, né, entre final de julho e começo de agosto, tá? Então, a Secretaria de Esportes e Lazer aqui de Orleans já pede, né, para quem tiver interesse aí, para ir se organizando, né? Vem aí mais um campeonato municipal de futebol de campo aqui em Orleans. Deixa eu fazer também um agradecimento, né? Quem me assiste na live hoje aqui está vendo que eu estou com uma camisa do Botafogo, né? Mas é o Botafogo do Azeiteiro, lá de Braço do Norte, viu? É, ontem fui em Braço do Nortão. Agradeço ao Douglas, né? Ao Elton também, né? Que é o dirigente lá do Botafogo do Azeiteiro, pela camisa, né? O pessoal tá me vendo já na live aí, né? Hoje fiz questão, então, de vir com essa camisa aqui. O Iago Teles falou que a rádio não permite que os apresentadores apresentem aqui os seus programas, né? No caso de esporte sem camisa, Iago Teles. Mas você é um brincalhão, viu, Iago Teles? Você é um brincalhão. A camisa do Botafogo, do Azeiteiro, tem história. E eu fiquei muito feliz em poder recebê-la, já que eu fui presenteado com essa camisa, viu? Quem me conhece sabe que eu sou botafoguense, né? E quando tem Botafogo na parada, Iago Teles, eu torço um pouquinho, certo? Então, Botafogo do Azeiteiro, hein? Lá de Braço do Norte, viu? Você é um corneteiro, tá? Você não entende nada de Botafogo, tá bom, Iago Teles? Mais uma vez, obrigado ao Douglas aí, né? E também ao Elton, que me presentearam com essa camisa aqui do Botafogo do Azeiteiro. Muito bem, Iago Teles, muito bem. Você quer falar alguma coisa, Iago Teles? Boa noite, Iago Teles.
1: Boa noite, Rodolfo. Não, deixa.
0: Tudo tranquilo?
1: Tudo tranquilo, tudo
0: Botafogo
1: certo.
0: Botafogo do Azeiteiro pode?
1: É, pode, certo. Pode. Hoje pode.
0: Certo.
1: Hoje pode.
0: Muito bem.
1: Hoje eu vou deixar.
0: Tá certo. Hoje você.
1: Aí tem que ver depois com o chefe daí.
0: Certo. Tá certo então, seguimos aqui com o Cultura em Esporte. Voltamos aqui para Orleans, tá? Daqui a pouquinho, Ginásio Municipal de Orleans, jogos pela Liga ADESC de futsal, né? Tanto nos veteranos quanto no adulto livre. Orleans enquadra daqui a pouquinho ali no Ginásio Homero de Miranda

na categoria de veteranos, tá? Tá um pouquinho mais difícil, mas tem mais uma chance hoje ainda. E depois, né, por volta ali das 21 horas, hoje ainda, Orleans e Gravatal, né? Só que no adulto. Orleans no adulto tem 3 pontos, tá? Uma vitória classifica. E o empate pode ser que também classifique, mas aí vai ter que depois torcer por um resultado paralelo, tá? Hoje nós teremos também, por essa categoria, né? Teremos o jogo entre Imbituba e Armazém. Lá em Imbituba, né? Orleans torcendo para Armazém ganhar o jogo. Porque Imbituba, no momento aí, é adversário de Orleans nas últimas vagas, né? Para pegar essas últimas vagas aí da chave. Então, portanto, daqui a pouquinho, viu? Daqui a pouquinho, 20 horas ali no ginásio municipal de Orleans, tá? Orleans e Gravatal. Primeiramente os veteranos, né? Os veteranos. E depois aí, jogo da categoria adulto livre. Veio a Cultura e Esporte para você nessa segunda-feira. O pessoal conosco aqui via Facebook, via também no YouTube, né? Pessoal aí interagindo conosco. A gente vai seguindo aqui com as notícias do esporte nessa segunda-feira, começando mais uma semana aqui de esportes na Rádio Cultura FM. Muito bem. Já falei aqui da minha camisa do Botafogo do Azeiteiro, né? Ontem eu estive lá no Travessão, em Braço do Norte. Ontem aconteceram as semifinais lá do Campeonato Interruas de futsal, tá? Lá do Travessão, em Braço do Norte. Estivemos por lá, né? E os dois jogos aí que definiram os finalistas, né? No primeiro jogo, a equipe da Tijuquinha ganhou do Beira-Rio por 3-2. E a Tijuquinha tá na final. Tá na final a Tijuquinha. Pra pegar justamente o Botafogo do Azeiteiro. Que praticamente no último lance do jogo, hein? Um 0-0, os goleiros fazendo milagres, né? Tanto o goleiro do Botafogo quanto o goleiro do Brasília. Parecia que ia pro pênalti, né? Só parecia, viu? Na última bola, o jogador do Botafogo acerta um chute cruzado e dá a vitória pro time do Azeiteiro pelo placar de 1-0, viu? Portanto, o Botafogo do Azeiteiro 1-0 pro Brasília. O Botafogo do Azeiteiro vai fazer a final contra a Tijuquinha, tá? É o campeonato Interruas de futsal adulto lá do Travessão, em Braço do Norte, viu? Um abraço lá pro pessoal do Travessão. Ontem dois grandes jogos, né? Dois grandes jogos aí, movimentando essa competição, né? Já tradicional lá na comunidade do Travessão. Portanto, final entre Botafogo do Azeiteiro e Tijuquinha, né? A final acontecendo no próximo domingo, né? Dia 7. Lá no ginásio de esportes da comunidade do Travessão, em Braço do Norte. Muito bem, seguimos aqui com o Cultura Esporte. Nesta segunda-feira, sempre agradecendo a você pela sua audiência, pessoal que está sintonizado com a gente aqui. Muito bem. Campeonato Municipal de Futsal Adulto aqui de Orleans. Na última sexta-feira, dois jogos movimentaram a competição, né? Jogos pela chave D. O Palmeiras de Pindotiba goleou o Orleans Legends por 9-0. E o MG Futsal ganhou do Martins por 6-1, tá? Foram os dois jogos da última sexta-feira aqui em Orleans, né? Da Taça Corcel, né? O campeonato municipal de futsal adulto aqui de Orleans, tá bom, gente? Nós já tivemos aí, né? A primeira rodada. Primeira rodada já acabou, né? Todos os times já jogaram. Quase todos os times. Tem um time que não estreou ainda. Vai estrear quarta-feira. Quase todos os times já estrearam, né? Faltando apenas uma equipe para fazer a sua estreia, né? Aqui na Taça Corcel, aqui de Orleans, tá bom? Classificação de momento na chave A. Liderança do Cês Marias com 4 pontos ganhos. WWR Agro e Santista não pontuaram. Lembrando que o time do Agro é a equipe que vai estrear ainda, tá? Chave B. Saideira e Aqueles, 4 pontos ganhos. Só os Manos tem 1. E o Alto Paraná, zerado.

Chave B, ou melhor, chave C, liderança do DD Futsal, 3 pontos ganhos. Associação FCO e Carvoeiro tem 2, e o Rio das Furnas tem 1 ponto. Na chave D, Palmeiras e Pindotiba e MG, 3 pontos ganhos. Orleans Legends e Martins, 1 ponto. Essa é a classificação, tá? De repente o pessoal pode estar perguntando: como é que tem time que perdeu e tem ponto? A explicação é simples, tá? Na abertura da competição, quem cumprisse o regulamento, né, o item do regulamento que dizia que em caso de presença na abertura da Taça Corcel com o número minimamente exigido no regulamento, essas equipes ganhariam 1 ponto de bonificação, tá? Então, 9 equipes cumpriram o regulamento e 9 equipes foram agraciadas, tá, com 1 ponto de bonificação. As equipes em questão são Sesmarias, Saideira, Aqueles, Os Manos, Rio das Furnas, Associação FCO, Carvoeiro, Orleans Legends e Martins. Essas 9 equipes somam 1 ponto de bonificação porque cumpriram um item do regulamento ainda sobre a abertura da Taça Corcel, tá bom? As demais não cumpriram, portanto, não ganharam o ponto extra. Tá certo, gente? Isso de Taça Corcel aqui em Orleans, tá? A segunda rodada vai começar na próxima quarta-feira. Jogo isolado da chave A, né? Às 21 horas. Duelo entre WWR Agro e Sesmarias, tá? O time do Agro vai fazer a sua estreia e a Sesmarias já vai aí pro seu segundo jogo. É a única partida. Próxima quarta-feira, dia 3, abrindo a segunda rodada aqui da Taça Corcel, né? O Campeonato Municipal de Futsal Adulto em Orleans. Muito bem, para fechar aqui a primeira parte do Cultura e Esporte, deixa eu falar aqui de uma notícia bem legal, né, que a gente soube no dia de hoje, né? Antes disso, aqui no Facebook, tá por aqui o Carlos Abreu. Boa noite para todos vocês. Valeu, Carlos, um abraço para você. E também tá por aqui o nosso amigo Valdir Vieira, o Diri, lá da Associação Atlética FCO. Grande Valdir Vieira. Gente boa, gente fina. Tá ligadinho com a gente aqui, nosso amigo aí do esporte. Valeu, Diri. Obrigado pela sua audiência, meu querido. Um abraço para você. Obrigado aí pelo recadinho, tá bom? Tá ligadinho aí no Face. Sobre a notícia que a gente soube hoje, né? Uma notícia bem legal aí envolvendo Orleanense, né? Deixa eu falar aqui do Kleder Niero. O Kleder Niero é orleanense de nascimento, tá? E ontem lá em Floripa, lá em Florianópolis, né, ele concluiu, né, o Ironman Floripa, o maior triatlon de longa distância da América Latina, hein? Atualmente o Kleder Niero mora em Manaus, lá no Amazonas, né? Mas é orleanense aqui de nascimento, viu? Ele participou aí, né, ontem do Ironman Floripa, na modalidade full. Prova que foi realizada lá na praia de Jurerê Internacional, né? E reuniu atletas de diversos países, tá? Essa modalidade full, né, ela tem aproximadamente 4 quilômetros de natação, 180 quilômetros de ciclismo e aproximadamente 43 quilômetros de corrida, viu? Ele completou a prova, né? Ele completou o percurso. E a gente fica muito feliz, né, em saber, hein, que mais um orleanense, né, marcou presença aí na principal modalidade do Ironman mundial, né? O Ironman Floripa, no caso, etapa de Floripa, né? O Kleder Niero, orleanense de nascimento. Porém, ele reside em Manaus, no Amazonas, né? A motivo de trabalho, ele já reside lá no Amazonas por muito tempo. Hoje eu fiz contato com ele, né? Consegui um contato com ele. Ele está ainda na capital de Santa Catarina, vai embora amanhã, né? Ele vai embora para Manaus amanhã, tá? E ele deixou um áudio

0: pra gente, né? Pedir pra ele deixar um áudio pra gente contando um pouco aí de como foi a prova, de como ele surgiu aí, né? Nesse esporte aí, né? Que reúne natação, ciclismo e corrida, viu? Então, a partir de agora, né? O áudio tem aproximadamente 5 minutos, tá? O Kleber Niero fala com a gente aí e conta um pouquinho de como foi o Ironman Floripa ontem lá na capital catarinense.
1: Boa noite aos ouvintes da Rádio Cultura. Eu me chamo Kleber, sou natural de Orleans, mais precisamente da comunidade de Corral Falso. Morei em Orleans 39 anos e hoje resido em Manaus há 11 anos com a minha família.
2: Realização
1: com 47 anos, me veio uma inspiração de fazer alguns treinamentos de corrida, natação, ciclismo, para participar de algumas provas de sprint, né, que tem em Manaus. E ao longo do tempo, né, eu gostei muito desse esporte, do triatlo. E no ano de 2025, eu fiz dois Ironman, 70.3. O 70.3, ele tem as distâncias que são a metade de um Ironman full, certo? Que é 1.900 metros nadando, 90 quilômetros pedalando e 21 correndo. Eu fiz um no Panamá, né? E fiz um aqui em outubro, dia 30 de outubro, em Florianópolis. E eu sempre fui muito persistente e sempre gostei muito de desafio, gostei muito de me desafiar. Então eu me desafiei, né, a fazer um Ironman full em 2026. Aí eu comecei a pesquisar aonde que teria, falei com o meu instrutor aqui em Florianópolis, esse que eu realizei ontem, e outro que vai ser dia 2 de novembro em San Juan, na Argentina. E foi isso, né, que aconteceu. Eu participei ontem aqui, foi né, boa. No dia da competição é tudo excelente, e né, o que realmente é desafiador são os treinos, né. O ciclo de treino foram 3 meses, 90 dias, né, para essa prova. E foram noites, né, intensas. A maioria dos meus treinos começavam 2 horas da manhã, principalmente de ciclismo. E o desafio, né, é muito grande, porque nós temos família, a gente trabalha, né? Eu trabalho como gerente administrativo na MDG Filmes, que é do grupo FCO, que é o mesmo grupo aí da Plazon, FCO Group. Então, mas, né, eu acredito que com muita força de vontade, persistência, a gente consegue chegar nos objetivos que realmente não são fáceis, né, são um pouco difíceis, mas... Eu acredito que nada nessa vida se consegue sem esforço, né? Então foram assim, foram dias intermináveis, foram noites mal dormidas, foram um ciclo muito, muito, muito forte. E eu, né, ontem cheguei no meu objetivo, né, concluí a prova em 12 horas, que, né, para atletas amadores é desafiador esse número. E eu gostaria de deixar aqui um registro, né, que realmente o esporte, eu aprendi a gostar de esporte em Orleans. Eu passei, né, na linha de chegada com a bandeira de Orleans. Eu me sinto muito grato de ser orleanense. Sempre morei no bairro Samuel Sandrine, estudei no Samuel Sandrine.

0: E pô, assim, eu tenho maior orgulho de ser filho de Orleans. Beleza? Deixo aqui o meu registro e vamos praticar esporte, que eu acredito que é o caminho da longevidade. Valeu. Boa noite aí para vocês.
1: Muito bem, esse é o Kleber Niero, o orleanense, que hoje reside lá no Amazonas, né? Como eu frisei ali, ontem concluiu, né, o Ironman Floripa, né? Uma prova de longa distância, né? Quem conhece aí o Ironman, né, o triatlo aí, sabe que não é uma prova fácil não, né? Ele explicou um pouquinho aí como é que foi, né, a vida dele aí, né? Como é que ele chegou ontem aí também nesse desafio, né? Então, mais uma vez, parabéns, viu, Kleber? Parabéns. Obrigado aí, né, pela sua participação, tá? E ele me comentou que no mês que vem ele vai estar aqui em Orleans, né, para visitar aí parentes, amigos. E vamos ver se eu trago ele aqui ao vivo, né? Vamos tentar agendar com ele aí um dia aqui ao vivo no Cultura e Esporte pra gente conversar daí ao vivo, né? Aí sim ele vai contar aí como é que é a sua vida aí no esporte, viu? Por hora, eu agradeço a ele pelo áudio, né? Ele contou um pouquinho pra gente. Mais uma vez, parabéns aí por participar do Ironman Floripa ontem, lá em Jurerê Internacional, tá? Lá no nosso jornal, né? O Iago já postou lá, tem uma matéria, tem uma foto lá do Kleder com a medalha que ele participou, né? Você acessa lá, www.rcnoticia.com.br, tem lá uma matéria, tem uma foto do Kleder, você também pode acompanhar por lá, viu? rcnoticia.com. Ponto BR. Tudo bem, a gente vai para o nosso intervalo comercial. Voltamos na sequência para falarmos do esporte profissional.
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0: Muito bem, são 18 horas com 51 minutos. Estamos de volta, programa Cultura em Esporte para você nessa segunda-feira. Reta final aqui do programa esportivo. Já tá por aqui o Iago Teles para trazer também a sua participação, alguns assuntos aí, meu caro Iago Teles. Boa noite.
1: Boa noite Rodolfo, boa noite nossos ouvintes que nos acompanham aí através da sintonia 87.5 e também da rede social.
0: Tudo tranquilo?
1: Tudo certo, tudo tranquilo. Certo. Tirando os 3-1 que a gente tomou, de resto tá tudo certo.
0: Muito bem, Iago Teles, já que você trouxe essa informação, a dupla Grenal, né, parece que se um perde 3-1, o outro também, né?
1: Combinaram, né, Rodolfo?
0: Eles combinaram, né?
1: Sabe que nem a dupla Grenal não gosta de perder, não adianta. Se o Inter perdeu 3-1, o Grêmio vai perder também.
0: Também, cara.
1: Eles não podem ser diferentes, eles têm que brigar de igual para igual.
0: Muito bem, cara, muito bem. Começamos com a Série A, então, do Brasileirão.
1: Vamos lá, começando com a Série A, então, né, Rodolfo? A última rodada antes da pausa para a Copa do Mundo, né, Rodolfo? Isso, que isso semana mesmo. Que vem o Brasil já joga. No dia 13, o Brasil entra em campo contra...
0: Marrocos.
1: Me fugiu.
0: Marrocos,
1: então entra contra o Marrocos. E já não teremos mais a Série A por enquanto, né? Isso. Lembrando que vai ter uma pausa de um mês aí, quase, um mês e pouquinho, né?
0: Um mês e pouco.
1: Por aí, né? Uhum. Então, a última rodada...

0: Foi a 18ª rodada, Rodolfo, foi iniciada sábado às 4 horas da tarde com a vitória do Flamengo para cima do Coritiba por 3-0. O Atlético Paranaense venceu o Mirassol por 1-0. E aí no sábado, ainda às 5h30, o Corinthians venceu na Arena do Grêmio. Foi em casa ainda também, né? Péssimo resultado pro Grêmio esse, tá? Perder em casa.
1: De virada, hein?
0: 3-1, de virada?
1: Virada.
0: É, eu confesso que esse eu nem sabia que tava jogando.
1: De virada.
0: Eu nem tava secando, não posso nem ter, eu não tenho nem parte de culpa disso. Mas é um péssimo, querendo ou não, é um péssimo resultado, né, Rodolfo? Sim. Jogando em casa, perder 3-1.
1: Confronto direto, né?
0: De virada, é confronto direto ainda, então é complicado. Uhum. Mas continuando ainda em 5h30, né? Teu Botafogo também não foi muito bem, perdeu por 2-1 também, né?
1: Também de virada.
0: É. De virada também? Ô, meu Deus do céu.
1: Os goleiros do Botafogo...
0: Tá difícil.
1: Tá difícil, Thiago Teles. Se eles não contratar goleiro, o Botafogo vai sofrer.
0: Te entendo.
1: Além da conta.
0: Te entendo.
1: Mas... Rapaz do céu, é lambança atrás de lambança, cara.
0: Eu te entendo.
1: Não
0: também,
1: tá fácil.
0: É complicado. Goleiro lá, é complicado.
1: Lá no Botafogo, do azeiteiro,
0: é melhor.
1: Tem melhores goleiros, tá? Mas não tenha dúvida disso, cara.
0: Aí eu não posso falar porque eu não tava vendo o jogo.
1: Certo.
0: Mas quem ficou feliz no final de semana foi o nosso chefe, o Rodolfo.
1: Santos.
0: Venceu, Santos, né?
1: E o Janguinha também.
0: Janguinha também.
1: Eu falei verdade. Do Janguinha.
0: Verdade, Janguinha.
1: O Janguinha lá na Vila Belmiro, rapaz. O homem tá chique.
0: Eu lembro.
1: E foi pé quente.
0: Eu lembro quando o Jean cuidava ali do ginásio.
1: Grande
0: ali
1: Janguinha,
0: da,
1: cara.
0: Da Copercolina ali, né?
1: Exatamente.
0: Lá a gente ficava horas lá conversando do Santos, do Inter, enfim.
1: Aquele bar dele era só quadro lá do Santos, cara. Nunca vi tanta foto do Santos. Eu
0: conversava muito com o Santos, que o meu avô, parte de mãe, é santista.
1: Ah, legal.
0: Então é meio que eu tenho essa ligação um pouco com o Santos também.
1: Que legal.
0: Mas o Santos venceu de 3-1, vitória, né, Rodolfo?
1: Isso.
0: Um bom resultado do Santos, claro que
1: Sim. Não
0: se afasta tanto do Z4, mas pelo menos dá uma respirada nessa folga da Copa do Mundo, né?
1: Beleza.
0: Continuando ainda já no domingo de manhã, na abertura da 18ª rodada, o Internacional ficou com inveja do Grêmio e foi lá e perdeu para o Bragantino por 3-1 também, né?
1: Se o Grêmio perdeu por 3-1, nós também vamos perder.
0: Vamos perder para manter o nível do Rio Grande do Sul.
1: Que fase da dupla Grenal, hein?
0: Ah, tá difícil.
1: Que fase, hein?
0: Eu não entendi até agora o que o Antony tentou fazer para defender aquela falta lá, né? Mas tudo bem.
1: Só aí, não tá pior que os do Botafogo, os goleiros, porque olha, meu Deus.
0: Tá difícil o Inter.
1: Tá difícil, cara.
0: Também, né? É um péssimo resultado pro Inter também, porque
1: com
0: está
1: certeza.
0: Brigando ali embaixo, né? Fica um pouco de folga ali, né?
1: Uhum.
0: Fica um pontinho fora do Z4, juntamente com o Grêmio e Santos ali, que também fica um pontinho, mas né, fica complicado com essa pausa aí, vamos ver o que vai acontecer, né? Às 4 horas da tarde, Vasco da Gama perdeu para o Atlético Mineiro por 1-0.
1: Isso.
0: Palmeiras venceu a Chapecoense por 1-0, que nenhuma novidade.
1: Uma peleou, hein?
0: É? Acabei não vendo o jogo.
1: Já perdeu um pênalti?
0: Perdeu um pênalti.
1: Final do jogo.
0: Ixi,
1: O Bolasier acertou a trave.
0: Bom.
1: Ia ter empatado a Chape.
0: Sim.
1: Mas errou.
0: Futebol, né?
1: Futebol.
0: No Mineirão, o Cruzeiro empatou com o Fluminense por 1-1. E ontem, ainda para fechar às 20h30, né? 20 horas e 30 minutos, o Remo venceu o São Paulo por 1-0. Um
1: São
0: resultado
1: Paulo numa fase também, que olha.
0: Começou bem, mas começou já a decair um pouco o São Paulo.
1: É.
0: Né?
1: Também tá mal o São Paulo.
0: E isso foi a rodada do Brasileirão para... A pausa, né, da
1: Isso.
0: Copa do Mundo, Rodolfo. E assim fechou a 18ª rodada.
1: Muito bem. Então, Série A só depois da Copa do Mundo agora.
0: Só depois da Copa do Mundo. Rodolfo, passar os quatro líderes aqui, né?
1: Sim.
0: Como, por enquanto, acaba assim o Brasileirão, né? Claro que volta depois, né? Mas acaba em primeiro colocado com o Palmeiras com 41 pontos, segundo o Flamengo com 34, terceiro o Fluminense com 31 e o Atlético Paranaense está aqui em quarto colocado com 30 pontos. Tá surpreendendo.
1: Uma grande campanha do Atlético Paranaense.
0: Sim. E o Z4, né, Rodolfo? Chapecoense vai pontuando seus 9 pontos, né? Tá indo uma péssima campanha por enquanto, tá? Se não começar a pensar de um jeito de se reerguer aí, pode certeza que volta pra Série B.
1: É difícil.
0: Mas ainda tem muitas rodadas ainda, né?
1: Mas mesmo assim é difícil.
0: É difícil. Já é um forte candidato a ser rebaixado a Chapecoense. 19º colocado, o Mirassol com 16, 18º, o Remo com 18 e o Vasco com 20 pontos.
1: O Vasco voltou pro
0: Z4. Voltou pro Z4.
1: É, tinha dado uma reagida, depois caiu de novo, agora volta pro Z4.
0: Volta pro Z4, é isso. E esse aí foi...
1: Isso de Série A, né?
0: Série A. Partindo para Série B. Os jogos foi iniciado na sexta-feira. O Juventude venceu o América Mineiro por 3-0. Já no sábado, o Atlético Goianense e Goiás empataram por 1-1, o jogo das 4 da tarde. Lá na ressacada, o Criciúma foi lá visitar, lá na ilha, né?

0: E isso acabou levando a melhor resultado pro 2x1 com um golaço do Otero. De falta de novo, Otero.
1: Foi. Outro, né? Golaço, hein?
0: Uhum.
1: Eu vi também.
0: E o Criciúma levou a melhor, né? Mesmo jogando na casa do Avaí, mas o Criciúma ainda conseguiu um baita de um resultado, vencendo fora de casa.
1: Chega de empatar, né, o Criciúma?
0: Chega de empatar.
1: Chega de empate.
0: Finalmente, né? O Criciúma conseguiu uma vitória. Finalmente ganhou. E eu tava lá, Rodolfo. Tava lá no jogo.
1: Ah, você foi ao jogo?
0: Fui lá na ressacada.
1: Ah, você estava em Floripa, né?
0: Já tava em Floripa, né? Por outras questões, né?
1: Isso, é legal.
0: E eu vi que ia ter jogo, assim, ó, vou aproveitar e...
1: Imagina.
0: E vamos lá, acabei indo lá.
1: Bacana.
0: Legal, eu só perdi o primeiro gol.
1: Ah, é?
0: O segundo gol, eu cheguei atrasado, o segundo gol eu consegui ver. Mas foi legal. um bom jogo, legal, apesar de ter perdido um pouco do primeiro tempo, mas ainda eu consegui ver o jogo, achei um bom jogo e gostei de ir na ressacada, é bonito lá.
1: Eu nunca
0: tinha ido, né? É a primeira vez que eu fui.
1: Eu fui uma vez também lá na ressacada.
0: É bonito, bonito.
1: É, sim, está.
0: Pena que é azul, né? Mas
1: aconchegante.
0: Pena que é azul, assim,
1: é,
0: né?
1: Azul.
0: Mas fazer o quê, né?
1: É do Avaí, né?
0: É, do Avaí, né? Mas é azul, né?
1: Avaí azul e branco, fazer
0: pois
1: o quê?
0: Pois é. Mas enfim, né? Um bom resultado pro Criciúma, né?
1: Foi, foi.
0: Vai encostando no G6, né?
1: Uhum.
0: E encostando, né? Tá igualado ao sexto colocado, que é o Goiás, que tá com os 17 pontos, né? Então tá bem embolado ali. Continuando, o Atletic venceu o Fortaleza por 1x0 às 6 horas de sábado. Às 8 horas e 30 minutos, o Sport venceu o Náutico por 2x0. E ainda ontem tivemos também rodada, Rodolfo. O São Bernardo e o Novo Zorantino empataram por 1x1. Londrina perdeu para o Vila Nova por 1x0. Ceará perdeu para o Operário por 2x1. E o Cuiabá venceu o CRB por 2x0, jogos de ontem. E hoje, daqui a pouquinho, iniciando Ponte Preta e Botafogo de São Paulo.
1: Muito bem. A Série B não vai parar, né?
0: Não.
1: O Criciúma joga sábado.
0: Joga sábado às 11 horas da manhã contra Londrina.
1: É, esse horário aí que ficou meio estranho, né?
0: Quebra muito, né?
1: Sábado, 11 horas da manhã?
0: Principalmente ali pra Criciúma, que Criciúma, a maioria dos torcedores estarão trabalhando ainda, né? Então assim...
1: Claro, é um horário de...
0: Péssimo.
1: Trabalho pra muita gente, né? Uhum. Mas enfim...
0: Péssimo horário, mas o Criciúma já para os outros próximos jogos, o Criciúma já entrou em contato para mudar, porque tinha mais 3 jogos para esse horário.
1: Perfeito.
0: O Criciúma entrou em contato e aparentemente foi mudado, tá, Rodolfo?
1: É.
0: Aqui na tabela que me diz, na tabela que tá dizendo que foi mudado, tá? Os horários passaram para sábado às 4 horas da tarde.
1: Aí ok.
0: Horário ok, fechou, tranquilo. Esse aqui até eu criei e não vou conseguir também.
1: É,
0: né?
1: Pois é. É um horário complicado, né?
0: Não tem horas, como a gente ir, né?
1: Só se você estiver de boa,
0: férias. Se tiver de férias, ou se não trabalha no sábado.
1: É, exatamente.
0: Enfim, a questão já é diferente. Então isso aí vai complicar muito. Então eu acho que não vai dar tanta torcida no sábado, infelizmente.
1: Muito bem, isso, então, Iago Teles. Pra gente fechar, então, só uma palinha. Ontem o Brasil, de forma amistosa, né?
0: Sim.
1: Se despediu aqui do nosso país.
0: Uhum.
1: Agora é rumo Copa do Mundo, 6x2 no Panamá, isso?
0: Isso, 6x2 no Panamá, né? Eu vi muita gente criticando o Alisson pelo gol tomado. Mas uma bola desviada, que ele não tem, podia botar o melhor goleiro que existe aí do mundo, não pegaria aquela bola. Então...
1: Os do Botafogo pegariam.
0: Não pegaria, Rodolfo.
1: Só que não.
0: Você não pega nenhuma face, mas imagina aquela ali. Imagina aquela ali. Rodolfo, uma curiosidade. O Brasil, quando venceu a Copa de 2002, no amistoso antes de ir pra Copa, venceu o Panamá também.
1: Ah, é?
0: Por, se não me engano, foi 4 ou 5 a 0. 4.
1: E ontem foi 6 a 2.
0: Foi um placar assim...
1: Certo, elástico.
0: Elástico também. Então, assim, uma curiosidade, né? Em 2002, o Brasil jogou contra o Panamá antes de ir pra Copa.
1: Oh.
0: E ganhou a Copa.
1: Seria um prenúncio?
0: E agora?
1: Será que o Hexa vem agora?
0: É, que é o que a gente está esperando, né?
1: Eu acho que não vem, né?
0: É difícil, tá?
1: É difícil, né?
0: Mas como um bom torcedor brasileiro que eu sou, eu não confio na seleção brasileira, né?
1: Eu também não acredito em nada no Brasil.
0: Hoje não consigo confiar, não adianta.
1: Eu também não.
0: Eu tô torcendo que o Neymar consiga jogar um pouquinho e talvez ele consiga resolver. Eu tô nessa torcida. Porque depender de Vini Júnior, Rafinha, eu gosto muito do Rafinha. Mas eles não têm essa capacidade para carregar a seleção brasileira.
1: Muito bem, por falar em seleção, tá por aqui o nosso amigo Osnivaldo Cruz, né? Boa noite, pessoal do esporte, tamo junto nas informações. A seleção só ganhou ontem porque a metade do time ou é de fora ou é do Flamengo. Tá bom, Osnivaldo, mas contra o Panamá fica mais fácil, né, Osnivaldo? Não precisa nem ser jogador do Flamengo pra ganhar do Panamá, né?
0: Pois é.
1: Abraço pra você, obrigado.
0: Um detalhe, só pra nós finalizar, Rodolfo, um detalhe interessante, que o primeiro tempo a seleção brasileira jogou com o time titular, entre aspas, né?
1: Muitas mudanças, né, depois.
0: E o segundo tempo teve uma mudança geral, quase, né?
1: Exato.
0: Eu não vi o jogo porque eu tava em Criciúma e tava resolvendo os assuntos e não consegui ver o jogo. Mas pelo que eu ouvi, parece que o time reserva jogou com mais vontade, né?
1: É até normal, né?
0: É porque eles querem vaga,
1: serviço, né?
0: É,
1: exato.
0: Exatamente. Eu acho que bota o time reserva pra jogar a Copa.
1: O Panamá também que

0: Vai pra Copa, né?
1: Vai, vai.
0: Bom, essa Copa do Mundo, quem é que não vai, né? São 48 seleções.
2: A Itália?
0: A Itália não vai. É, a Itália. De novo, né?
1: De novo.
0: Pô, Copa do Mundo sem a Itália não tem graça, cara.
2: Pois é, pois é.
0: Não tem graça, cara. Uma tetracampeã mundial, né?
2: É ruim,
0: que
2: ruim.
0: Pena, cara.
2: Fica
0: que
2: fora,
0: pena.
2: Né? Pena que
0: eu
2: fica
0: sou
2: fora.
0: Meio saudosista, sabe? Brasil, Argentina, Itália, Inglaterra, França. Tem que estar nas Copas, sabe? Aí você vê uma Copa sem Itália, estranho, né?
2: É triste.
0: De
2: é
0: novo,
2: triste.
0: Né? De pela novo. Segunda vez, né? Enfim.
2: É. E aí fechamos, Rodolfo, as informações.
0: Uhum. Champions, né?
2: PSG. O campeão foi o PSG.
0: Bicampeão, consecutivo.
2: Bicampeão, rapidamente, só porque nós estamos no horário estourado.
0: Nós estouramos aqui o horário.
2: O Arsenal foi assaltado até pelo jogo. Que
0: é mesmo?
2: É impossível, tá, Rodolfo. É um pênalti dado pro PSG, que pra mim não era pênalti. Uhum. Um pênalti, o Arsenal não deram o pênalti pro Arsenal, que foi muito mais pênalti. Só digo isso.
0: Muito bem. Então o PSG, bicampeão consecutivo da Champions,
2: PSG,
0: né?
2: PSG, claro.
0: Isso. 1-1 e depois dos pênaltis. 5-4, é isso?
2: Uhum.
0: Muito bem. Fechamos então, fechamos aqui o Cultura em Esportes. Valeu, gente da bola, boa noite. Voltamos amanhã a partir das 18h10. Um abraço e até amanhã.
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4: Conhecer a nossa cultura, a razão das coisas que fizeram a gente chegar onde nós chegamos.
5: No catálogo tem de tudo: clássicos do cinema brasileiro, obras indicadas ao Oscar, produções infantis, conteúdos educativos e filmes indígenas, e o melhor, sem assinatura, sem publicidade e com acesso gratuito pelo gov.br. O lançamento também contou com a presença da ministra da Cultura, Margarete Menezes.
6: Teremos ali uma diversidade grande da produção, desenhos animados, filmes premiados, né? Então, esse é o primeiro passo para a gente conseguir também fazer com que o povo se reconheça e fortalecer, né, a nossa identidade.
5: Por enquanto, a plataforma funciona na versão web, mas os aplicativos para Android e iPhone devem chegar nos próximos dias. A iniciativa promete colocar a rica diversidade do audiovisual brasileiro ao alcance de todos, em qualquer lugar do país.
7: A Tela Brasil é a nova casa do cinema brasileiro, de graça, no seu computador, no seu telefone, na sua vida. Sejam muito bem-vindos e bem-vindas. O cinema é nosso e a casa é sua.
5: Reportagem Vladimir Platonov.
8: No último sábado, os 45 hospitais universitários do país fizeram mais um mutirão de atendimentos para consultas e procedimentos.
9: A prioridade dessa vez foi atender idosos que já estavam na fila do SUS aguardando para cirurgias e consultas.
8: Hoje nós conversamos com o presidente da rede HU Brasil, Arthur Chioro, para saber mais dos resultados dessa iniciativa. Boa noite, presidente, bem-vindo.
10: Boa noite. Tivemos um resultado fantástico. Estamos muito satisfeitos. Os 45 hospitais universitários federais vinculados ao MEC conseguiram, neste quinto mutirão, dessa vez destinado aos idosos, tinha sido um pedido do presidente Lula para que a gente pensasse, e fizemos assim com as mulheres, o primeiro deste ano, esse segundo destinado aos idosos, e mais de 52 mil atendimentos em todo o país, 1.219 cirurgias, quase 7 mil consultas e muitos exames especializados para idosos que aguardavam às vezes 10 meses, um ano na fila de espera, encurtando o tempo de espera, né, e produzindo diagnóstico e tratamento, o que é muito bom e ajuda o programa. Agora tem especialistas do Ministério da Saúde, reforça o SUS e, ao mesmo tempo, as atividades de ensino dos hospitais universitários.
9: Foram mais de 50 mil procedimentos, né?
10: Mais de 52 mil procedimentos. Nas 5 edições, nós já passamos de 200 mil procedimentos nos nossos hospitais universitários. E a cada multidão.

0: Tirão Nacional, o entusiasmo, né, a integração com a comunidade, o envolvimento, né? Então, se nós tivemos, por exemplo, vários dos nossos hospitais que se articularam com as secretarias de saúde e reforçaram a vacinação dos idosos e dos familiares, além então de consultas especializadas, exames, procedimentos e muitas cirurgias, nós tivemos a oportunidade de produzir este espaço de formação dos médicos residentes, dos alunos internos da medicina, da enfermagem, porque também é um momento de formação, mas o mais importante é a diminuição do tempo de espera e, naturalmente, a oportunidade de diagnóstico. Vou dar um exemplo do que eu estou falando. A dona Amenaides Matos Pinto foi atendida no Hospital Universitário Getúlio Vargas, que foi o hospital que fez mais cirurgia dessa vez, no Amazonas, na Universidade Federal do Amazonas. Ela 97 anos e pôde fazer seus exames, seu atendimento. Ou seu Ângelo Costa, de 71 anos, paciente do Lauro Vanderlei, Hospital da Universidade Federal da Paraíba, em João Pessoa, que fez um procedimento muito importante, que foi a retirada de um tumor de pele, um melanoma. Então, assim, a gente oportunizar para muitos idosos este acesso a exames, ultrassom, tomografia computadorizada, ressonância, endoscopia, colonoscopia, hemodinâmica, podendo fazer atendimento, evitando complicações e muitas cirurgias de pequeno, médio, inclusive de grande porte. Portanto, uma contribuição para o SUS, mas acima de tudo para a qualidade de vida, né, desses idosos no nosso Brasil, que tem todo o direito à saúde e são cuidados pelo governo federal através dos nossos hospitais universitários federais.
1: Como o senhor disse, é uma estratégia para reduzir as filas do SUS, né? Vocês já conseguem medir o impacto?
0: Ah, sim. O Ministério da Saúde, que coordena toda essa ação, né, de diminuição do tempo de espera nas filas dos brasileiros e brasileiras, vem observando uma diminuição objetiva no tempo de espera, mas, acima de tudo, uma ampliação da oferta. O ano passado, nós batemos um recorde em todo o Brasil do número de cirurgias eletivas. O ministro Alexandre Padilha tem sempre destacado, né, essa conquista do SUS, e os hospitais universitários federais vinculados ao MEC, as universidades públicas, têm dado uma grande contribuição. Porque, veja, diminuir o tempo de espera, diminuir as filas, é muitas vezes garantir o diagnóstico no tempo adequado, né, e um prognóstico que garanta as pessoas poderem ter o tratamento realizado, né? Portanto, isso é fundamental, né, e é um esforço do governo federal, é a marca do Agora Tem Especialista, esse programa que veio para enfrentar esse problema muito crônico, mas que tinha se agravado durante a pandemia de Covid, trazendo ainda uma carga ainda maior de desafios para o Sistema Único de Saúde.
2: Agora, o senhor mencionou brevemente na sua resposta anterior o aspecto educativo.
0: As áreas que aproveitam este momento como uma oportunidade ímpar de aprendizagem, de treinamento, ou seja, nós estamos formando os futuros especialistas que o SUS tanto precisa, e uma experiência que fica marcada na vida, não só dos estudantes, mas também dos seus professores, dos seus preceptores. Ou seja, nós envolvemos a universidade e o SUS junto para poder dar mais saúde e qualidade de vida para a população, particularmente para os idosos.
1: Presidente, amanhã o senhor estará com o presidente Lula em Goiás para marcar o início de novas atividades lá no Hospital Universitário de Catalão. O senhor pode falar mais pra gente dos serviços prestados por lá?
0: Olha, nós estamos também muito felizes porque amanhã inauguramos oficialmente, chegando ao Brasil profundo, nós estamos inaugurando um hospital de 206 leitos, ele começa a ser ativado progressivamente, já com os 33 primeiros leitos já funcionando desde a semana passada, e será um hospital, à medida em que ele for sendo implementado ao longo desse ano, de alta complexidade, inclusive com atendimento oncológico, né, com atendimento das principais especialidades clínicas, cirúrgicas, e por ser um hospital fundamental para uma região de 55 municípios, né, ele também proporcionará a formação dos futuros profissionais, programas de residência, que são fundamentais para que depois os formandos, os alunos de graduação e formação dos especialistas. Há um investimento muito importante, o Ministério da Saúde entrou com 27 milhões, o Ministério da Educação 40 milhões, nós vamos ter só com um pagamento de pessoal, um investimento de 261 milhões, ou seja, uma prioridade do governo do presidente Lula, dos ministérios da saúde e da educação que estão envolvidos diretamente através da HU Brasil, para

0: proporcionar desenvolvimento, fortalecer o SUS, formar profissionais de saúde e também produzir ensino, pesquisa e inovação, que são papéis das universidades públicas federais e que agora se fortalece, né, nesse investimento que o governo federal está fazendo. E há aspecto muito importante, né, nós também teremos a chegada de mão de obra qualificada. Afinal de contas, nós estamos falando de 1.527 trabalhadores, né, que poderão transformar a região de Catalão num polo de desenvolvimento na área da saúde e vão contribuir com o desenvolvimento econômico de toda aquela região.
1: Muito bem, nós conversamos com Arthur Chiouro, presidente da Rede de Hospitais Universitários HU Brasil. Presidente, muito obrigado pela sua entrevista aqui à Voz do Brasil.
0: Eu que agradeço e espero de volta numa outra oportunidade, trazendo mais boas notícias para a saúde e para a educação do nosso país.
1: A gente vai cobrar, hein?
2: O Enem, Exame Nacional do Ensino Médio, é a principal porta de entrada para a educação superior no Brasil.
1: Dados do Ministério da Educação mostram um aumento na procura de estudantes que precisam de atendimento especializado para realizarem o exame.
2: Em 3 anos, o número triplicou e chegou a quase 90 mil em 2025, um crescimento de 191%.
1: E para tornar a prova ainda mais acessível, o edital desse ano inclui condições relacionadas aos transtornos mentais e fibromialgia.
3: O Instituto Nacional de Estudos e Pesquisas Educacionais Anísio Teixeira, o INEP, amplia o atendimento especializado no Exame Nacional do Ensino Médio, Enem 2026, e passa a incluir participantes com fibromialgia e transtornos mentais, como ansiedade e transtorno obsessivo compulsivo. A mudança consta no edital do exame e reforça a política de acessibilidade da prova. Entre as novidades, candidatos com histórico de crises de ansiedade vão poder contar com acompanhante em sala reservada. O espaço também poderá receber familiares ou profissionais responsáveis por auxiliar participantes com necessidades específicas, como alimentação e deslocamento durante a aplicação das provas. O pedido exige apresentação de laudo médico e documentação comprobatória. O Enem já oferece recursos como prova em braille, videoprova em libras, leitor de tela, tempo adicional, auxílio para transcrição e mobiliário acessível. O exame também atende gestantes, lactantes, idosos e estudantes internados em classe hospitalar. O Enem é a principal porta de entrada para o ensino superior no país e dá acesso a programas como SISU, ProUni e FIES. Em Brasília, Claudimário Carvalho.
2: E as inscrições para o Enem seguem abertas até o dia 5 de junho pela página do participante. O prazo também vale para solicitações de atendimento especializado.
1: Alunos da rede pública têm inscrição pré-preenchida, mas precisam complementar os dados, como local de prova e língua estrangeira.
2: O exame já tem data marcada e será aplicado nos dias 8 e 15 de novembro.
1: E um lembrete para estudantes do programa Pé de Meia que concluírem o ensino médio esse ano.
2: Além de não pagarem a taxa de inscrição, aqueles que participarem dos 2 dias de prova vão receber um incentivo extra de R$ 200.
1: O pagamento vai ser efetuado na mesma conta bancária utilizada para o recebimento das demais parcelas do programa.
2: Para mais informações, acesse enem.inep.gov.br/participante.
1: A Procuradoria da Fazenda Nacional vai passar a cobrar de forma unificada as empresas que deixam de pagar o FGTS mensal dos funcionários.
2: Somando toda essa dívida ativa no país, o valor passa de 66 bilhões de reais.
1: A expectativa é facilitar esse pagamento, reduzindo a burocracia para as empresas.
2: E garantir que os valores cheguem ao trabalhador.
4: Com a mudança, a Procuradoria-Geral da Fazenda Nacional será responsável por cobrar as empresas que deixaram de pagar valores referentes ao Fundo de Garantia do Tempo de Serviço, FGTS, dos trabalhadores. Antes, a gestão dessa cobrança era compartilhada com a Caixa Econômica Federal. Hoje, a dívida ativa do FGTS no país é de mais de 66 bilhões de reais. O objetivo de unificar a cobrança é reduzir a burocracia para as empresas, facilitando o pagamento e garantindo que os valores devidos cheguem ao trabalhador. Como explica o Procurador-Geral Adjunto de Gestão da Dívida Ativa da União e do FGTS, Theo Lucas Borges.
5: A gente já vê um aumento muito expressivo da recuperação dos créditos do FGTS e a nossa perspectiva com essa migração é que esse valor continue crescendo, porque a gente vai imprimir um ritmo muito maior nessa cobrança e a facilitação da forma de pagamento e negociação deve contribuir significativamente para o incremento

0: do valor recuperado.
1: O FGTS funciona por meio de contas vinculadas ao contrato de trabalho. No início de cada mês, os empregadores precisam depositar o equivalente a 8% do salário de cada funcionário. Quando esses pagamentos deixam de ser feitos, entram na dívida ativa e passam a ser cobrados pela União. Até o fim do ano, uma nova função vai mostrar diretamente ao trabalhador se ele tem créditos a receber, como disse o Procurador-Geral Adjunto de Gestão da Dívida Ativa da União, Theo Lucas Borges.
0: O crédito do FGTS não pertence à fazenda pública, pertence ao empregado, pertence ao trabalhador. Só que hoje ele tem dificuldade de saber que crédito ele tem. Nós vamos disponibilizar um canal exclusivo no portal Regularize para que qualquer brasileiro entre e verifique se tem créditos de FGTS que são de sua titularidade e estejam sendo cobrados. E nós vamos notificar esse trabalhador todas as vezes que nós recuperarmos crédito que pertence a ele.
1: As empresas que queiram consultar e regularizar os débitos devem acessar o portal de serviços da Procuradoria. O endereço é o regularize.pgfn.gov.br. A expectativa é que o processo agora seja mais ágil, levando em média 6 minutos. Reportagem Graziela Mendonça.
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0: facilitar o acesso dos cidadãos aos serviços públicos de forma rápida, segura e ainda com economia para os cofres públicos e para a população.
1: Esses são os impactos do conecta.gov.br, que promove troca automática de informações entre os sistemas do governo do Brasil.
0: Desde que foi criado, em 2020, o programa já acumula 15 bilhões de reais em economia.
1: E tem evitado que usuários enfrentem uma verdadeira peregrinação para emitir certidões e documentos.
2: Com o conecta.gov.br, as pessoas não precisam perder tempo nem dinheiro para buscar informações ou documentos em diferentes órgãos públicos. Não é necessário passar horas e horas indo de órgão em órgão se os registros estiverem integrados no conecta.gov.br, programa que possibilita a troca de dados dentro do governo. O secretário de Governo Digital do Ministério da Gestão e da Inovação em Serviços Públicos, Rogério Mascarenhas, explica como a integração das bases facilita a vida de quem precisa do benefício.
3: A gente usa, por exemplo, para efeito do passe interestadual para pessoa com deficiência, a gente utiliza, né, a base do CadÚnico, integra com o CPF, integra com a informação dela lá no CadÚnico, no BPC, para você franquear a passagem daquela pessoa. Então, tudo isso hoje é tudo feito por uma integração. A gente já consegue fazer essa integração para que a pessoa tenha uso aí do serviço.
2: Se a pessoa for se inscrever num concurso público e já estiver registrada no Cadastro Único, por exemplo, a isenção da taxa de inscrição é aplicada automaticamente. Foi assim nas duas edições do Concurso Público Nacional Unificado. O conecta.gov.br agrega, por exemplo, bancos de dados do Bolsa Família, Cadastro Nacional da Agricultura Familiar, Receita Federal, cadastros ambientais, registro de veículos, infrações de trânsito e muitos outros. Nos últimos 3 anos, já são mais de 13 bilhões de reais de economia para os cofres públicos e para a população. Desde a criação do conecta.gov.br, em 2020, o valor chega a 15 bilhões. Esse cálculo estima o gasto que a população teria com deslocamento e ausência de trabalho e a economia na administração pública caso os dados não fossem integrados. De acordo com o secretário Rogério Mascarenhas, a meta agora é ampliar a adesão dos municípios e estados ao programa. O conecta.gov.br está disponível em todas as regiões do Brasil, com participação de 22 estados e 15 municípios. Reportagem Carlos Oliveira.
0: A Receita Federal recebeu mais de 44 milhões e 300 mil declarações de imposto de renda sobre pessoa física 2026.
1: O resultado supera a expectativa inicial de 44 milhões, um recorde para a entrega dentro do prazo que se encerrou na última sexta-feira.
0: A declaração pré-preenchida alcançou a maior participação, com quase 60% das declarações.
1: E a Receita alerta que o contribuinte que não entregou a declaração dentro do prazo deve providenciar o envio enquanto antes. A multa por atraso ou não entrega é de no mínimo R$ 165,74.
0: Mais de 1.500.000 moradores do Pará e do Amapá passam a contar com internet de melhor qualidade.

0: Foi inaugurada hoje a Infovia 03, nova rota de fibra ótica da Amazônia, que integra o programa Norte Conectado, coordenado pelo Ministério das Comunicações.
1: Com cerca de 800 quilômetros de cabos instalados no leito dos rios amazônicos, a nova Infovia cria um corredor digital entre os dois estados e amplia a capacidade de conexão para escolas, hospitais, órgãos de segurança pública, comércios e residências.
0: A tecnologia também reduz falhas no serviço e aumenta a velocidade da internet oferecida à população.
1: E essas foram as notícias do Governo do Brasil.
0: Uma realização da Secretaria de Comunicação Social da Presidência da República.
1: Com produção da empresa Brasil de Comunicação.
0: Fique agora com as notícias do Poder Judiciário e do Congresso Nacional. Boa noite.
1: Uma boa noite, até amanhã.
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4: STF determina que a União apresente em 90 dias plano de desocupação da terra indígena Cachoeira Seca, no Pará.
5: STJ entende que ex-policial que sofreu ataque homofóbico ao postar foto com o namorado tem direito à indenização.
4: TST faz campanha para garantir o acesso seguro ao primeiro emprego.
5: Boa noite, eu sou Marcelo Della Libera.
4: E eu, Marcela Luiza.
5: O presidente do Supremo Tribunal Federal, ministro Edson Fachin, deu prazo de 90 dias para que a União apresente um plano de desocupação da terra indígena Cachoeira Seca, no Pará.
4: Segundo o processo, apesar de passados 10 anos da homologação da terra indígena, a retirada dos invasores não foi realizada. Pelo contrário, a situação se agravou com novas invasões, expansão do desmatamento e avanço de atividades garimpeiras.
5: O governo federal também deve criar um comitê de monitoramento externo para proteção territorial, a regularização fundiária e a atenção à saúde dos povos indígenas isolados e de contatos recentes.
4: A União ainda precisa apresentar em até 15 dias um cronograma atualizado do plano de trabalho para a criação do Parque Nacional Tanaru. A área fica em Rondônia, na fronteira com a Bolívia, e será destinada à preservação da memória do povo Tanaru.
5: Ex-policial que sofreu ataque homofóbico após publicar foto com o namorado em rede social terá direito à indenização.
4: A decisão é do STJ. Fátima Uchoa.
6: O homem publicou no Facebook uma foto beijando o namorado depois da cerimônia de formatura como soldado da Polícia Militar do Distrito Federal. Após mensagens homofóbicas, o ex-policial deixou a carreira militar e pediu reparação moral contra o autor da ofensa, ao reformar sentença que fixou indenização de R$ 1.850. O Tribunal de Justiça do DF considerou não haver justificativa para a condenação. Já no STJ, a terceira turma estabeleceu os danos morais em R$ 10.000, avaliando que, embora os comentários ofensivos não se enquadrem nos tipos penais clássicos dos crimes contra a honra, o conteúdo e o contexto em que foram proferidos violam direitos da personalidade. A relatora foi a ministra Nancy Andrighi.
5: Aprendizagem é a palavra-chave da campanha do TST para garantir o acesso ao primeiro emprego.
4: Com o slogan Vida de Aprendiz, começar certo faz toda a diferença. A ideia é mostrar que estudo e trabalho devem seguir juntos. Mila Amaral.
7: Com foco na geração Z e no setor empresarial, a campanha mostra que é possível entrar no mercado de trabalho de forma segura, com todos os direitos garantidos e sem abandonar os estudos. A programação faz parte das ações desenvolvidas pelo Programa Trabalho Infantil e de Estímulo à Aprendizagem, em alusão ao Dia Mundial contra o Trabalho Infantil.

0: Esse tipo de divulgação é permitido apenas dentro dos partidos, durante as prévias e convenções, que neste ano acontece entre 20 de julho e 5 de agosto. O objetivo é apresentar nomes que vão disputar a indicação da legenda para as eleições. Quem descumprir as regras pode ser multado em valores que variam de 5 a 25 mil reais.
1: Justiça Federal condena poder público a recuperar o complexo histórico de Fordilândia, no Pará.
2: A ação foi movida pelo MPF, Amanda Nascimento.
3: O local foi construído em 1927 pelo empresário norte-americano Henry Ford para a exploração de borracha na Amazônia. Mas depois do fim do projeto, em 1945, as terras e benfeitorias passaram para o governo brasileiro, mas o complexo ficou abandonado. E agora, para garantir a preservação do que restou de Fordilândia, a Justiça Federal determinou a criação de um plano de recuperação e conservação para os imóveis e ruínas e a regularização das terras do distrito, que devem ser realizados de forma solidária pela União, IFAM, Governo do Pará e Município de Aveiro, sob pena de multa diária de 5 a 10 mil reais.
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1: Boa noite.
2: E até amanhã. Yeah.

0: Eu sou Paula Groba.
1: E eu sou Ricardo Nakaoka.
0: E estes são os destaques de hoje do Jornal do Senado, que começa agora.
1: O Congresso analisa propostas que buscam reduzir desigualdades raciais expostas em atlas da violência.
0: Parlamentares defendem ação contra facções, mas alertam para a soberania do Brasil.
1: Inteligência artificial e desinformação desafiam eleições de 2026, segundo especialistas.
0: Boa noite.
1: Boa noite.
0: 3 em cada 4 vítimas de homicídio no Brasil são negras. O dado por si só revela a dimensão da desigualdade apontada pelo Atlas da Violência 2026. O levantamento mostra que pretos e pardos são as principais vítimas da violência letal no país e também a maioria das mulheres assassinadas dentro de casa.
1: No Congresso, propostas buscam financiar políticas de reparação e promoção da igualdade racial. A repórter Marcela Diniz tem os detalhes.
2: O Atlas da Violência 2026 revela que 77% das pessoas assassinadas são pretas ou pardas e 67,5% das vítimas de feminicídio também. Para a doutora em filosofia e professora Catiúcia Ribeiro, os dados devem ser entendidos numa perspectiva histórica, a que leva em conta que o racismo é um princípio organizador da violência estatal e social no Brasil e que isso é herança direta dos quase 4 séculos de economia escravocrata. Catiúcia cita o Fundo de Promoção da Igualdade Racial em debate no Senado e a PEC da Reparação em análise na Câmara, como contribuições que o Congresso pode dar na reparação dessas disparidades raciais.
3: Não haverá paz enquanto a maior parte da população desse país estiver submetida à subalternização econômica e à violência física. Colocar esses projetos como prioridade é demonstrar que o Parlamento está disposto a sair da retórica e passar para uma ação concreta de reconstrução do Brasil.
2: O autor da PEC que institui o Fundo de Promoção da Igualdade Racial é o senador Paulo Paim, do PT do Rio Grande do Sul.
4: O racismo estrutural ainda define o destino de milhões de brasileiros e brasileiras. É por isso que precisamos ter um instrumento concreto, permanente e com financiamento garantido para enfrentar essas desigualdades históricas.
2: A criação do Fundo de Promoção da Igualdade Racial foi proposta há 10 anos. Desde março de 2023, a PEC aguarda designação de novo relator.
0: A senadora doutora Eudócia, do PSDB de Alagoas, defendeu a criação de uma comissão parlamentar mista de inquérito, a CPMI BMG Master, para investigar supostas irregularidades no sistema de crédito consignado do INSS e a atuação de instituições financeiras envolvidas.
1: Ela afirmou que há indícios de um esquema que precisa ser apurado nas instâncias adequadas. A senadora anunciou a coleta de assinaturas para viabilizar a instalação da CPMI e pediu apoio dos parlamentares para a iniciativa.

0: E o senador Confúcio Moura, do MDB de Rondônia, comemorou acordos entre a FUNAI e o INCRA para regularizar áreas ocupadas por produtores rurais do estado. Segundo o parlamentar, a medida beneficia famílias que vivem há décadas em regiões classificadas como áreas de interesse indígena.
1: Confúcio afirmou que muitos produtores de Rondônia enfrentavam dificuldades para obter crédito rural e regularizar propriedades por causa da indefinição fundiária. O senador destacou a atuação conjunta de parlamentares, prefeitos, técnicos do INCRA e representantes da FUNAI na construção dos acordos.
2: Então esse pessoal estava uma aflição, sem crédito, trabalhando na unha, tirando leite, plantando café, plantando cacau, fazendo suas pastagens. Está lá dentro dessas áreas há muito tempo. Mas aí conversamos aqui, vem há uns 2 anos trabalhando com a FUNAI entendeu isso. O INCRA foi maravilhoso em apresentar os mapas.
0: 2026 será um ano de eleição marcada pela inteligência artificial e pela disputa de narrativas nas redes sociais. O desafio será garantir que a tecnologia não comprometa a confiança do eleitor.
1: Faltando 2 meses e meio para o início da propaganda eleitoral gratuita de 2026, o Conselho de Comunicação Social do Congresso debateu as regras para as campanhas políticas na internet e os riscos do uso de ferramentas de IA. A repórter Patrícia Oliveira traz as informações.
3: Em março, o TSE editou as novas regras sobre o uso de IA na propaganda eleitoral, nas postagens de conteúdo político e a responsabilidade das plataformas digitais na recomendação e moderação desse conteúdo. Maria Paula Almada, especialista em tecnologia digital, destacou a dificuldade da população em geral em diferenciar conteúdos reais dos gerados por inteligência artificial.
4: Apenas 27% dizem conseguir identificar fake news com facilidade. É difícil até para os especialistas identificarem o que é verdade e o que é manipulado.
3: Para os debatedores, o maior desafio é combater a desinformação, garantindo a liberdade do eleitor ao exercício do voto e a proteção do processo eleitoral. O advogado e professor Diogo Reis cobrou a participação do legislativo.
5: Talvez uma revisão das leis que é do tempo do Orkut e para a legislação atual, considerando o cenário de inteligência artificial generativa, redes sociais extremamente dinâmicas.
3: Nenhuma plataforma digital avaliada no Índice de Transparência de Redes Sociais oferece condições significativas de acesso a dados de anúncios, inclusive de conteúdo político eleitoral.
0: E a decisão de enquadrar o PCC e o Comando Vermelho como organizações terroristas pelo governo dos Estados Unidos abriu uma nova discussão no Senado sobre o enfrentamento ao crime organizado.
1: Parlamentares defendem medidas mais rígidas para combater o financiamento das facções, mas alertam que a cooperação internacional não pode comprometer a soberania e a autonomia das instituições brasileiras. Repórter Marcela Cunha.
6: Para o senador Sérgio Moro, do PL do Paraná, a decisão pode facilitar o bloqueio de bens das facções no exterior e ampliar a cooperação internacional contra o crime organizado.
7: Uma vitória diplomática para o Brasil. Essa classificação vai ter um impacto principalmente na facilitação do congelamento dos ativos, ou seja, dos bens dessas organizações terroristas que muitas vezes são mantidas no exterior.
6: Já o presidente da Comissão de Relações Exteriores e Defesa Nacional, senador Nelsinho Tradi, do PSD de Mato Grosso do Sul, afirmou que toda medida que ajude a melhorar a segurança pública será apoiada, mas defendeu que o Congresso discuta os limites da decisão para evitar interferência externa.
8: Ninguém aqui quer passar a mão em cima de cabeça de bandido. Agora, usar esse mecanismo para poder ferir a soberania nacional, isso nós não vamos também aceitar e não vamos admitir.
6: Nelsinho Tradi informou que pretende promover uma discussão sobre o assunto na Comissão de Relações Exteriores e Defesa Nacional e na Comissão Mista de Controle da Atividade de Inteligência. O tema já passou pelo Senado durante a análise do projeto Antifacção, que endurece o combate a organizações criminosas. Na ocasião, os senadores discutiram a tentativa de que parar facções e milícias a organizações terroristas, mas a proposta não foi aprovada.
0: A partir de hoje, o conteúdo da Rádio Senado ganha um novo espaço para chegar ao público. Entrevistas, debates e as principais notícias produzidas pela emissora passam a estar disponíveis em uma playlist exclusiva no canal da TV Senado no YouTube.
1: Os internautas poderão acompanhar quadros do programa Conexão Senado e também do Jornal do Senado, exibido diariamente na Voz do Brasil. O repórter Rodrigo Rezende conta.

0: conta os detalhes.
1: Perdeu alguma entrevista do programa Conexão Senado? Ou quer indicar algum conteúdo do programa para um amigo? Ou quem sabe ouvir novamente, com mais atenção, o Jornal do Senado transmitido durante a Voz do Brasil? Agora você pode acessar esses e outros conteúdos da Rádio Senado em uma playlist exclusiva no canal do YouTube da TV Senado. Fernanda Nardelli, coordenadora de distribuição da Rádio Senado, ressalta que a presença da emissora no canal da TV Senado, que tem mais de 1,8 milhão de inscritos, é mais uma forma de disseminação de conteúdos do Senado para os cidadãos brasileiros, além de demonstrar a integração dos veículos de comunicação do Senado Federal.
2: Eu falo assim que é um jogo de ganha-ganha, né? A rádio vai ganhar em alcance, a TV vai ganhar na variedade de conteúdo e, assim, o nosso principal objetivo, claro, o cidadão vai ganhar tendo mais acesso aí a outros programas, outros formatos.
1: Gesiel Carvalho, apresentador do programa Conexão Senado, destaca que a iniciativa de postagem dos cortes dos quadros e entrevistas no YouTube irá facilitar a vida dos cidadãos e contribuir com o compartilhamento dos materiais.
3: Facilita muito também a vida do ouvinte que quer espalhar o nosso conteúdo e até compartilhar o Conexão do Dia se ele perdeu alguma coisa.
1: Para acessar todo esse conteúdo, basta ir até youtube.com/TV Senado, clicar na guia Playlists e localizar Rádio Senado.
0: Com edição de Paula Groba e trabalhos técnicos de João Lira, o Jornal do Senado fica por aqui. Acompanhe agora as notícias da Câmara dos Deputados. Boa noite.
4: Boa noite e até amanhã.

0: Avança entre os deputados discussão sobre redução da maioridade penal.
1: Projeto inclui tratamento do câncer infantil em cursos nas áreas de saúde.
0: Comissão aprova novas categorias de reserva de vaga em estacionamento.
1: Boa noite. Comissão aprova aumento do número de vagas de estacionamento reservadas para pessoas com deficiência e para idosos com mais de 80 anos. A repórter Daniele Lessa tem as informações.
2: A Comissão de Desenvolvimento Urbano da Câmara dos Deputados aprovou o projeto que amplia a reserva de vagas em estacionamentos para pessoas com deficiência e faz ajustes nas regras para vagas reservadas aos idosos. Atualmente, a legislação garante pelo menos 2% das vagas para veículos que transportem pessoas com deficiência e 5% para pessoas idosas, tanto em estacionamentos públicos quanto privados. Com a aprovação do projeto, o percentual para pessoas com deficiência passa para no mínimo 3% do total de vagas, respeitando as normas de acessibilidade, como espaço adequado para a circulação de cadeira de rodas. No caso das pessoas idosas, o texto mantém o percentual mínimo de 5% das vagas, mas cria uma regra específica para estacionamentos com mais de 100 vagas. Nesses casos, deverá haver pelo menos uma vaga exclusiva para pessoas com 80 anos ou mais, posicionada de forma a garantir maior comodidade. Para o relator da proposta, deputado Saulo Pedroso, do PSD de São Paulo, o aumento no número de vagas deve acontecer junto com o respeito às normas de acessibilidade, inclusive nos estacionamentos privados.
3: Não só nos espaços públicos, nos espaços privados também. Teve até uma certa resistência em relação aos empreendimentos privados, mas a gente precisa conscientizar todo mundo que eles precisam de uma atenção especial, né, que é merecida, e que a possibilidade que a gente tem aí vagas disponíveis que atendam com qualidade, com um tamanho adequado dentro da norma, é fundamental para que o dia a dia das pessoas com deficiência seja um dia a dia comum como o nosso.
2: A proposta que aumenta o número de vagas de estacionamentos reservadas para pessoas com deficiência e para idosos com mais de 80 anos, altera o Estatuto da Pessoa com Deficiência, o Estatuto da Pessoa Idosa e a Lei de Acessibilidade. E agora será analisada nas comissões de Viação e Transportes e de Constituição e Justiça. Da Rádio Câmara de Brasília, Daniele Lessa.
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0: Saúde.
1: Avança na Câmara projeto aprovado que inclui o tratamento do câncer infantil em conteúdo de cursos de saúde. Acompanhe na reportagem de Luiz Cláudio Canuto.
2: A Comissão de Educação aprovou o projeto que inclui a oncologia pediátrica como tema a ser tratado nas disciplinas dos cursos das áreas de saúde. A exigência seria incorporada à Política Nacional de Atenção à Oncologia Pediátrica. O projeto é do deputado Eduardo da Fonte, do PP de Pernambuco. E o texto foi aprovado com mudanças propostas pelo relator, deputado doutor Fernando Máximo, de Rondônia. Máximo explicou que a criação e alteração do currículo dos cursos são atribuição do Conselho Nacional de Educação. Por isso, em vez de prever uma disciplina, o projeto trata o tema como conteúdo. Para ele, a mudança resolve o impedimento de mudar o currículo ao incluir a matéria como um tema transversal.
3: Porque nós sabemos que hoje o câncer infantil tem acometido milhões de crianças Brasil afora e tem levado à morte muitas delas, e um dos problemas sérios que nós temos é o diagnóstico tardio. Muitas das vezes, se a gente consegue diagnosticar numa fase mais preliminar o tumor, numa fase mais inicial, a gente acaba conseguindo tratar e curar totalmente a criança. Mas quando esse diagnóstico é feito tardiamente, infelizmente, às vezes tem metástase para outros órgãos, tem mais dificuldade de diagnosticar e de tratar.
2: Pelo texto aprovado, os cursos em funcionamento teriam prazo de 12 meses a partir da entrada em vigor da lei para adaptar os currículos. A proposta vai ser analisada em caráter conclusivo pela Comissão de Constituição e Justiça. Para virar lei, precisa ser aprovada pela Câmara e pelo Senado. Da Rádio Câmara de Brasília, Luiz Cláudio Canuto.
0: Segurança Pública.
4: Relator conclui a leitura de parecer que une propostas sobre a redução da maioridade penal. A repórter Silvia Munhato acompanhou a reunião da Comissão de Constituição e Justiça da Câmara, em que o tema foi discutido.
5: As três propostas de emenda à Constituição que reduzem a maioridade penal no Brasil de 18 para 16 anos avançaram na Comissão de Constituição e Justiça da Câmara. O relator, deputado Coronel Assis, concluiu a leitura do seu relatório favorável à mudança e foram concedidas vistas aos textos. Os pedidos de vistas pelos deputados permitem que as propostas sejam discutidas e votadas após duas sessões do plenário. Os deputados que se opõem à mudança tentaram barrar o avanço por meio de requerimento de retirada de pauta, mas ele foi rejeitado por 42 votos a 7. A deputada Talíria Petrone, do PSOL do Rio de Janeiro, disse que os adolescentes que cumprem medidas socioeducativas representam menos de 2% do total de pessoas cumprindo penas.
6: Quando nós olhamos os indicadores de reincidência no socioeducativo, eles estão em torno de 13%, aqueles que voltam a cometer infrações. Quando nós olhamos para o sistema prisional, que o Supremo já disse que é um estado inconstitucional de coisas, nós vemos que há uma reincidência de quase 50%.
5: Já o deputado Kleber Verde, do Maranhão, defendeu a redução da idade.
7: Até diante de vários crimes praticados no nosso país por adolescentes, infelizmente, delinquentes, que precisam entender que uma vez envolvidos em crime, ele vai pagar por isso. Ele não pode ficar impune.
5: O deputado Coronel Assis disse que as propostas sobre a redução da maioridade penal são admissíveis perante o regramento jurídico atual. Segundo ele, a Convenção da ONU dos Direitos da Criança veda apenas penas cruéis, degradantes, prisão perpétua ou morte para crimes cometidos por menores de 18 anos. Mas ele retirou de uma das propostas dispositivos que concediam às pessoas maiores de 16 anos direitos como de casar e celebrar contratos, além de tornar o voto obrigatório. O relatório se alinha à proposta feita pelo deputado Capitão Alden, do PL da Bahia, que fala em responsabilidade penal para maiores de 16 até 18 anos, nas hipóteses de crimes hediondos e outros crimes graves, mas exige uma avaliação individualizada sobre a compreensão do jovem em relação ao crime cometido e assegura a separação entre jovens e adultos durante a execução da pena. Atualmente, jovens maiores de 16 anos que cometem infrações graves cumprem medidas socioeducativas de internação por no máximo 3 anos. Caso as propostas sejam aprovadas na CCJ, elas terão seu mérito analisado por uma comissão especial. Da Rádio Câmara de Brasília, Silvia Munhato.
0: Trabalho.
1: A Comissão de Trabalho da Câmara aprovou o retorno da assistência sindical obrigatória em rescisões de trabalho, alterando a reforma trabalhista.

0: O texto ainda precisa ser avaliado por outras instâncias, como explica a repórter Emanuele Brasil.
1: A Comissão de Trabalho da Câmara dos Deputados aprovou proposta que retoma a obrigatoriedade da assistência sindical para validar a rescisão de contratos de trabalho de empregados com mais de um ano de serviço. A medida, que altera a consolidação das leis do trabalho, reverte uma das principais mudanças da reforma trabalhista de 2017, que havia tornado a homologação facultativa. O texto foi aprovado com mudanças sugeridas pelo relator, deputado Bongás, do PT do Rio Grande do Sul. O parecer restabelece que o instrumento de rescisão ou recibo de quitação só terá validade se firmado com a assistência do sindicato da categoria ou, na ausência deste, de uma autoridade do Ministério do Trabalho e Emprego, sem custos para o trabalhador. Segundo Bongás, a mudança visa corrigir um desequilíbrio na relação entre empregado e empregador no momento do término do contrato.
2: Quando a reforma trabalhista foi votada, eu votei contra, o sindicato foi afastado e o trabalhador ia com o patrão ou da RH, e aí quando o cálculo era feito, muitas vezes era lesado, roubava um direito do trabalhador. Naquele momento, o sindicato precisaria estar junto. E esse projeto, ele exatamente repõe a presença do sindicato na hora da rescisão. O sindicato tem os seus técnicos e os próprios sindicalistas sabem fazer esse cálculo corretamente para nenhum trabalhador ser lesado. E esta votação que nós fizemos, que eu pude ser o relator na Comissão do Trabalho, repõe este direito para o nosso trabalhador. Nenhum trabalhador pode ser lesado.
1: Entre as medidas, o texto estabelece a intervenção sindical prévia como um procedimento necessário para demissões sem justa causa, sejam elas individuais ou coletivas. A proposta também exige que a extinção do contrato por acordo entre empregado e empregador também seja homologada pelo sindicato ou pelo Ministério do Trabalho. Além disso, o texto determina que a cláusula de arbitragem em contratos de trabalhadores com remuneração superior a 2 vezes o teto do INSS só será válida se tiver assistência sindical. A proposta deverá ser votada agora pela Comissão de Constituição e Justiça e depois pelo plenário. Da Rádio Câmara de Brasília, Emanuele Brasil.
3: Agricultura.
4: A comissão aprova a proposta que apoia práticas sustentáveis na agricultura familiar. O repórter José Carlos Oliveira explica as medidas.
5: Duas comissões da Câmara dos Deputados aprovaram o projeto de lei que inclui incentivos a práticas sustentáveis de produção agropecuária na Lei da Agricultura Familiar, que está valendo desde 2006. Se virar em lei, os incentivos de crédito e o apoio às mulheres agricultoras passarão a constar formalmente da Política Nacional da Agricultura Familiar e Empreendimentos Familiares Rurais. Relator na Comissão de Agricultura, o deputado Enderson Pinto do Pará, explica algumas das práticas sustentáveis previstas no texto.
6: Para recuperação de pastos e solos, por exemplo, que é cada vez mais trabalhar práticas sustentáveis que possam garantir o aumento da produtividade e redução aí nos desmatamentos e também recuperar as áreas degradadas, para nós é fundamental. O projeto, ele traz dois viés. O primeiro, para quem faz esse tipo de prática, ele incentiva ou doação financeira, como também acesso ao crédito com juros mais reduzidos.
5: A proposta também foi aprovada na Comissão de Defesa dos Direitos da Mulher, sobretudo em relação às linhas especiais de crédito rural destinadas às agricultoras, como ressalta Enderson Pinto.
6: Ele traz algo mais diferenciado ainda para as mulheres rurais, ou seja, as mulheres que também vivem do setor agropecuário, terem acesso a um financiamento com juros ainda mais baixos, porque hoje, de forma geral, há sim essa discrepância ainda nessa questão da equidade, nesse tratamento entre os gêneros, e isso é uma preocupação.
5: O projeto de apoio a práticas sustentáveis na agricultura familiar já foi aprovado pelo Senado e depende apenas da aprovação final das comissões de Finanças e Tributação e de Constituição e Justiça da Câmara. Da Rádio Câmara de Brasília, José Carlos Oliveira.
3: Meio Ambiente.
0: A comissão aprova projeto que incentiva a reciclagem e gera desconto nas contas de luz e água. A repórter Júlia Lopes nos conta como vai funcionar.
7: O Brasil produz mais de 77 milhões de toneladas de lixo por ano e cerca de 40% desse total ainda é destinado a lixões em todo o país. Para incentivar a reciclagem e enfrentar esse problema, a Comissão de Desenvolvimento Urbano da Câmara dos Deputados aprovou uma proposta apresentada pela deputada Fernanda Pessoa, do Ceará. O projeto de lei cria o programa Recicla Clash, que prevê a concessão de um tipo de cashback ou crédito financeiro para pessoas que realizarem a reciclagem correta de resíduos sólidos.

0: Esse valor poderá ser convertido em descontos nas contas de energia elétrica e de água. O projeto tem como objetivo reduzir o descarte irregular de materiais recicláveis no meio ambiente, promover a educação ambiental e estimular o consumo consciente. A iniciativa também busca fortalecer a participação de cooperativas e catadores de recicláveis, além de incentivar a economia circular. Segundo dados da Associação Brasileira de Resíduos e Meio Ambiente, do total de lixo produzido no país, cerca de 72 milhões de toneladas são coletadas diretamente nas residências. Para se ter uma dimensão desse volume, ele seria suficiente para cobrir aproximadamente 3.400 campos de futebol. De acordo com o texto do projeto, o funcionamento do programa começa com o cadastro do consumidor em uma plataforma digital vinculada à iniciativa. Nesse momento, a pessoa informa seus dados pessoais e associa as contas de água e de energia elétrica. Em seguida, os resíduos recicláveis devem ser levados aos pontos de coleta credenciados como cooperativas de reciclagem, ecopontos ou estabelecimentos parceiros. Na entrega, o material é pesado e registrado no sistema, gerando uma pontuação proporcional ao volume e ao tipo de resíduo reciclado. Essa pontuação acumulada é então convertida em crédito financeiro, garantindo descontos diretos nas contas de água e de luz. Após a regulamentação pelo governo federal, a gestão do programa ficará sob responsabilidade do Ministério do Meio Ambiente, em parceria com as Agências Nacionais de Energia Elétrica, a ANEEL, e de Águas e Saneamento Básico, a ANA. Para o relator da proposta, deputado Cobalcini, do MDB de Santa Catarina, a medida, que já é adotada em outros países, traz benefícios tanto para a população quanto para o meio ambiente.
1: Será importantíssimo para o Brasil, porque premia, né, quem recicla, vai receber um valor como prêmio, e premia o meio ambiente, porque nós daremos o destino correto para todo o lixo, especialmente o lixo reciclado.
0: O projeto, que busca ampliar a reciclagem correta por meio de descontos nas contas de água e luz, segue agora para análise na Comissão de Minas e Energia. Da Rádio Câmara de Brasília, Júlia Lopes.
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3: Educação. Comissão aprova tratamento diferenciado para estudantes com mandatos em entidades representativas. A repórter Mônica Tati nos conta como serão as regras.
4: Universitário que exerce mandato em entidade estudantil poderá ter tratamento diferenciado na sua instituição de ensino. É o que prevê projeto em análise na Câmara dos Deputados, que estabelece métodos específicos para controle de rendimento e frequência dos estudantes que atuam em entidades representativas como a UNE, as Uniões Estaduais de Estudantes e os DCEs, os Diretórios Centrais dos Estudantes. O relator na Comissão de Educação da Câmara, o deputado Pedro Quizai, do PT de Santa Catarina, destaca a importância de garantir mecanismos que permitam que os estudantes possam conciliar seus estudos com a participação na política. Pedro Quizai explica que o projeto garante que os estudantes que compareçam a eventos oficiais, como assembleias ou congressos, possam recuperar as avaliações e o conteúdo das disciplinas em outro momento.
5: E não seja prejudicado porque está exercendo o direito à cidadania, à organização estudantil e à defesa dos direitos dos estudantes. Isso é muito importante porque reconhece, de um lado, a importância da escola, da educação, da sala de aula, da avaliação, mas ao mesmo tempo legitima e fomenta e apoia a organização estudantil, porque isso produz liderança e cidadania.
4: A proposta, que prevê tratamento diferenciado para os universitários que possuem mandato em entidade estudantil, ainda vai ser votado pela Comissão de Constituição e Justiça. Se for aprovado sem modificações, pode seguir direto para a sanção do presidente da República. Da Rádio Câmara de Brasília, Mônica Tati.
6: Termina agora o Jornal Câmara dos Deputados, produzido pela Rádio Câmara. O programa teve trabalhos técnicos de Wellington Teles e apresentação de Luciana Vieira e Tércia.

0: Guimarães, boa noite para você.
1: Uma boa noite. Você fica agora com as notícias do Tribunal de Contas da União.
2: Minuto do TCU.
3: O Tribunal de Contas da União vai monitorar a eficiência de mais de 2 mil hospitais públicos em todo o país. O objetivo é identificar desperdícios, avaliar a gestão e buscar oportunidades para melhorar o uso dos recursos no setor. A iniciativa faz parte do projeto Eficiência na Saúde e vai analisar informações sobre atendimento, produção hospitalar, gestão de equipes e uso da estrutura das unidades. Hoje, a eficiência média dos hospitais do SUS varia entre 28% e 50%. Para o TCU, o cenário pode representar desperdício bilionário de recursos públicos. A cada 3 meses, as unidades com pior desempenho vão receber relatórios individualizados com alertas e sugestões de melhoria. 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